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0: Agora essa aqui eu tenho certeza. Tem muita gente que viveu isso aqui, né?
1: Essa aqui todo mundo viu.
0: A prima Ana veio, né? Ó. Obrigado, gente. Assim quero ver.

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1: Estação 10 e 4.
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1: No ar, por aqui, mais uma edição do nosso Moment Love. Eu sou Kleber Salles e a partir de agora você vai curtir as melhores, as mais românticas, as músicas que são inesquecíveis e que nos transportam para momentos especiais da nossa vida. Hoje, terça-feira, 23 de junho de 2026, vem comigo. Vamos juntos nesta mesma emoção através das ondas do rádio, ouvindo clássicos do romantismo. Agora para você, Moment Love está no ar. Gilbert, para começar muito bem a edição de hoje aqui do nosso programa.

Everybody Hurts com R.E.M. A música é maravilhosa, né? Lindíssima. Feita depois aí para várias campanhas publicitárias, né? Que acabaram utilizando essa música em todo o planeta. E a gente continua com o nosso Moment Love. Agora tem I Swear. All for One.

0: Roupa Nova, direto do Acústico Volume 2, de Volta para o Futuro. Continue ligado, daqui a pouco estaremos no ar novamente com o Moment Love, o nosso segundo bloco, hein? Intervalo, já já a gente volta.
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1: Agora chegando no Moment Love, Carly Pearce com Nest Girl. Uma excelente terça-feira para você que nos acompanha, para você que tem sensibilidade.

Spandau Ballet com True aqui no nosso Moment to Love. Teve Sweet Sensation também passando por aqui. E agora vamos continuando a nossa viagem musical, trazendo Marina Eilali, Eu Vou Seguir.

0: James Arthur, no nosso Moment Love. Fechando mais uma super sequência por aqui. Daqui a pouquinho vamos abrir a segunda hora, né, do nosso programa desta terça-feira, já já com Paulinha Esteves, trazendo pra gente o quadro Love in Words, a tradução, o significado da música, já já pra você. Fique ligado.
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1: E hoje a Paulinha Esteves vai traduzir uma maravilhosa canção, uma das minhas preferidas, inclusive. O som de Michael Jackson, de 1973, Music and Me.
0: Canções que cruzaram o mundo, traduzidas para tocar sua alma. Está no ar, Love in Words. Aqui no Moment Love. 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

0: Roar. Aí it is, aqui no nosso Moment Love com You Send Me. As mais românticas, as mais suaves, você confere nesta terça-feira com a gente. Esse é o Moment Love, trazendo para você agora o som de Vando, um dos cantores mais românticos de todos os tempos.
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1: As mais tocadas para você e agora abrindo mais um bloco com Marcelo MPB. Você me vira a cabeça. Esse é o Moment Love. Trazendo esse momento todo especial, fazendo acontecer no seu rádio a emoção em forma de música.

Maria Gadu, Dona Sila, no nosso Moment Love, para você relaxar nesta terça-feira, nos acordes, nas melodias, nas canções especiais. Agora tem Jim Diamond.

0: Fechando o Momento Love com CMC Music Factory, TikTok, de 1994. Um grande abraço para você, muito obrigado pela sua companhia. Eu sou Kleber Salles e volto amanhã, neste mesmo horário aqui, com o Momento Love. Mais duas horas de puro romantismo no seu rádio. Um grande abraço para você e até lá.
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3: Estação FM, 1h33.

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1: Estação FM, 2 horas e 32.
2: Esse bom!

0: 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Vocês viram também?
1: Estação FM, 2 horas e 38.

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0: que maravilha!
1: Ah, gente, faz muito barulho aí pra essa mulher.

0: Meu compadre, o que é isso? Pelo amor de Deus, bicho, deixa de sofrimento.
1: Eu não vou desistir dela, não, cara. Gosto demais dela e eu quero fazer uma surpresa pra ela. Eu preciso de ti lá comigo, tocar, a gente cantar. Eu quero olhar nos olhos dela.
0: Amigo, quem manda é você. Eu tô pronto, preparado e querendo. Bora!

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1: Será que o pessoal está esperando isso?
2: Nossa!
1: Ai, meu Deus! Vocês que são os donos do pedaço.

0: carinho.
1: Prazer.
0: Obrigado.
1: Obrigada.
0: Que essa pessoa maravilhosa que você é.

0: Mano, da onde você tirou esse papagaio aí, velho?
1: Pai, eu sei não, achei que ia ficar massa, mas ele acabou cagando em mim tudo.
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0: do seu corpo, não, viu?
1: Gustavo Lima! Ô, moleque!
2: Obrigado, meu irmão. 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

Que alegria começando mais um programa nesta quinta-feira bacana, primeira quinta-feira pós São João, mas ainda final de semana tem São Pedro. Amanhã, sexta-feira, dia 26, tem a festa de São Pedro na Sala de Reboco, o São Pedro do nosso som do forró, e vocês já estão convidados. Vai estar por lá Antônio Paulino, vai estar por lá minha querida Monique Carvalho, vai estar por lá, sabe quem? Quinteto Sala de Reboco, vai ter muita gente bacana. Vai estar meu amigo Tony Vaqueiro trazendo aqueles sucessos maravilhosos. Tony Vaqueiro é muito bom, viu? Pense no cababão de forró. Esse é, a gente toca e toca com gosto, né? Vai estar o Quinteto Sala de Reboco, que já é da casa, não pode faltar. Tem forró do bom, tem o Coração Nordestino, tem o forró do bom Antônio Paulino, Natália Rosa, vai estar todo mundo lá fazendo essa festa linda pra você. 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E o forró nessa sexta-feira vai ser pra quintura, vai botar pra torar. Ei, psiu, bora começar? Bora matar a saudade de forrózinho gostoso, né? A gente escutou muito arrastapé, então vamos acordar o povo assim, ó. Olha o clima, olha quem vem aí.

Dança Lá em Cima. A gente curtiu aí Rei Vaqueiro, Mulher do Patrão. Na sequência tivemos Fernandinha, O Lance. Naí veio Camila Mello, Te Encontrei, Galícia Sinais. Gente, que quinta-feira maravilhosa. Já chegando mais um final de semana. Ainda tem muito São João pra rolar. Final de semana é dia e véspera de São Pedro, para finalizar os festejos juninos em todo o Nordeste, em todo o Brasil. E amanhã a gente tem Sala de Reboco, a partir das 9 da noite, um forró para quebrar, Antônio Paulino, Monique Carvalho, vai ter forró do bom, vai ter quinteto Sala de Reboco, vai ter tanta gente boa, então marca, vai-te embora pra Sala de Reboco, faz a reserva da tua mesa, do teu camarote. Eu tô indo no rápido intervalo, vou deixar vocês com Claudinha Lauter, É o Amor, na sequência forró da Brucelose. É o Amor também, não, tá? Tem alguma coisa errada aqui, viu? Vou botar forró da Brucelose outra música. E forró real com Rubi. Sai daí, não, que o sono forró volta já!

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0: Nesse clima gostoso, nesses jingos maravilhosos que o som do forró acabou de receber, né? A gente tá aqui detonando com vocês. Que quinta-feira é essa? Quinta-feira após São João, todo mundo ressaca, eu ainda tô me curando. Viu que eu tô ainda meio rouco, né? Mandar um beijo a todas as emissoras de rádio que tá nos recebendo diariamente de segunda a sexta, em centenas de emissoras, levando para milhões de ouvintes. Muito obrigado. E lembrando você que nos ouve lá no Brejo da Madre de Deus, em Fazenda Nova. Presta atenção, nós estamos de manhã logo cedinho acordando o povo. E quando é 4 da tarde, a gente tá de volta, trazendo o melhor forró para você. Você vai trabalhar ouvindo o som do forró e volta do trabalho ouvindo o som do forró. Rádio Nova FM, um beijo bem grande em Fazenda Nova. Um abraço ao meu querido Humberto, André Passa, toda a família Nova FM, por essa oportunidade maravilhosa para nós do som do forró e para nossa nação forrozeira. Vamos curtir sucesso? Aumenta teu som, que o som do forró está no ar. Bora embora!
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Nação Forrozeira, aqui é o Forrozeiro Adelmário Coelho. Eu também estou ligadinho aqui, ó, no som do forró, com meu queridíssimo amigo Evandir Pedrosa. 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

0: Machado, Flávio Leandro trouxe esse outro Flávio, Flávio José e de Malicuia cantaram maravilhosamente pra nós. Nordestinos do forró, pra você voltar pra mim. E até o Mário Coelho, rei do forró baiano, trouxe esse hino, essa música linda e maravilhosa. Gente, como é que vocês estão? Tá todo mundo feliz? Todo mundo bem? Então, palmas pra vocês. E aqui a gente segue com o nosso sonzinho do forró de quinta-feira em centenas de emissoras de rádio por todo o Brasil. E o programa tá bombando, graças a Deus, estamos muito felizes. Você se liga aí que eu vou no rápido intervalo. Vou deixar vocês com o Santana, o cantador com a natureza das coisas. E a nossa madrinha Nádia Maia, que traz Santana pra cantar Se Tu Quiser. E Se Tu Quiser, quem quer sou eu. Ei, deixa eu falar aqui, mandar um abraço grande pra todo mundo que tá aniversariando hoje. Feliz aniversário, com muita vida, prosperidade, milhões de coisas boas em tua vida. Isso é bom demais. Que Deus abençoe vocês com muita festa também. Se tiver festa, me chama que eu vou com certeza. Vou ali tomar uma aguinha, dois dedos no café, volto rapidinho, porque hoje é quinta-feira, dia de TBT e de som do forró.
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já de volta do intervalo com esse jingo bacana do querido Elias Monteiro, da cidade de Lagoa dos Gatos. Vamos pra lá, Lagoa dos Gatos, comer uma galinha de capoeira, viu, gente? Vamos chegar por aí. Prepara a galinha, viu, Elias? Prepara aí aquela pitu gol de massa que eu tô chegando, a vitoriosa. E aí a gente vai cantar bem muito, se divertir bem muito, vou conhecer a cidade de Lagoa dos Gatos. Vamos curtir sucesso, bora. Bora matar a saudade do São João, que já começou, sem deixar a saudade. E a chegada de São Pedro, ó quem vem cantar pra gente. Aumenta o som!

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2: Gente, lá em cima curtimos Neto Andrade. Esse cara é genial, viu? Maravilhoso, com Acender a Fogueira. Depois cantamos aí Balanço Quente, um popurri de quadrilhas juninas e fechando com São João de Verdade. Gente, vamos no rápido intervalo. Vou deixar vocês com meu querido João Lacerda, que vai fazer uma homenagem a seu pai, Genival Lacerda, com Severina Chique Chique. E outra música, ele convidou Targino Gondim, Quem Dera. Sai daí não, que hoje é quinta-feira, e quinta-feira a gente volta já.

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1: Rádio Estação 5:48.
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Brilho da Lua e Sonho Real. Duas músicas maravilhosas dessa diva maravilhosa. E não está entre nós, mas também não se torna esquecida. Jamais esqueceremos da querida Rita de Cássia. Aí, aumenta do som, vai. Hoje é dia de quê? Hoje é TBT, é quinta-feira. Muita gente tá aí, ó, postando no Instagram as fotos, vídeos do que foi o seu São João, matando saudade São João do ano passado, dos festejos juninos do ano passado. Mas nós vamos fazer o seguinte: nós aqui fazemos um TBT musical. E pra, claro, pra o nosso último bloco, a gente vai botar pra torar. Então todo mundo tá ligado aí com a gente na Rádio Trópica FM, nossa 95.1 em Campo Grande. Meu diretor Lilo Baez, Nino Bezerra, é todo mundo. Betinho Araruta, aumenta teu som, porque a gente vai matar a saudade do nosso tempo, do forró das antigas.

0: Meu Deus do céu, lá em cima a gente curtiu Banda Estilos com a música Flertes, participação da Daniele Campelo, que fez parte, né? E a Gil, que são tudo na família Sol, né? Tudo na família Sol da Banda Estilos, que é uma banda maravilhosa. Eu adoro o trabalho da Estilos. Na sequência, Rabo de Saia, Coragem pra Falar e Parceira do Forró. Balai de Gata trouxe Diferenças Iguais e Passos na Areia. E Cavalo de Pau, Juras de Amor. Gente, antes de eu ir embora, eu quero fazer um comentário aqui a vocês, né, que estão me ouvindo em todo o Brasil, em relação ao São João. Eu tô passando nas redes sociais e tô vendo alguns artistas, feito Natanzinho, Iguinho e Lulinha, e outros e outros e outros, pedindo desculpa à população pelo excesso do álcool, né? Os caras recebem uma fortuna, gente, caixas milionários, e não tem um mínimo de respeito, né, com quem vai, com os fãs. Eu sou admirador de muitos deles. E a gente chega nos shows, os caras altamente embriagados. Isso é uma falta de respeito danada. Não faz uma entrega legal. O poder público gasta um dinheiro danado, que é dos nossos impostos. Eu só queria fazer um apelo a esses artistas, que tivessem mais cuidado, né? Tivessem um pouco assim, prezassem um pouco pelo respeito a nós, fãs, a nós que somos consumidores dos shows, das músicas, pessoas que a gente admira tanto, que a gente ama de coração, não é verdade? E aí eu tinha que fazer esse desabafo, não como radialista, eu tenho que fazer esse desabafo como uma das pessoas que vou pro meio do povo, na praça pública, para curtir o show desses artistas maravilhosos, tá? Vida que segue! Espero que no próximo ano eles possam se consertar nos próximos shows e saber que o dinheiro que está sendo pago ali não é o dinheiro da prefeitura, não, é o dinheiro do povo que merece respeito. E nós somos uns consumidores exigentes, não é isso? Gente, beijo no coração, muito obrigado. Amanhã eu tô de volta, sexta-feira. Vou deixar vocês com Márcio Cruz com Leite, com Cara Metade, participação da Nildinha. E a Mirella Vieira também vem com Márcio Cruz com Leite cantar Meu Travesseiro. Um beijo no coração. Amanhã, se Deus quiser, vou estar bem melhor, viu? Se Deus quiser, aumenta o som. O Santo Forró volta amanhã. Tchau, fui.
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0: sua vida, sua família, nosso Senhor Jesus Cristo. Faça a sua parte e o mais ele fará. Bom dia, está no A Patrulha do Agreste pela Rádio Estação. Bom dia, São Domingos. Bom dia, Pão de Açúcar. Bom dia, Poço Fundo. Os três maiores e mais movimentados distritos desse Agreste de Pernambuco. Bom dia também a toda uma zona rural de Brejo da Mar de Deus, Jataúba, Santa Cruz do Capibaribe, o pessoal do Poço da Lama, Poço Cumprido, o pessoal lá de Cacimba de Baixo, que sempre escuta a gente. Obrigado, carinho muito especial por esses sítios. E também a Vila do Pará. A gente passa ali no sítio Algodão, Pedra Preta, Girimum e sítio Bandeiras de Taquaritinho do Norte. Abraça do lado de cá de São Domingos a Vila Augusto, volta pro outro lado, vai até a Fazenda Baraúna, sítio Macaco, sítio Garrote, também passa no sítio Paridas, lá um pouco já mais longe de São Domingos, mas pertence também a Brejo da Mar de Deus. Falar em Paridas, eu sempre lembro meu amigo Chica, filho de Dona Josina, lá de São Domingos, o esposo de Dona Cleide, que Deus abençoe. O pai de Bia, ele também tem uma Bia, assim como eu tenho uma Bia, meu amigo Chica também tem uma Bia, que é a filha dele. Abraço, também tem um filho dele, enfim, toda a família, meu amigo Chica, os irmãos, as irmãs, todo mundo lá, que Deus abençoe. Bom dia pra ele que já tá nos botões eletrônicos, apostos aqui, verde, verde, amarelo, porque as cores são nossas, é do Brasil que amanheceu mais feliz. Bom dia nos botões eletrônicos, nos computadores e também no microfone da emissora trazendo notícia. Roberto Moura, bom dia.
1: Roberto Moura.
0: Bom dia, Roberto.
2: Bom dia, Bartô. Bom dia, você, ouvinte aqui da Rádio Estação. Claro, né? Tô aqui com a amarelinha, com certeza, comemorando aí a
0: amarelinha vitória. Amarelinha de
2: ouro. Amarelinha de ouro. Brasil é Brasil, rapaz. O resto é conversa.
0: Respeite o Brasil, rapaz. Cadê Zé? Deve estar dormindo lá ainda de ressaca.
2: Cadê?
0: Né? De ressaca de sono, né? Um abraço.
2: De sono. Hoje, né, que é quinta-feira, claro, hoje dia 25 de junho de 2026, hoje, claro, a gente comemorando também a vitória do Brasil e você também comemorando, claro, mais um ano de vida.
0: É verdade, então você que está do outro lado do rádio, que está de parabéns, que Deus abençoe. Idade nova, aproveite, hoje, amanhã e sempre, porque o melhor presente Deus já lhe deu foi o dom da vida. Ama mais, seja mais feliz, faça mais pessoas felizes próximo de você. Seja recíproco, verdadeiro e com certeza aproveite, porque Papai do Céu lhe deu esse dia especial para você vir ao mundo. 25 de junho é o seu dia, parabéns a você que está de idade nova no dia de hoje. Sou muito feliz pela sua vida. Parabéns!
3: Parabéns, parabéns, parabéns pra você.
0: Parabéns, viva você, que Deus lhe abençoe. Ontem foi o aniversário, eu quero pedir aqui, mandar os parabéns para meu irmão, né, de DNA, meu irmão de pai, mãe e parteira, que é o meu irmão Jorge. Um abraço, Jorge, né, Jorge. E Jorge, acho que é mais velho do que eu, 2 anos, se eu não estiver enganado. Um abraço, Jorge, parabéns, que Deus lhe abençoe, meu querido, muita paz. Muita saúde, tá? Que Papai do Céu continue te abençoando. Feliz aniversário, meu irmão Jorge. Muitas felicidades. Se eu estiver enganado, ele é do dia 23 de junho. Se eu não estiver enganado, 23 de junho. Um abraço. Muitas felicidades pra você. Ô, Bartolomeu, por que você confunde as datas dos seus irmãos? Porque são 12 irmãos, velho. Não dá pra cravar a data de... Aliás, meu juiz é tão pouco que é tiquiteco, e das datas de aniversário lá de casa, dos meus irmãos, só sei cravar da minha. As outras eu tenho que estar lembrando. De minha mãe. De minha mãe, saudosa Dona Neve, que minha mãe era 12 do 12. Uhum. Né? 12 do 12, se eu estiver enganado, de 43. 12 do 12 de 43, se eu estiver enganado.
2: Certo.
0: Um abraço a meu irmão Jorge, foi o aniversariante do dia 23 de junho. Bom, muita paz e saúde pra ele. Dito isso, a gente vai direto. Rasteira no canto, velho, porque chegou a hora das manchetes de hoje. No mundo da polícia. Moto tomada de assalto em Santa Cruz do Capibaribe.
2: Aqui no Patrulha do Agreste, você confere também jovem esfaqueado nas costas durante tentativa de homicídio em Santa Cruz.
0: Casal do terror é preso em Santa Cruz do Capibaribe após praticar vários assaltos na capital da moda.
2: Operação policial recupera motos roubadas e apreende arma e drogas em Santa Cruz do Capibaribe.
0: Mais uma tentativa de homicídio na capital da moda movimenta a polícia.
2: Homem executado a tiros

0: em frente à casa dos pais.
1: Mulher agredida e o caso é registrado em delegacia de polícia.
0: Duplo homicídio durante evento junino.
1: Popular é assassinado após discussão durante jogo.

0: Pernambucano morre em acidente de trânsito no estado de Pernambuco. Essas e outras agora aqui no Patrulha do Agreste. Tem mais: jovem encontrado morto com marcas de facadas e espancamento na zona rural.
1: Polícia Rodoviária Federal prende casal com 23 quilos de maconha.
0: Detento monitorado por tornozeleira eletrônica é executado dentro de apartamento.
1: Socorrista desce de ambulância e corre entre carros para ajudar a salvar vida no trânsito que estava engarrafado.
0: Feirante assassinado a tiros no pátio de feiras.
1: Tragédia: tiroteio em festa junina deixa 15 pessoas feridas no interior do estado.
0: Mulher é assassinada dentro de casa em Caruaru.
1: Polícia descobre arsenal de armas de fogo em abordagem aqui no Agreste de Pernambuco.
0: Jovem executado a tiros no loteamento Luiz Bezerra Torres em Caruaru.
1: Segurança que foi executado a tiros no interior do estado já estava sendo monitorado pelo seu algoz, acredita a polícia.
0: Motocicleta furtada é recuperada pela Polícia Militar.
1: Polícia Rodoviária Federal recupera carro roubado e com placas clonadas no interior de Pernambuco.
0: Polícia Militar recupera motocicleta roubada com restrição de roubo e furto.
1: Carreta sai da pista, derruba poste, bate em residência e a bronca é grande no Agreste pernambucano.
0: Polícia Militar desarticula ponto de tráfico de drogas e 4 suspeitos vão pra cadeia.
1: Em Taquaritinga do Norte, escute e acredite, jovem é assassinado a tiros na zona rural.
0: Mais um detento é morto a tiros. Ele utilizava tornozeleira eletrônica.
1: Polícia Rodoviária Federal trabalha, viu, velho? Pense na polícia que trabalha e a PRF também, viu, velho? Trabalha demais. A PM trabalha muito sobrecarregada. A Polícia Civil trabalha muito sobrecarregada. Mas a Polícia Rodoviária Federal é outra muito atuante no país, viu, velho? Aliás, todas as polícias aqui no Brasil trabalha muito, muito, muito. Agora tem um lado positivo e um negativo. Qual é o positivo? Que a gente tem boas polícias.
2: Sim.
1: Certo? A gente tem boas polícias.
2: Sim.
1: Esse é o lado positivo. Qual é o lado positivo? Negativo, Roberto Moura?
2: Qual o lado negativo? É a falta de estrutura em algumas situações.
1: Não, velho. Eles trabalham muito porque tem muita bronca.
2: Também.
1: Trabalha muito porque tem muita bronca.
2: Claro.
1: E ainda não dá nem vencimento.
2: Quem
1: precisa,
2: não.
1: Vai sempre precisar de mais efetivo. Polícia Rodoviária Federal apreende 24 quilos de maconha no Agreste de Pernambuco.
0: Homem é morto com tiros na cabeça e pescoço.
1: Suspeito de estuprar... É o quê, rapaz? Suspeito de estuprar menor é preso em Pernambuco e a polícia acredita que ele é um estuprador em série, ou seja... Tem várias vítimas. Já já detalhes no Patrulha do Agreste.
0: Essas e outras aqui agora no Patrulha do Agreste, que gira a catraca da notícia do mundo da polícia para o mundo da política.
1: Então vamos embora, passa o botão da informação, gira a catraca da notícia, sai da polícia, vai para a política no Pitaco de hoje.
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1: Carta ao eleitor. Informativo do deputado federal Felipe Carreiras gira em Santa Cruz do Capibaribe. Várias correspondências foram entregues em várias milhares de residências na capital da moda. E o conteúdo dessa carta é uma carta, viu, pessoal? Literalmente está sendo entregue. Diz o seguinte: deputado federal Felipe Carreiras investiu mais de 73.700.000 reais na capital da moda. Com isso, o deputado se consolida como o político que mais investiu através de emendas em Santa Cruz do Capibaribe. E o detalhe, viu, Roberto Moura, em tempo recorde, a gente não vai desmerecer nenhuma das emendas que chegaram a Santa Cruz, nenhuma, de 50 mil, de 30 mil, de 10 mil, de 100 reais, não vai desmerecer nenhuma delas. Agora, o destaque realmente é para o Felipe Carreiras, deputado federal, porque o cara que investe quase 74 milhões de reais em uma única cidade, ele merece destaque sempre. E diz aqui o seguinte, ó, algumas das ações que receberam aí as emendas ou foram providenciadas as obras e ações através das emendas e ações do deputado Felipe Carreira, velho. Então tá aí, 74 milhões conseguido praticamente para

0: para Santa Cruz do Caparibe em um curto espaço de tempo. Por que um curto espaço de tempo, Roberto Moura? Porque o Felipe Carreira vem chegar em Santa Cruz do Caparibe, eu acho que tem no máximo, rapaz, 3 anos. Uhum. 3 anos. Foi depois desse mandato dele para cá.
1: Sei.
0: Né? Tá com 3 anos e meio, ele não veio de imediato, né? Ele veio ali no final do governo Fábio Aragão. Final do governo Fábio Aragão, né? Trazido pelo Diogo Moraes, deputado estadual, trazido uhum. pelo próprio Fábio Aragão e trazido pelo Elinho, prefeito de Santa Cruz do Caparibe. Tá aí. Bom. Marca histórica. Era bom que essa disputa, velho, acontecesse em toda a cidade, né?
1: Era.
0: E todos os deputados. Um dizia assim, ó, o certo era os deputados dizer assim, ó, Felipe Carreiras botou 73 milhões em Santa Cruz, eu vou botar mais 73 também. Uhum. Aí o outro dizia, epa, fulano tá bem, eu vou botar lá pelo menos uns 50. Aí o outro dizia, agora isso em Santa Cruz, em Brejo, em Jataúba, em Itaquaritinga, né?
1: Com certeza.
0: É bom os políticos que vão pedir voto nessas cidades também apresentem as emendas desses deputados.
1: Claro.
0: Tá? Eu vou até dar uma cutucada em Brejo, saber quem investiu e quem não investiu em Brejo.
1: Uhum.
0: Tá? E o que eu tiver informação eu vou divulgar, independente de quanto partido lá, viu, pessoal? Aqui eu tô falando do deputado Felipe Carreiras, porque é um trabalho de marketing e tá certíssimo dele, né, de mostrar quanto ele tá investindo. Falta os outros fazerem isso também.
1: Sim.
0: Que aqui deve ter emenda, logicamente, deve ter não. Tem emenda de outros deputados também. Resta a gente procurar saber, certo?
1: Claro.
0: A gente vai procurar saber isso aí nessa região, Jataúba, Brejo, Itaquaritinga, Toritama, Vertentes e Santa Cruz. Como imprensa, eu vou dar uma cutucada nisso aí pra gente saber quem investiu e quanto investiu em cada município desse, até pra poder justificar o voto do eleitor no dia previsto para a eleição desse
1: para
0: mês.
1: Para a eleição,
0: 6 horas e 44 minutos.
1: Diga lá.
0: No pitaco de hoje. Rapaz, o pitaco de hoje, a gente diz o seguinte. Santa Cruz do Caparibe ainda vivendo uma rapinha do São João e São Pedro, festas juninas. Teve em Santa Cruz do Caparibe o Zezé de Camargo sem o Luciano, não é? Que isso. O Zezé tá agora em carreira solo. Não foi aquele público de estouro como deu o próprio Wesley Safadão, que pra mim foi e será o maior público de Santa Cruz do Caparibe esse ano, o Wesley. Pode ser que me surpreenda, mas eu acho que não.
1: Sim.
0: Contudo, o Zezé de Camargo arrastou um grande público, viu, velho? Arrastou um grande público, cantou seus maiores sucessos, cantou 9 sucessos. A voz de Zezé já não é mais a mesma, porém, não teve aqueles engasgos que ele teve em outros shows, né?
1: É.
0: E não digo isso aqui com alegria, nem pra trazer tristeza pra ninguém, não. É só pra gente registrar que o show dele foi muito bom. O show dele foi muito bom, tá? No repertório que quem é fã já conhece, né? Quem não é fã descobriu, ou não é tão fã, mas descobriu outras músicas. Porque como é que quem não é fã de Zezé, meu irmão? É difícil uma pessoa no Brasil que não tenha escutado uma música de Zezé de Camargo.
1: Claro.
0: Ou querendo ou sem querer. Porque às vezes você tá num ambiente e alguém liga.
1: É verdade.
0: Né? E pra quem nunca escutou o Zezé de Camargo e foi ao pátio, teve a oportunidade de ver que quantas músicas bonitas é um dos repertórios mais bonitos que eu conheço de música no Brasil, é do Zezé de Camargo e o Luciano. E o Zezé de Camargo esteve em Santa Cruz do Caparibe, mandou ver e realmente fez um belíssimo show. Nada que tirasse o brilho do evento sobre a ocorrência policial, tá? Deve ter tido aqui e acolá uma coisa mais simples, mas nada que tirasse o brilho do evento. Parabéns à Prefeitura de Santa Cruz do Caparibe e a todos os artistas que se apresentaram. Não dá pra gente falar em todos, mas o Zezé foi o carro-chefe, né, meu amigo Roberto Moura?
1: Sim, teve sim, lá no final, agora foi o carro-chefe.
0: No último dia 23,
1: último,
0: né?
1: Último dia 23, isso.
0: Antes de ontem, então parabéns. Próximo evento vai ser agora dia 26,
1: isso,
0: né? Amanhã tem o último dia de shows em Santa Cruz do Caparibe, 26, e assim encerra os festejos juninos de Santa Cruz. Detalhe, viu? A gente destacou aqui que o São João de Santa Cruz foi um São João banguela esse ano. Faltou os dias, para mim, os dias que não poderia faltar.
1: Uhum.
0: Mas teve aí, tá terminando realmente com um saldo positivo, até certa forma. E as atrações que aqui estiveram, ninguém desdém não, viu, pessoal? Porque são as mesmas que passaram por Campina Grande, que passaram por Caruaru e ou estão passando, né, ainda, né? Porque essas festejos vão até o dia 31. Caruaru encerra no próximo dia 27, velho. Curiosamente. É. Não vai ter no domingo lá em Caruaru, no palco principal. Não sei por que danado. esses prefeitos, alguns deles não entenderam que festa é tradicional, tem que ter o dia da tradição.
1: É.
0: Né?
1: Claro.
0: Campina Grande vai até o dia 30, tá? Caruaru, palco principal, não vai até o dia 28, só vai até 27, mas segue aqueles festejos lá das comidas gigantes, né?
1: Uhum.
0: Tem num bairro, noutra localidade, isso, até no próprio parque de evento, mas o palco principal, fiquei sabendo aqui que não vai ter grandes atrações, mas encerra próximo dia 27. No Pitaco de hoje! Pra gente fechar sobre o festejo junino, São Domingos recebeu aí a caravana cultural, né, do município de Brejo Amadeus, caravana junina, é, sobre São João. São Domingos de Brejo Amado de Deus recebeu a caravana cultural, é, onde o São João Cultural está girando, como sempre fez, em várias localidades do município e também, lógico, nos distritos. E aí São Domingos recebe o cantor Amazã, né, e mais outras atrações que abrilhantaram a noite de São João, dia 24 de junho. A tradição foi forte em São Domingos com o cantor Amazã, que lotou praça pública. Foi o show na Rua da Frente, inclusive, tá? Lá na Rua Luiz Cecílio Santana, por trás da Igreja Matriz, em São Domingos. E graças a Deus, tudo em paz também. Parabéns à Prefeitura Municipal de Brejo Amado de Deus, o prefeito Roberto Assora, dona Mônica como secretária de Cultura, né? E toda a produção do evento que vem fazendo aí, desde que o Roberto Assora voltou, o São João Cultural voltou no sentido de prefeito. Nesse recente período, né, que vai para 6 anos esse ano que ele está à frente do município, e volta com esses eventos culturais e de boas atrações, diga de passagem, também no Distrito São Domingos. Parabéns aí, e a quem foi, parabéns, obrigado por terem ido. Em nome da Secretaria de Cultura e Turismo, a gente agradece a todos que vieram e participaram em paz. Foi muito bonito o evento ontem lá em São Domingos. 7:49. 6 horas e 49 minutos.
1: 6:49.
0: Então fica aqui também os agradecimentos do próprio prefeito Roberto Assora a todos que compareceram a essa festividade junina, e continua os festejos lá na sede também. Muito bem. Ó,
1: sim,
0: o Roberto Moura, diga, no Pitaco de hoje. O negócio tá pegando lá na família Bolsonaro. Não sei se o pessoal já tá acompanhando.
1: Tá, o bicho
0: deve,
1: tá pegando.
0: Deve estourar aí hoje, durante todo o dia, na imprensa nacional. E o Pitaco aqui já começa o dia trazendo um pequeno comentário. Vou ver se consigo. A Michelle Bolsonaro fez um vídeo gigante. Foi tão grande o vídeo que ficou em duas partes. Tá lá nas redes sociais dela, no Instagram. Ela detonou o Flávio Bolsonaro. Mas detonou com elegância, com educação, né? Fazendo inclusive aquele meio termo em algumas frases, mas para quem assistir realmente o depoimento todo, ela detonou o Flávio Bolsonaro, acusa ele de falta de respeito à pessoa dela, né, de ignorância, de que não escuta, de que mandou ela se colocar no lugar dela, que ela não entende de política, né? E o pau cantou na casa grande lá da família Bolsonaro. A Michelle perde a paciência, vem passando por isso faz alguns meses. O Bolsonaro deve estar em uma sinuca de bico, porque não é fácil para quem é casado com pessoas que já têm filhos, né? Principalmente para quem tem filhos grandes, filhos adolescentes ou crianças que já podem dar sua opinião, já dão sua opinião. Quando as crianças não gostam do padrasto ou da madrasta, dificulta muito o relacionamento.
1: Isso.
0: No caso específico da família Bolsonaro, quando a Michelle chegou, esses 3 filhos dela já eram adultos, de Bolsonaro já eram adultos, já eram homens feitos. E aí ficou mais difícil ainda o relacionamento, que isso é de hoje, esse desentendimento, esse mal-estar entre as famílias. Há quem diga que a Michelle era intrigada do Carlos Bolsonaro, era não, é, até hoje. Né? Só dá aquela, faz aquela fita ali diante da câmera e faz aquela coisa ali só pra tapear, mas são intrigados até hoje. O Carlos nunca teria aceitado o relacionamento dela com o próprio Bolsonaro.
1: Uhum.
0: Eu não vou nem entrar na questão familiar, que não é o caso, tá? Mas na questão política, é um tiro de 12, provavelmente aí, e vai prejudicar muito o projeto do Flávio, viu? O que estava ruim ficou pior, e pode piorar mais. Eu falei aqui, eu nem sabia que a Michelle ia gravar esse vídeo, claro que eu não sabia, mas eu falei aqui que o Flávio poderia desistir, né, por conta do escândalo do Banco Master, que iguala o Flávio a todos eles, na minha opinião, que pegaram dinheiro aí sujo do Banco Master. Pra mim, igual o Flávio. Independente dele pegou pra um filme, pra um teatro, pra uma viagem na Disney, pra bancar o irmão dele lá nos Estados Unidos, que tem vida de barão lá e fica churumingando, mentindo pro povo. Para mim, tanto faz com o que ele fez com o dinheiro. É dinheiro sujo e ele pegou. Agora, eu não sabia, de, nem ninguém, né? Esperava um fator surpresa desse, que abala mais ainda as estruturas da campanha do Flávio. Por quê? A Michelle revela que o Flávio continua desrespeitando as mulheres, perfil do pai dele, da família Bolsonaro, pelo menos da macharada de lá, né? É, não quer ela na campanha, mandou ela se recolher à insignificância dela, que não, ela não entendia de política. Menospreza o esforço que Michelle fez e faz para conviver com eles, politicamente falando, porque ela discorda de muitas coisas que esses filhos fazem, né? A Michelle é atacada pelo Eduardo Bolsonaro nos Estados Unidos já faz alguns meses, inclusive insinuando a moral, a credibilidade, a seriedade da Michelle, até enquanto esposa e enquanto mulher, viu? E aí dá munição para quem não gosta do Bolsonaro, mesmo mentindo, dizendo que são bolsonaristas, não gostam do Bolsonaro. Muitos desses aí são apenas aproveitadores. Apenas aproveitadores. É, o Malafaia já jogou a toalha. A Michelle vem com uma pancada dessa.
1: Uhum.
0: Né? O Ronaldo Caiado joga a toalha e levanta palanque contra. O Zema joga a toalha, desce a madeira em Flávio, levanta palanque contra. Não vai ser fácil pro Flávio segurar esse projeto, tá? Eu acredito eu que ele vai para senador. Eu acredito que vai continuar sendo senador. Por quê, Bartô? Porque o Flávio não pode perder o foro privilegiado. É, seria um risco para ele de ser julgado mais rápido, de ser julgado de maneira mais, vamos dizer assim, veemente, né? Porque ele vai ser, já está sendo, né, investigado, processado, tem um monte de processo aí contra ele. Mas aí aparecem esses novos processos aí do Banco Master, que está trazendo dor de cabeça para o ministro André Mendonça, que foi indicado para o Bolsonaro, né, velho? Essa é a verdade. Então a Michelle joga titica no ventilador e vai para cima do Flávio Bolsonaro. Vamos ver no que é que vai terminar isso aí, ou cenas dos próximos capítulos. Por outro lado, o Flávio já grava um pequeno vídeo, né, pós o jogo do Brasil, e disse que não tá nem aí. Ele disse que não tá nem aí. O jogo do Brasil, o Brasil ganhou, não tô nem aí, nem pra ninguém, nem pra nada. Foi mais ou menos essa frase dele. Lógico que isso é uma direta para a Michelle, que deve ter ficado fumando numa telha. É, eu fico imaginando, rapaz, nunca fiquei preocupado no sentido do sentimento familiar que o Bolsonaro deve estar passando, não, mas ele deve estar num conflito psicológico gigante, viu, velho? Porque passar por tudo que ele está passando, independente de eu ter simpatia política por ele ou não, desaprovar o governo dele ou não, presta atenção, estou falando dele como ser humano. O cara com... Bolsonaro deve ter mais de 60, 70, acho que Bolsonaro tem mais de 70.
1: Mais de 70.
0: Independente da idade dele. Mas o cara chegar a 70 anos, foi presidente do Brasil, foi capitão do Exército, né? Foi tenente e quando saiu capitão, porque já saiu para fez um acordo lá com o Exército, pelas presepadas que ele fez lá dentro, mas passou toda a experiência de vida. Um cara do Exército, um cara 200 anos de política, não sei quantos anos lá dentro do Congresso Nacional, chega a ser presidente do Brasil e está passando agora por um dilema desse, né? De poder chegar ao ponto de ter que escolher entre a esposa e os filhos. Não é fácil, né? Para ser ninguém. Estou falando dele enquanto ser humano. Logicamente, em toda condição que ele está de preso, porque ele está preso, não é domiciliar, vai ser preso domiciliar para tu ver se é bom.
1: É.
0: Né? Está preso, está condenado, não pode estar dando pitaco, mas não, os caras do outro lado do muro, você escutando a conversa todinha, decidindo teu futuro, e você não poder ir lá dar pitaco. Não pode
1: falar nada.
0: Não pode dar pitaco.
1: É.
0: Né? Imagina o conflito o psicológico que esse homem está. E sobre a arma, hein? Pitaco de hoje, hein? O meu tio Bossa, o velho Bossa, disse a arma é minha mesmo, viu, o Alexandre Moraes? É minha, a posse, a propriedade e o porte. Tinha essa arma em casa, sim, e tinha com intenção de ter. Eu não tive ela sem saber que não era pra ter, não.
1: Não era pra ter, não.
0: Eu tive ela dentro de casa até quanto pude. E tá entregue a arma. Isso através dos advogados, né? O Bolsonaro deu a resposta ao Alexandre Moraes através dos advogados. E disse ainda o seguinte: eu tava com essa arma dentro de casa porque eu tenho quatro mulheres dentro de casa. Pra poder defender essas quatro mulheres. Aí é o extremo, né, não, velho, da ignorância do Bolsonaro. Porque pensa numa casa protegida que tá de Bolsonaro. Bolsonaro, por si só, o Roberto Moura, ele já tem não sei quantas seguranças pela condição de ex-presidente.
1: Sim.
0: Policiais, treinados, capacitados, tropas de elite, já tomam conta dele. e são policiais de confiança dele, porque senão ele pode trocar na hora que ele quiser.
2: Claro.
0: Na hora que ele vê qualquer pantinho de qualquer policial da segurança dele, ele pede pra trocar na hora. Então com ele já certeza. Tem a segurança privada dele enquanto ex-presidente da República. Já mora num condomínio e está preso nesse condomínio. De luxo, que tem segurança privada.
2: 24 né? horas.
0: 24 horas. Então, por si só, ele já teria uma segurança física aí e social gigante. Só que, além disso, também tem o quê? A polícia, que está monitorando Bolsonaro para ele não tentar pinotar de muro, pular o muro.
2: Uhum.
0: Que ele deve estar de tornozeleira, né?
2: É.
0: Mesmo assim, ele fica sendo vigiado, porque ele está na condição de ir preso.
2: Sim.
0: Não tinha precisão da arma, né, Bolsonaro? Nunca teve, para você defender as mulheres que estão dentro de sua casa, graças a Deus, e não tinha precisão. Poderia ter evitado isso. É um agravante para ele, o Roberto Moura. Principalmente quando ele diz assim, eu já sabia, pela arrogância dele, né, na loucura dele, na arrogância dele, naquele jeito ignorante dele, de afrontar. O cara está morto, moído, amarrado, juridicamente falando, e ainda fica afrontando. Né? Mas, enfim, Bolsonaro assumiu a propriedade da arma, até porque é registrado o nome dele, a posse e o porte de arma, e justificou que é porque ele tem quatro mulheres dentro de casa. É, Bartô, e aí você diria o quê se fosse você? Diria, não, eu tenho essa arma aí, porque toda vida eu tive essa arma dentro de casa, acabou. Não me pediram a arma, não gera justificativa. Mas quando ele alega que é porque ele diz que é porque está em sentido de insegurança para poder proteger quatro mulheres, não cola. A desculpa esfarrapada dele, na cabeça dele, pode ser isso realmente. Mas não precisa, o cara está cercado de segurança, velho. Tá, acho que o metro quadrado do Brasil mais seguro hoje sobre segurança
2: é a casa,
0: de Bolsonaro.
2: Bolsonaro,
0: velho.
2: Claro, não é à toa que os drones foram proibidos até restrição... Né, de voo ali nas imediações da casa
0: de Bolsonaro.
2: Ninguém
0: pode botar drone lá. E tá certo, isso é uma, isso é uma preservação da intimidade dele lá, da privacidade dele. Tá certo, quando a justiça decidiu isso, certíssimo. Mas, enfim, na cabeça dele era isso, vai ser eu que vou dizer o contrário? Não, né? Tem os advogados aí, os conselheiros dele, se é que ele escuta alguém, mas o Bolsonaro assumiu toda a situação e disse que é porque tem quatro mulheres dentro da casa dele, ele precisava ter essa arma lá. Agora você imagina quem mora numa favela no morro do Rio de Janeiro. Tem que ter o quê? Fuzil, canhão, né? Pra poder proteger. Porque não tem um vigia de rua. Você sabe que na favela do Rio não tem um vigia de
2: rua,
0: não. Ô Roberto Moura.
2: Tem não.
0: Sabe disso, né?
2: Claro.
0: Se tiver, é uma exceção. Por que não tem? Porque os traficantes não deixam, velho.
2: Claro,
0: quem domina ali são os traficantes.
2: Fica ali de fuzil, né?
0: Mas não são segurança.
2: Nas esquinas, nas vielas, não são segurança.
0: Não são segurança, nem são vigia de rua.
2: É, não são.
0: Que, aliás, um abraço a todos os vigias de rua aqui que eu conheço e os que eu não conheço.
2: Uhum.
0: Grande maioria deles são heróis, são corajosos, vão pra rua. Muitas vezes não tem um biliro no bolso.
2: Né, fica na madrugada, né? Rodando aí.
0: É, não tem uma faca de mesa no bolso, muitas vezes, pra se defender. E faz o trabalho dele pra ganhar o pão deles. Pão sofrido pra caramba, mas de maneira honesta e digna. Parabéns à luta desses guerreiros. Rio, São Paulo, nessas favelas, não existe isso não, pessoal. Os traficantes não deixam. Não deixa, de jeito nenhum. Aí, esse,

0: arrometendo louco.
1: Hã?
0: Arrometendo louco.
1: E é assim que diz, é,
0: Roberto? É, ué, tá arrometendo louco.
1: Mas não era dois caras, né, velho? Era um cara e uma cara, né?
0: Era um cara e uma mulher.
1: E uma mulher, velho.
0: Isso.
1: E tava metendo louco, como diz Roberto Moura, fazendo assalto pra cima e pra baixo, inclusive com ousadia, desafiando a polícia e desafiando a guarda municipal e as forças de segurança. A informação é que o casal acabou sendo preso, né? Operação policial, no caso aqui a guarda civil municipal, conseguiu prender o casal que estava fazendo terror aqui em Santa Cruz do Capibaribe, num bairro de São Miguel e em outros bairros aqui próximo. O casal foi conduzido até a delegacia de polícia de Santa Cruz do Capibaribe, depois de uma prisão em flagrante. Junto com eles, a Guarda Civil Municipal apreendeu a motocicleta, provavelmente de procedência duvidosa. Ela foi presa, vai ser levada a essa altura do campeonato, acredito que já foi encaminhada para a cidade de Buíque, onde deverá ficar presa até o procedimento do inquérito e conclusão das investigações. Isso é o que eu estou deduzindo. A imprensa não informou, os outros colegas de imprensa não informaram, nem a polícia revelou, né, o Roberto Moura? Mas ela deve ter ido, Moura, para...
0: Já tem uma ficha criminal extensa.
1: Sim.
0: Ela tem uma ficha criminal extensa, já foi presa por homicídio, já foi presa por tentativa de homicídio, né? Na casa foram encontrados 10 aparelhos celulares. Um aparelho celular foi encontrado porque o filho da vítima estava rastreando o aparelho começou a tocar e foi encontrado nos fundos da casa. Tinha um outro elemento, né, que fugiu, conseguiu se evadir da localidade, né, e a GCM não conseguiu pegar esse outro elemento, né? Ou seja, tinha o casal e mais um elemento ainda dentro dessa quadrilha. E a motocicleta, que era uma Honda Biz, né, de cor creme, né, ou bege, como queira, né, estava com a numeração suprimida, ou seja, o chassi raspado, né, foram pegos aí pela Patrulha Maria da Penha, o GCM Renato, né, juntamente com toda a equipe da inteligência, conseguiu lograr êxito aí na captura desse elemento. Chegando na casa, né, a elementa, né, vamos dizer assim, né, ela disse que não tinha nada a ver. Não tem nada a ver, não tem celular nenhum aqui, tal, tal, tal, mas autorizou a entrada do efetivo na residência. Chegando lá, pegou uma faca, né, de estilo aquela faca do Rambo, né, aquela faca que
1: é um punhal
0: tem
1: grande.
0: Dois lados.
1: É um punhal, né, grande.
0: Isso, um punhal grande. E ainda pegou 10 aparelhos celulares, bolsas e ainda alguns aparelhos, né, não foram encontrados porque já tinham sido vendidos aí. Né? E outra, a ação deles era muito rápida porque eles já formatavam um aparelho. Só que esse último aparelho, eles se deram mal porque não deu tempo deles formatarem. Aí que eles conseguiram aí localizar, o filho conseguiu localizar o aparelho começou a tocar, tocar, tocar. Aí foi localizado num bairro aqui de Santa Cruz do Capibaribe.
1: Detalhe, ela alegava, mas tem câmera de segurança e vários vídeos com ela e ele em uma Biz, né, pra cima e pra baixo, praticando assalto em Santa Cruz do Capibaribe. A polícia não vai, o delegado, o doutor responsável pela ADP de Santa Cruz do Capibaribe, foi responsável pelo caso, não vai comer essa paima, não vai comer essa corda e vai, logicamente, trabalhar em cima das provas. E parabéns à Guarda Civil Municipal de Santa Cruz do Capibaribe, através do GCM Renato, até eu o conheço, cara, muito sério.
0: Gente boa,
1: cara,
0: demais.
1: Muito atuante, gente boa pra caramba, como é a maioria, grande maioria, esmagadora da Guarda Civil de Santa Cruz do Capibaribe. Que Deus abençoe esses guerreiros e guerreiras da GCM de Santa Cruz do Capibaribe e tá aí mostrando serviço e fazendo jus à sua função. Parabéns à Guarda. 7 horas. Agora é importante que você que foi vítima de um casal aqui nesse bairro São Miguel, você que foi vítima aqui nas proximidades desse bairro Bela Vista, desse bairro Nova Morada, nesses bairros por aqui, foi um casal que assaltou.
0: As mediações do Prato Cheio ali também, eles assaltaram.
1: São José, ali é loteamento de São José, bairro São José.
0: Isso.
1: Vai pra delegacia. Mas Bator já foi ao Conselho, mas vai pra delegacia, porque tem vários celulares lá, pessoal. Não, foi assaltado, foi no outro canto. Vai lá na delegacia, vai que teu celular tá lá, pessoal, tá? Porque se tiver, você vai recuperar seu aparelho com a devida nota fiscal, tudo certinho, e vai, logicamente, ser mais uma vítima que vai reforçar a possibilidade dessas duas figuras execráveis ficar mais um pouco de tempo presos onde é o lugar merecido para eles. 7 horas, 5 minutos, 7:05.
0: 7:05, eu confirmo, o jovem é esfaqueado nas costas durante tentativa de homicídio

0: aqui na capital da moda. Uma tentativa de homicídio foi registrada no residencial Cruzeiro, aqui na capital da moda. Segundo as informações, a vítima, identificada como sendo Roberto de França Silva, foi atingida por golpes de faca e precisou ser socorrida para a unidade de saúde. De acordo com as informações preliminares da Polícia Militar, a corporação foi acionada para verificar uma ocorrência envolvendo uma pessoa ferida por arma branca no endereço mencionado. Ao chegar ao local, os policiais encontraram o jovem com duas perfurações provocadas por golpes de faca na região das costas. Segundo as informações, a vítima foi levada para a UPA 24 horas de Santa Cruz do Capibaribe. Uma equipe do Serviço de Atendimento Móvel de Urgência, o SAMU, também foi acionada e realizou assim os primeiros socorros ainda no local da ocorrência. E em seguida, Roberto foi encaminhado, como eu bem disse anteriormente, à unidade de pronto atendimento 24 horas, à UPA de Santa Cruz do Capibaribe, onde passou por avaliação médica. O suspeito foi identificado pela vítima, segundo o relato prestado pela própria vítima aos policiais. O autor da agressão seria um indivíduo conhecido pelo apelido de Nego, que reside nas proximidades aonde o crime aconteceu. Após colher as informações, a Polícia Militar realizou rondas na localidade na tentativa de localizar assim o suspeito, porém não logrou êxito na captura do elemento. A Polícia Civil investiga o caso e o caso foi registrado e será investigado pela Delegacia de Polícia Civil de Santa Cruz do Capibaribe, que buscará esclarecer a motivação e a tentativa de homicídio e localizar esse suspeito apontado pela vítima.
1: São 7 horas e 8 minutos, eu repito e confirmo, 7 horas e 8 minutos, aconteceu mais bronca, polícia resiste, a patrulha do Agreste divulga, olha, e atenção, muita movimentação policial esse final de semana, viu, velho? Se não em Santa Cruz do Capibaribe, mas no entorno de Santa Cruz do Capibaribe, essa é a grande verdade. Inclusive, teve um homicídio em Taquaritinga do Norte, né, o Roberto Moura?
0: Isso.
1: Onde um popular, um jovem, acabou sendo executado, essa é a grande verdade. O detalhe desse homicídio é o seguinte: a Polícia Civil, você trouxe essa matéria, ô Moura?
0: Não.
1: Polícia Civil de Santa Cruz do Capibaribe recebeu as informações de plantão, né? Do plantão. Porque, na verdade, quem registra tudo é a Delegacia de Polícia da cidade de Taquaritinga do Norte. O jovem que foi assassinado a tiros, a gente divulga a partir de agora. Atenção, Roberto Moura, atenção, patrulha! O homicídio aconteceu no início da manhã dessa semana 23, antes de ontem, no sítio Placa, zona rural de Taquaritinga do Norte. A vítima já foi, segundo informações, identificada e recolhido o corpo, claro, pelo pessoal do IML-IC que esteve no local. A vítima, o Roberto Moura, na verdade, identificada até agora como Léo. Essa é a informação que tem, pelo menos até o fechamento da matéria. Ele foi, o meu querido Moura, alvejado com vários disparos de arma de fogo. Ele chegou a ser socorrido para o Hospital Severino Pereira, lá em Taquaritinga do Norte, mas apesar do esforço da equipe médica, ele não resistiu aos ferimentos. A idade da vítima não foi divulgada. Aparentemente, pela foto que tem aqui dele na matéria, ele é um rapaz aí, no máximo, na minha opinião, ele aparenta ter entre 19 a 22 anos. Essa é a informação que temos. Perdão pelo espirro. Falar o seguinte: a vítima, que morreu logo após da entrada no Hospital Municipal de Taquaritinga, não teve sua ficha divulgada. Aqui não está dizendo se ele tem ou não passagem pela polícia. Mas, independente disso, a gente lamenta que é mais um jovem, claro, assassinado. Agora é aguardar as investigações. Taquaritinga registra crime de morte. São 7 horas e 11 minutos. 7:11.
0: 7:11, eu confirmo. Operação policial recupera motos roubadas e apreende arma de fogo e droga em Santa Cruz do Capibaribe. De acordo com as informações, uma quantia De R$45 em espécie, uma pedra de crack, um revólver e 3 aparelhos celulares foram apreendidos, segundo as informações. Uma ação integrada entre equipes de policiais do setor de inteligência resultou na recuperação de 2 motocicletas roubadas, além também da apreensão de uma arma de fogo, droga, celulares e também celulares de procedência duvidosa e uma quantia em dinheiro no valor de R$45 em espécie, tudo trocadinho. De acordo com as informações, 2 motocicletas foram recuperadas. De acordo com as informações repassadas pelas autoridades, e o setor de inteligência recebeu denúncias de que 2 indivíduos, um estava com um de porte físico gordo e outro magro, estariam se deslocando da cidade de Surubim para Santa Cruz do Capibaribe em uma motocicleta, uma Honda CG vermelha. O objeto da dupla seria, o objetivo da dupla, perdão, seria buscar 2 motocicletas roubadas para levá-las de volta a Surubim, onde seriam clonadas e adulteradas. Segundo as informações, diante dos fatos, equipes policiais monitoraram a dupla e realizaram assim uma campana no endereço indicado. No momento em que os suspeitos chegaram até o local, um dos indivíduos saiu da residência e foi imediatamente abordado pelos policiais. Segundo as informações, chaves encontradas ligavam motos roubadas durante a revista pessoal. Os policiais encontraram ainda 2 chaves de ignição no bolso do suspeito. E ao testarem as chaves, foi constatado assim que eles ligavam uma motocicleta Honda Pop de cor vermelha e uma Honda Biz preta que estava no local. Segundo as informações, questionado sobre a origem dos veículos, o homem informou ter adquirido a Honda Pop no valor de R$800 e a Honda Biz no valor de R$500. Após a consulta aos sistemas policiais, foi constatado assim que as 2 motocicletas possuíam restrição de roubo e furto. A arma de fogo, crack, celulares e dinheiro foram apreendidos. Na sequência, os policiais realizaram assim buscas na residência de onde o suspeito havia saído. Durante a vistoria, foram encontrados também em cima de um armário da cozinha da residência uma arma de fogo calibre 32, uma munição intacta e uma porção de substância semelhante ao crack. E, corrigindo aqui, R$50 em espécie, diversos aparelhos celulares, né? No caso ali, alguns aparelhos celulares de procedência duvidosa e todo material ilícito apreendido pelas equipes foi conduzido até a delegacia. O caso foi encaminhado para a delegacia. Diante dos fatos, diante do flagrante, os envolvidos e os materiais apreendidos, como eu bem disse anteriormente, né, estão aí à disposição das autoridades policiais, que destacaram também que a ação teve como foco combater a receptação de veículos roubados e a prática de clonagem e adulteração de motocicletas e crimes que vêm sendo investigados na região. Na capital da moda, são 7h15.
2: 7h15, confirmado no Patrulha do Agreste. E tem mais, olha, elemento é preso suspeito de estupro. Inclusive, ele é acusado de ser estuprador em série. Já pensou ou não? O perigo de um sujeito desse? A Polícia Civil de Pernambuco informou que novas denúncias apareceram contra o elemento que foi preso, acusado de crime sexual. Trata-se o sujeito de um tal de André de Almeida Godoy. Este é envolvido em uma série de crimes sexuais no estado de Pernambuco, inclusive na cidade de Caetés e cidade de Capoeiras, aqui no Agreste de Pernambuco. Após a divulgação da imagem deste elemento,
0: A polícia recebeu várias denúncias de que ele seria autor de outros crimes sexuais aqui no interior de Pernambuco. A polícia orienta as vítimas que possam reconhecer que procurem as respectivas delegacias de polícia da cidade de Caetés e da própria cidade também de Capoeiras. Se você é de outra cidade mais distante, pode procurar a delegacia local, que aí você pode realmente passar toda característica do elemento que você realmente acredita que seja o próprio André, mas também levar outras informações que possa provar o ataque que você possa ter sofrido por este elemento. Com o surgimento de novos relatos, a Polícia Civil iniciou diligências para aprofundar as investigações, não só nas duas cidades, mas em toda a região agreste do estado de Pernambuco, a fim de reunir provas para poder fechar o inquérito e segurar este monstro na cadeia, no presídio, mais tempo possível. Os investigadores trabalham com a hipótese de que o número de vítimas de pessoas pode ser ainda maior do que o que já apareceram. Até o momento, pelo menos 3 vítimas já compareceram e relataram os abusos sexuais praticados por esse tal de André, o nome do sujeito que tem que ficar divulgado é André de Almeida Godoy. Imagem dele lá no blog patrulhadoagreste.com.br, viu, velho? Eu vou dizer uma coisa. Você que é vítima de abuso sexual, a primeira violência que sofre é psicológica. Depois tem a violência física, que pode ser em vários graus de gravidade, né? Pode ser nível 1, nível 2, nível 3, né? E aí, quando a gente passa a analisar que existe uma violência através desse tipo de crime que não passa, não cura nunca mais, Roberto Moura, que é a violência psicológica, nunca mais cura.
3: A ferida é muito grande.
0: Nunca mais cura, né? É que dá vontade de que a lei fosse alterada e que esse tipo de monstro tivesse prisão perpétua.
3: Verdade.
0: Sabe? Dificilmente o cara que é maníaco, que é psicopata por cometer crime sexual, é muito raro se recuperar. É muito. Agora é muito raro se recuperar. É muito raro, né? E infelizmente a lei trata esse tipo de crime e não faz distinção de criminosos no sentido de modus operandi, para que eles passem mais ou menos tempo presos no sentido de periculosidade. O que é que a lei faz? Junta o número de vítimas. Junta 5 vítimas, aí é o agravante e a quantidade de vítimas. Mas naquele outro só fez 2 vítimas.
3: Sim.
0: Mas esse cara que fez 5 vítimas, pode ser que ele consiga se recuperar realmente. É muito difícil.
3: Claro. Errado.
0: Mas, e o cara que só fez 2 vítimas não consiga se recuperar.
3: É verdade.
0: E seja muito mais grave a situação que ele deixou essas 2 vítimas do que o que deixou 5. Vou lhe explicar. Por exemplo, se for um sujeito que é acostumado a fazer o estupro de maneira mais sem tanta violência física, e esse aqui que estuprou 2 faz uma violência física com muito mais barbaridade.
3: Brutal, né?
0: Entende, Roberto Moura?
3: Uhum.
0: Feito o champinha.
3: Sim.
0: Esses caras são psicopatas, maníacos, né?
3: Claro.
0: Esses caras pronto, achei a referência que eu queria. Maníaco do parque, champinha. Esses caras, na minha opinião, independente de quantidade de vítimas, esses caras eram para pegar prisão perpétua. E qual seria o parâmetro, Bartô, para distinguir um do outro? O sentido da violência, da brutalidade, os modos operantes desses infelizes de porta. O cara que mata uma mulher. Uma mulher ou um homem. Mas enfim, mulher. Que mata sua vítima de estupro, dando mordidas, arrancando pedaços de seio, cortando pedaços de braço, de dedo, torturando. Matou. O cara desse estuprou e matou, vê? O cara desse pode se recuperar? Até pode. Mas é muito difícil. E mesmo que se recupere, a outra pergunta é: o monstro desse merece voltar a viver no meio da sociedade? Essa pergunta, e eu respondo aqui na lata, não. O cara que pratica uma monstruosidade dessa, Roberto Moura, na minha opinião, não pode sair da jaula.
3: De forma alguma.
0: Ele está prestes a cometer, a qualquer momento, outra monstruosidade, igual ou pior.
3: Claro.
0: Pode ficar pior? Pode. Pode. É feito aqueles canibais aí.
3: Isso.
0: Rapaz, esses caras são. O pessoal procurando ET aí, tá aí.
3: É.
1: Esses aí são direto dos infernos.
3: São mesmo.
1: Aí o cara tá... Porque tá chegando o tempo dele ser posto em liberdade. Esses crimes não eram... Crime monstruoso não era pra ter previsão de liberdade. Era pra ficar preso eternamente enquanto eles vivessem.
3: Com certeza.
1: Prisão perpétua pra esse tipo de crime. Eu não sou a favor de pena de morte no Brasil em canto nenhum. Eu não sou. Só quem tem o direito de tirar a vida do sujeito é Deus. Certo? Aí é uma coisa que eu acredito. Agora era pra ser prisão perpétua e trabalhando no pesado. Não era negócio de estar fazendo serviço em maneiro, não. No pesado. A gente fica até buscando palavras, Moura, pra não ofender impactar, ofender não, que jamais a gente vai procurar ofender, mas não impactar tanto o ouvinte. Porque
3: com
1: tem
3: certeza.
1: Termos, se a gente for dizer aqui o que a gente pensa de um monstro desse, tenho certeza que vai impactar o ouvinte.
3: Com certeza.
1: Mas minha opinião é essa, era pra ser realmente uma questão de prisão perpétua. 7h22, tem manchete, tem bloco e tem resultado do bolão do Patrulho do Agreste. Vamos ver quem acertou e quem não acertou. Moura, obrigado por participar. Já tem mais um jogo pra gente pedir aí a sua opinião sobre o pitaco, o palpite do próximo jogo. É, Roberto Moura, manchete e bloco. Moura, manchete e bloco, pois não.
3: Guarda municipal recupera motocicleta furtada após flagrante por vídeo monitoramento.
1: E ainda no programa de hoje a gente destaca elemento preso com moto roubada no interior de Pernambuco.
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6: Bom dia, Bartô, vai sair.
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0: Isso, 7 horas e 29 minutos, 7h29. Muito bem. Olha, velho, deixa eu mandar aqui um abraço especial. Mandar um abraço muito especial do programa Patrulha do Agreste, Rádio Estação, aqui direto de Santa Cruz do Capari, para todo Agreste Pernambuco, para meu amigo Daniel Ribeiro, rapaz. É o Daniel, que está coordenador de juventudes de Brejo da Madre de Deus. Parabéns, Daniel, pela sua postura, pela sua seriedade, pela sua inteligência e dedicação ao nosso município, né? Vem aí os NUDECs, que são os núcleos de defesa civil do município de Brejo da Madre de Deus, onde serão implantados um em cada distrito, inclusive na sede do município também, e nas comunidades, onde a juventude, no DEX Jovem, onde a juventude vai poder estar participando, trazendo sua opinião, aprendendo um pouco conosco, a gente também aprendendo com eles, né, através da defesa civil de Brejo da Madre de Deus, sob a orientação do prefeito Roberto Assora, a gente, Barton Neves, enquanto coordenador de defesa civil, nosso querido Daniel Ribeiro, enquanto coordenador de juventudes, aí envolve as outras secretarias, claro, a de educação, através do secretário Carlinhos, nossa querida Adelaine, que também é uma das coordenadoras, nossa secretária de ação social, que é a nossa querida Monique, né, dona Mônica, através da secretaria de cultura e turismo, também tem as orientações da secretaria de governo, gabinete do prefeito, e aí segue secretaria de obras com o Felipe, segue também procuradoria do município, controladoria do município, segue também a secretaria de saúde através de Anne. Então, na verdade, é um núcleo, né, de várias secretarias, de vários braços, de várias mãos do bem, para poder agregar essa juventude boa, para também estar participando e sendo ouvida a juventude, que é o mais importante, sendo ouvida e capacitada para esses enfrentamentos necessários. Um abraço, Daniel Ribeiro. Obrigado, meu querido, pela atenção e pela amizade. Já são 7 horas 31 minutos, 7h31, ainda para a gente contemplar aqui o bloco. 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São 7 horas e 32 minutos. 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
0: 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Abraçar Ronisson também na audiência. Abraçar meu irmão Jorge. Ele disse que é de noite de São João mesmo, velho. É dia 24 mesmo. É, pô.
1: Aí sim.
0: Muito bem, aí sim. Ele disse que teve canjica, pão, mão e milhaçado. Ó, abraço pra você. Chamou, mas não pude.
1: Não pode dizer que ele não chamou.
0: É, chamou. Mas enfim. E irmão, não precisa nem chamar, você sabe, né? Ó, se irmão meu fizer um bate-lata, eu tô perto, meu irmão. Precisa chamar, não. Tem alguns amigos que nem chamam e eu chego. Imagina,
1: Capilé,
0: irmão.
1: Cadê Capilé?
0: A Capilé tá devendo o Capilé
1: vai pra geladeira aqui, viu?
0: O lucro do roçado, velho. O Capilé, deixa eu te dar uma ideia. Compra a canjica que a pamonha é feita e traz pra gente.
1: Vai no pra outro cá, dia de manhãzinha
0: aqui, Capilé.
1: E o queijo, rapaz.
0: E você acorda cedo. Não adianta nem dizer quem acorda cedo, que você acorda.
1: É, Capilé, que é isso.
0: E o Alberto Moura ainda disse, e o queijo?
1: Foi você que disse a última vez.
0: Trago o queijo. Não, mas eu aceito. Pode trazer, Capilé.
1: Não dá nem trabalho, é só chegar.
0: chegar em casa, não precisa, botar o café. E não precisa ser queijo de manteiga, pode ser queijo de coalho mesmo.
1: Poxa, aí é que é bom.
0: Um abraço, meu amigo Capilé, do Aviamento São Joaquim, lá na Palestina. 7h34, deixa eu mandar abraço ainda para o pessoal da Fábrica de Calçados. 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
0: 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Pra gente fechar o Moura,
1: sim,
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0: Chegou ele. Isso, chegou ele também. Olha, quem tá aqui, ó.
1: Bom dia.
0: Escuta.
3: Bom dia, Bartô. Bom dia, Roberto. Aqui é Sinan. Tô aqui na escuta do programa, meus amigos.
0: Bom dia, Sinan.
1: Abraço, Sinan.
0: Bom dia, Dona Iris. Bom dia, Zé Preto. Bom dia, seu Zé Preto. Bom dia, toda a turma de Lagoa de Pedra. Quem tá mais conosco?
1: Isso. Abraço também pra sua Cid, vizinho de frente, Sinan. Abraço pra ela, Van, irmã de Sinan, também por aqui, lá na Rua da Lama, lá em São Domingos.
0: Abraço,
1: ligadinha. Van. É, muito bem. Vem chegando também por aqui. Deixa eu ver. A nossa amiga lá, Neide do Cruzeiro. Alta, bom dia, Neide.
4: Bom dia, Bartô, e bom dia, Roberto. Estou bom sempre dia. Na escuta. Que Deus abençoe vocês sempre. Beijo, Neide do Cruz Alta.
0: Bom dia, Neide.
1: Valeu,
0: cheiro
1: Neide.
0: Pra você, nega. Deus abençoe. Roberto Moura teve o palpite do jogo.
1: Sim.
0: E você lembra se alguém disse aí 3-0, ô Moura? Eu que
1: não.
0: Eu lembro, ninguém disse 3-0 de novo,
1: disse
0: não.
1: 3-0 de novo, não.
0: Mas você que tá em casa, tiver o print da data, presta atenção que a gente vai olhar a data do print, viu? E quiser mandar aqui pra gente, você manda.
1: Pode mandar.
0: E a gente vai, você vai ganhar um prêmio aí, que é uma caneca personalizada da Jomac. 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Inclusive, a Jomac mandou aí uma caneca personalizada para quem acertar o palpite do jogo. Ô, Moura, alguém já se manifestou dizendo que acertou, Moura?
1: Não, a Elizabeth Pereira falou que ela só perdeu por causa do gol anulado.
0: É, ela disse 4-0, foi?
1: Foi, 4-0. Ela só perdeu por causa do gol anulado
0: muito
1: ali.
0: Muito bem, vamos torcer para o próximo jogo o Brasil ganhar. Ou quem participar já pode ir dizendo o próximo palpite, tá? E Moura vai passando no meu PV aqui também.
1: Vamos
0: embora. Quem tem a marcha aí, Moura?
1: Fala, Zé Rodrigues. Bom dia. Ele falou aqui, ó. Bom dia, Roberto. Bom dia, Bartô.
0: Bom dia, Zé.
1: O Brasil pegou uma baba. Fala, Zé Rodrigues. Bom dia.
5: Bartô e Roberto. Ó, Náutico Esporte e Santa Cruz. Pega aquela seleção que jogou com o Brasil ontem. Dá de 5. Ele é uma baba. Seleção ruim da Gota Serena.
0: Que é isso, Zé Rodrigues? A seleção ontem jogou muito.
1: Jogou muito bem.
0: A seleção da Suécia jogou muito ontem.
1: Da
0: Escócia. Jogou muito ontem, Zé Rodrigues. Você tá aí querendo desmerecer? Não, rapaz. Parabéns ao Brasil. Porque o Brasil deslanchou, Zé Rodrigues. Desentrevou. Você vai ver. Se você tiver a oportunidade de ver sua Argentina perdendo pro Brasil. Quem mais tá conosco? Bom dia, Zé Rodrigues. Bom dia, Deca, lá em Manda Saia.
1: Bom dia, Wilson Gomes Neves. Fala, Wilson.
6: Bom dia, Pato Neves e Roberto Neves. É o Wilson de São Domingo.
0: Bom dia, Wilson Neves. Tudo bom?
6: Olha, eu vou aí buscar a caneca. Quem acertou foi eu, viu?
0: Foi.
6: Eu botei 4-0, é porque roubaram um gol.
0: Ah, não, essa daí não vale, não.
6: Que Deus abençoe a semana de vocês aí.
0: Um abraço.
1: Vale não.
0: Que Deus abençoe você também. Já pode dar o placar pro próximo jogo. Vamos embora. Vamos, quem tem mais aí conosco, um abraço.
1: A Elizabeth Pereira colocou: o próximo jogo vai ser 1-0.
0: Muito bem.
1: Gol de Vini Júnior. Olha.
0: É o meu artilheiro, é meu atleta, viu? Tô patrocinando ele lá na Copa.
1: Vai, vem.
0: Aliás,
1: aí.
0: O Neymar entrou, né? Deu uma canjinha lá. Neymar é bom também, velho. O cara é arretado. Tô torcendo muito que ele faça gol nessa Copa, se recupere nessa Copa e que faça uma excelente Copa. E que o Brasil realmente ganhe esse Hexa. Bom dia, Felipe Miranda. Um abraço, meu querido, grande Felipe Miranda. Um abraço a toda a família de Felipe Miranda. Abraçar meu amigo Jailton Mota, está conosco. Valeu, Jailton. O que é que ele diz aqui? Bom dia, meu amigo Bartô Neves e Roberto Moura. Bom dia, Jailton.
1: Bom dia.
0: Dona Cícera da escola lá em São Domingos. Bom dia, querida Dona Cícera. Bom dia, nega, minha amiga lá em São Domingos. Obrigado. Deixa eu abraçar também nega, filha do saudoso seu Genanço. Um abraço. Nega e toda a família, que Deus abençoe. Minha querida tia. E mãe, que eu chamo com ela. Bom dia, mãe. A dona Iraci, que é a mamãe da nega. Um abraço. Mima de Genanço, Marquinhos de Genanço, Vael de Genanço, toda a turma aí. Júnior, filho de seu Genanço. Um abraço a toda a turma. Aí tem nega, tem também a Miriam, né, que são os filhos aí de seu Genanço. Saudoso seu Genanço e dona Iraci, que Deus abençoe a todos. Quem mais está conosco?
1: Final do telefone 4473, bom dia.
7: Deus abençoe.
1: Amém. Amém, amém. Deixa eu ver quem é aqui, o nome.
0: Sim.
1: A dona Rita, abraço.
0: Obrigado,
1: dona Rita,
0: minha querida Rita.
1: Bom.
0: Deixa eu ver se a dona Rita é lá de Boa Esperança.
1: Deixa eu ver aqui, dona Rita.
0: Tira aí pra minha foto dela, por favor. É dona Rita do Boa Esperança, rapaz. Abraço, dona Rita.
1: Obrigado, netinho,
0: minha
1: ali,
0: querida.
1: Ó.
0: Ela mora em porta com a Igreja Santa Luzia. Aliás, um abraço mais uma vez à comunidade do Boa Esperança. Só gente boa aí, trabalhador, gente guerreira. É uma das comunidades que eu mais admiro aí. Tudo organizadinho, limpinho. Eles mesmo varram os terreiros, viu, Roberto Moura?
1: Bom, legal.
0: Tem muitas flores, plantas lá no jardim dele, nas calçadas. Eles cuidam bastante da comunidade. Quando tem as festividades, eles se juntam, fazem as festividades juntos. Admiro muito essa comunidade aí do Boa Esperança. De maneira muito especial, essa rua aí em frente à... a Igreja de Santa Luzia, que tá aí, seus cuidadores também. Um abraço, Donitinha, toda a turma do Boa Esperança. Quem mais tá conosco, Moura, pra gente fechar aí
1: o zap zap? Acho que o Wilson quer mandar aqui o placar. Fala, Wilson.
8: Fala, Wilson. 2-0 pro Brasil no próximo. Pode vir quem vier.
0: Muito bem, Wilson. Bota furando aí, Zé Rodrigo.
1: 2-0.
0: Manda aí pra
1: isso
0: mim,
1: aí.
0: Ô Moura.
1: Muito Zé Rodrigo bem. Mandou também. Pera aí que eu vou mandar Zé. Pra você agora.
0: Não, Zé.
1: Pera aí.
0: Abraçar isso. Batata Mototaxista. Um abraço, Batata Mototaxista. Abraçar Rapadura, taxista. Um abraço pro meu amigo Rapadura. Abraçar Dona Ivone Aragão, rapaz. Mandar um abraço pra minha...
1: Ivone.
0: Abraçar minha querida Dona Ivone Aragão. Está conosco sempre que precisa. Muito solista. Um abraço, Dona Ivone. E meu amigo Todd, né? Dona Ivone, que está secretária de assistência social de Santa Cruz. E o Todd, que está assistente, secretário de assistência social executivo. Um abraço.
1: Abraço.
0: Deus abençoe. Quem mais está conosco?
1: Vamos lá. Fala, Zé Rodrigues.
9: Olha, anota aí bem direitinho, gente, para não esquecer. Brasil e Japão, segunda-feira, 1-1.
0: Muito bem. Tá aí marcado já, Zé Rodrigues. Obrigado.
1: Tá aí, 1-1.
0: Muito bem. Vamos embora. Quem mais está conosco?
1: Isso. Vamos lá. Você que está ligado com a gente pode mandar o seu palpite. O número do telefone é o seguinte, é o 98785-5687, 98785-5687, é o WhatsApp aqui da Rádio Estação, WhatsApp aqui do Patrulha do Agreste. A Dona Maria Helena mandando aqui um abraço lá da Liri Lingerie, abraço, todo mundo ligadinho lá na Liri Lingerie, abraço Dona Maria Helena, abraço Tazan, abraço pra todo mundo que tá ligado lá na Liri Lingerie.
0: Abraço toda a turma Liri Lingerie, um abraço Dona Maria Belmiro e o seu Dedo, que é o casal seu maravilhoso Dedo. Também lá, todo mundo vizinho aí de Dona Maria Helena. Abraço a todo mundo, valeu Tazan, quem mais tá conosco?
1: Isso, vamos lá, final do telefone 4299, bom dia.
10: Bom dia, galera do...
1: Pera aí, rapaz, calma.
0: Estoura o alto-falante aqui,
1: rapaz. Quer estourar meus ouvidos.
0: Estoura o alto-falante aqui, rapaz.
1: Que é isso,
0: quem
1: rapaz?
0: É esse? Quem é esse?
1: Que é esse? Esse é o nosso amigo Doca.
0: Bom dia, Doca.
1: Não se dá, não se vende, nem se troca.
0: Se controle, Doca.
10: Bom dia, galera do barulho. Um alô aí pra seus Usa Miliano, Nalvinha Miliano, o danado do Moura, Rosiel, Dida e o danado do Jorge Aboiador aí nos baiacos, o casal Vadir da Gota Serena. E o resultado aí pra segunda-feira é 2-A.
0: Muito bem, tá aí. 2-A. Você entende ou não, Roberto Moura?
1: 2-A, 0, eu acho.
0: Não, 2-2. Quando o cabo fala 2-A é porque é 2-2. Um abraço, valeu, meu querido. E se não for, corrija aí, hein,
1: vai.
0: O Doca Mundiça, que eu vou considerar 2-2 aí, já que você disse 2-A. Ó. Vamos embora, fechando aqui o Zap Zap de hoje. Isso. Antes, porém, mandar um abraço muito especial, mas muito especial.
1: Sim.
0: A meu amigo Xande, tá? Vaqueiro, velho do Sertão. Sim. Mandar um abraço muito especial aqui a Xande e a Amanda, lá de Pão de Açúcar. Amanda, que é a irmã de minha esposa e também uma grande amiga, uma irmã que a vida me deu. Xande, que é outro guerreiro, outro irmão que a vida me deu. Agradecer a eles dois, principalmente, mas a todos que estavam lá no Arraiá de Seu Luiz, que é uma festinha junina que eles fazem lá no sítio deles, na residência deles lá em Pão de Açúcar. Fui convidado com o Dona André, nossa família se reuniu lá. Foi bom, tem a canjica, tem a pamonha, tem a quentão, é muito forró. Tem um sanfoneiro Deca, né, que canta bastante. Sanfoneiro não, triangueiro e cantor, tá? Um abraço pra eles. Tava nosso amigo Deca, que é lá o vizinho, o churrasqueiro, que também tava conosco, tudo família. Obrigado, minha querida Dona Amanda, obrigado Aline, obrigado Deira, obrigado Batata, obrigado João Batista, obrigado todo mundo, todos. Eu vou acabar esquecendo, com comadre Andresa, todo mundo, muito obrigado pelo carinho da audiência, tá? Que Deus abençoe a todos eles, tá? E também hoje, pode parar o Zap Zap, por favor, Moura, que é um aniversário especial. Hoje é mais uma data especial na vida dessa mulher fantástica, né? Apesar de jovem, é trabalhadora, responsável, uma grande mãe, uma grande mulher, uma excelente esposa, uma excelente filha, uma grande amiga que a vida nos deu. A mim e a Dona Andréa, né? Que foi a Adriele, que é nossa nora. E a Emerson, e Papai do Céu deu uma grande esposa, uma grande companheira e uma grande mulher. E ao Gabriel e a Eloá, Deus deu através de Adriele uma grande mãe, né? E claro, a Aninha, que sabe mais do que todos aqui, que Deus deu a ela uma grande filha. E através desses nomes, dessas pessoas, Adriele, a gente te deseja felicidades, feliz aniversário. Que você continue sendo essa pessoa resiliente, que consegue se superar, que consegue superar e que consegue sempre estar sendo boas novas nas vidas das pessoas que lhe cercam, na vida ou nas vidas das pessoas que convivem com você. Você é motivo de exemplo, você é motivo de orgulho e você é uma pessoa que nós amamos por demais. Em nome de sua mãe, nossa querida Aninha, em nome de seu irmão André, tá? Em nome de todos os seus tios e tias e em nome também, claro, de nossa família, em nome de minha esposa André, meu nome, em nome de seu esposo Emerson, em nome de seus filhos Gabriel e Eloá, parabéns, muitas felicidades e que você continue sendo essa pessoa maravilhosa que é, forte e resistente, mas muito amorosa, uma figura fantástica. Parabéns, minha querida Adriele, que está fazendo Dado Nova hoje. Como é que a gente diz para ela? Parabéns, né, amor?
1: É isso aí, parabéns.
11: Parabéns para você.
0: Felicidades, amor e paz, e que Deus realize todos os seus sonhos. Adriele, que Deus abençoe, querida. Muito bem, voltando direto, rasteiro e no canto, velho, já tá na hora. Tá sim, rapaz, sim, com certeza. Tá na hora de voltar no mundo da polícia.
1: Guarda municipal recupera motocicleta furtada após flagrante por vídeo monitoramento em São João. De acordo com as informações, uma motocicleta furtada foi recuperada pela Guarda Civil Municipal de São João na madrugada desta quarta-feira, conhecida como ontem, após a ação exitosa da Guarda Municipal. Essa moto foi recuperada. A ação criminosa foi flagrada pela Central de Vídeo Monitoramento do município. De acordo com a Guarda Civil Municipal, as câmeras de monitoramento registraram o momento em que um indivíduo praticava o furto do veículo. Assim que a ocorrência foi identificada, equipes da Ronda Ostensiva Municipal, a Romut, da viatura de patrulhamento foram acionadas e seguiram rapidamente para o local. De acordo com as informações, ao perceber a aproximação das guarnições, o suspeito abandonou a motocicleta e acabou fugindo, de acordo com as informações, em direção ao estacionamento da Feira Livre da cidade. Os agentes realizaram, assim, diligências deram uma varredura em toda a área na tentativa de localizar o elemento, porém sem êxito. De acordo com as informações, a motocicleta foi recuperada e encaminhada para a sede da Guarda Municipal de São João, aonde permanece à disposição da Justiça, à disposição da guarnição para devolução ao seu respectivo proprietário para os procedimentos de identificação posterior e também a sua entrega. A ocorrência foi registrada e as informações obtidas por meio do sistema de vídeo monitoramento serão utilizadas para auxiliar assim na identificação do suspeito e na responsabilização criminal pelo furto da mesma.
0: 7 horas, é isso mesmo, 7h54, muita coisa aconteceu, polícia resiste, a patrulha do Agreste divulga. PRF apreende 24 quilos de maconha no interior de Pernambuco. Mais um casal foi preso pela Polícia Rodoviária Federal. Desta feita, estavam portando mais de 24 quilos de maconha no interior de um veículo, quando transitavam na BR-423, já no município de Cachoeirinha, no Agreste Pernambucano. A prisão dos elementos e a apreensão da droga aconteceu quando a Polícia Rodoviária Federal, em fiscalização de rotina e monitoramento naquela rodovia, acabou pedindo ou ordenando, né, deu voz de parada ao motorista que estava conduzindo o veículo. Quando na revista do carro, a polícia encontrou os tablets de maconha. E aí todos eles foram, logicamente, recolhidos, apreendidos e levados até a delegacia da cidade de Garanhuns, responsável lá pelo plantão no horário e no momento da prisão dos elementos e da apreensão das drogas. Tem mais no Mundo da Polícia, 7 horas 55 minutos.
1: Jovem morre após atirar na própria cabeça enquanto brincava de roleta russa em Garanhuns. De acordo com as informações, um jovem de 20 anos de idade morreu na tarde de quarta-feira, conhecida como ontem, após ser atingido por um disparo de arma de fogo na cabeça no bairro Heliópolis, em Garanhuns, no Agreste Pernambucano. De acordo com as informações da Polícia Militar, Lailson Nogueira da Silva estava no quarto da residência em que morava e manuseando assim um revólver calibre 38, brincando de roleta russa sobre a cama, quando a arma acabou disparando. De acordo com as informações, a equipe do Serviço de Atendimento Móvel de Urgência, o SAMU, foi acionada e a Polícia Militar também foi acionada e prestaram os primeiros atendimentos. A vítima, Lailson, foi socorrido com vida para o Hospital Regional Dom Moura, mas não resistiu à gravidade dos ferimentos e acabou falecendo na unidade hospitalar. O revólver utilizado foi apreendido pela Polícia Militar e encaminhado ao plantão da 18ª Delegacia Seccional, aonde foram adotadas as medidas consideradas cabíveis acerca do fato. A Polícia Civil abriu investigação para apurar as circunstâncias do caso. Esse fato ocorrido é um fato que é bem antigo, né? Bem antigo, aí o pessoal fica brincando com essas coisas, né? Brincando aí com a arma aí. Infelizmente, né, ele deu azar aí, né, nessa situação aí, que pegou aí, né, a bala, infelizmente, né, atingiu a cabeça dele, né? Foi ficar girando lá o tambor e ficar apertando o gatilho, achando que não ia dar nada e acabou, né, se matando aí, né, porque...
0: Isso é uma atitude, né, isso é uma atitude desnecessária, infeliz, né, que ele paga com a própria vida. Agora, é importante a gente alertar, né, a polícia deve investigar aí a quem pertencia essa arma, se era do jeito que já foi dito até agora, como é que ele teve acesso a essa arma. Esse é o primeiro ponto. Segundo ponto, em relação a se ele estava realmente em si, o Roberto Moura, em sã consciência,
1: claro,
0: se tem algum problema,
1: claro,
0: diferenciado,
1: algum problema psiquiátrico,
0: ou usando alguma coisa que pudesse elevar os ânimos e tirar ele realmente da situação de normalidade. Agora, a você que está em casa, quando eu digo aqui que eu sou contra cidadão de bem ter arma de fogo, é porque facilita o acesso, né, para acontecer tragédias. Ah, mas não, eu tenho direito a ter minha segurança. Você tem todo direito a ter sua segurança. E o Estado tem toda a obrigação de fornecer essa segurança. Ah, mas não, eu tenho condição psicológica, eu tenho uma arma. Bom, aí é com você e sua afirmação. Porque eu já vi tantos e tantos policiais treinados, capacitados, formados, que acabam cometendo tragédia com suas próprias armas de fogo. Pessoas profissionais de segurança pública que se achavam capazes de ter suas... E até eram capazes de ter suas armas de fogo. Mas aí chega um ponto que a gente não sabe o que pode acontecer. Então é melhor evitar. Mas não, eu preciso, porque Deus livre, se invadir minha casa, aí eu faço uma pergunta. Se invadir sua casa, você matar um mau elemento. Ponto. Você vai ter que ir embora da cidade, você vai perder o sossego pelo resto da vida. Isso eu tô falando na melhor das hipóteses. É. Porque você pode meter dos pés pra puxar uma arma ou ir atrás de uma arma e o elemento lhe matar antes mesmo de você pegar a sua arma.
1: Com certeza.
0: E tomar a sua arma e ir embora. Quem vive em sociedade civilizada, ou pelo menos é assim que a gente diz que vive, né, tem que entender que a arma, ela foi feita realmente no primeiro e principal sentido de defender quem tá com ela, mas só defende quem tá com ela se prejudicar quem tá do outro lado, quem tá na frente dela. Não acho interessante, não. Não acho. E você que pensa diferente, eu respeito, viu, velho? E se você que tem sua arma, Deus lhe abençoe, que sempre seja de bom uso e que você nunca precise usar, na verdade. Tá? Mas eu tô dizendo no contexto geral,
1: claro,
0: da população. Você já imaginou se todo mundo tivesse um revólver dentro do carro, meu irmão? Você que anda de moto aí agora.
1: Leva uma fechada. É.
0: Ah, olha o Roberto Moura aí.
1: Leva uma fechada, joga a arma na cara dos outros aí.
0: Não é nem jogar arma na cara, Roberto Moura, é meter bala mesmo.
1: É, ué. Eu falo jogar arma no sentido, né? No mínimo.
0: E aí você... Não, tô falando no máximo. Meter bala mesmo.
1: Sim, claro.
0: Aí você mata um cidadão de bem por causa de uma trancada
1: meter
0: no
1: trânsito. Meter ficha aí.
0: A turma da birita, quantos já não tinha tido homicídio por conta de discussão de bar? Entende, pessoal? É nesse sentido. Quantas tragédias já tinham acontecido dentro de casa com aquele filho curioso?
1: É, vai lá, vou ver como é que é.
0: Aquele marido que toma duas cervejas em dólar, chega em casa e quer matar a mulher sem arma, imagina com arma.
1: Vai vendo aí.
0: É nesse sentido que a gente tem que pensar. Porque se a gente pensar só o lado romântico de ter uma arma, que eu não vejo nada de romântico nisso, né? Só pensar positivo, do lado positivo de ter uma arma, não, vai dar certo, eu tenho que ter, porque se um ladrão entrar aqui, eu digo, opa, tô com um revólver, o ladrão corre, vai-se embora, nunca mais vem na minha porta. E você acha que é assim? A realidade é outra. Porque voltando para essa história de ladrão ou um elemento invadir sua casa e ele fugir e pinotar sabendo que você tem uma arma, você acha que ele vai deixar você quieto, é? Você acha que ele não vai ficar pombeando ali até uma hora de tomar sua arma, não?
1: É.
0: Entendeu verdade. Como é que funciona? Não, mas, ó, o ex-presidente da República, um cara do exército, teve a arma tomada no meio de um trânsito, meio mundo de gente. Não foi num terreno baldio, meia-noite, só ele ir no urinar lá, não.
1: Vai vendo aí.
0: E subentende-se que um cara que prestou serviço ao exército tem um certo preparo, se não todo. Eu acredito que tenha todo, mas dessa figura que eu estou falando especificamente, se ele não tinha um preparo todo, mas tinha um certo preparo para conduzir um...

0: forma.
1: Tira a própria vida fazendo roleta russa.
0: É.
1: Você vê a preocupação da gente tem aqui pra você não ter arma em casa. 8:02, finaliza a Patrulha do Agreste e volta amanhã, sexta-feira, o Roberto Moura.
0: Isso, e é, parafraseando aqui, a melhor arma que nós temos é a proteção do nosso Senhor e Salvador Jesus Cristo.
1: Melhor arma e melhor escudo é Deus.
0: É, com certeza.
1: Roberto Moura, até amanhã.
0: Até amanhã, se Deus quiser, amanhã, sexta-feira, estaremos de volta aqui, se Deus quiser. Um grande abraço pra você que está na feira, Deus abençoe a sua vida. Para você que está trabalhando, Deus abençoe você, um bom trabalho. E vem aí Alcione Ferreira e toda a equipe da Rádio Estação aqui trazendo muita música e informação.

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1: 8:05.
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1: Bom dia, muito bom dia, meu povo. Bom dia, Santa Cruz, bom dia toda a região. Quinta-feira, né? Quinta-feira, com cara de segunda. Minha gente, vocês também estão assim, achando que hoje é segunda-feira? Porque eu mesmo, eu tô, viu? É isso aí, minha gente. Depois aí de um descanso, uma pausa aí pra curtir as festividades de São João. Assistir o jogo do Brasil. Minha gente, que legal que foi o jogo ontem, hein? Foi muito bom, não foi? Foi, o Brasil jogou, eu acho que empolgou dessa vez, viu? É isso aí, acho que as pecinhas estão começando a se encaixar. Vocês sabem, né? Eu sou super emocionada. Eu acredito sempre, viu? Olha só, desejar um ótimo dia pra todos. Você que tá de idade nova nessa quinta-feira, dia 25 de junho de 2026, meus parabéns, que papai do céu te abençoe, que essa data se repita aí por muitos e muitos e muitos anos, tá bom? E que eles sejam anos felizes, que você tenha dias maravilhosos e saiba aproveitar as oportunidades que papai do céu está te dando nesse novo ciclo. É isso aí, minha gente. E nada melhor do que a gente começar ouvindo música boa, música pra cima. Lembrando que você pode vir embora pedir seu TBT, tá bom? A gente vai começar com Diogo Nogueira e essa música que é uma verdadeira oração aí pra vida. Clareou. Porque é desse jeitinho, viu? A letra dessa música fala muito bem. O nosso propósito aqui é acreditar em Deus e seguir sempre em frente de cabeça erguida. Vamos embora? Música.

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0: Eita, e esse TBT? E esse TBT de Zezé de Camargo e Luciano, hein? Os dois filhos de Francisco. Minha gente, o Zezé, ele superou tudo, não foi? Todas as expectativas, viu? Olha, deixa eu dizer, a história que Zezé tem... Se a voz dele hoje não tem aquela força toda, mas já teve, viu, minha gente? É a voz dele. O cara deu entrevista, o cara foi simpático, o cara arrasou, viu? Todos os shows foram muito bons. Nando Cordel, outro, um amor de pessoa. Super acessível ali às entrevistas. Então, eu só tenho a parabenizar, viu? Toda a galera da imprensa de Santa Cruz, da imprensa da prefeitura. Que trabalho bonito que foi feito nessa quarta-feira, tá bom? Parabéns a todos. Parabéns à querida Daiane, né? Que teve aí entrevistando os decentes do forró. Os decentes também que arrasaram. A gente fica triste quando a gente não vê as pessoas da nossa cidade e lá encher aquele pátio. Porque, olha, aquilo que é nosso, a gente tem que valorizar muito. Muito, muito, muito. Não tem que ter essa síndrome do vira-lata, de querer o bonito do outro lá longe e deixar de valorizar aquilo que é nosso, que é da nossa terra, não. A gente tem que ter amor, a gente tem que ter pertencimento. É isso aí, viu? É, até na Bíblia fala, Mateus, primeiros teus. Então, a gente valoriza o que é nosso, que isso é bonito, isso é cultura, tá bom? Então... finalizando aqui o meu discurso, né? Parabéns a todos, viu? Parabéns de verdade. Foi show. Toda a equipe da Rádio Estação que teve lá dando show nas transmissões, sobre a direção aí do Márcio Felipe. Ele que ali conduz muito bem. E é isso aí, minha gente. Vamos embora, né? Agora pra aqui, pra nosso momento de interação. Cadê vocês? Estão dormindo ainda, é? A fumaça da fogueira deixou todo mundo anestesiado. Venham-se embora, viu? Pedi o TBT de vocês através do 819-8785-5687. Você pede sua música e no final do horário você tá concorrendo àquela limpeza dental lá do Centro Médico Santa Saúde. 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E aí, minha gente, vamos para aquele nosso papo? O que foi que vocês fizeram aí nessa quarta-feirona que a gente ficou longe, hein? Eu quero saber, tô com saudade de vocês. Então venham me contar como foi aí o dia de São João de vocês, tá bom? Venham me contar, eu vou ficar super feliz em saber. Olha, o meu, eu descansei, eu fui para casa dos meus pais, a gente assistiu o jogo. E foi isso, viu? Foi muito bom, descansar. Mas na mesma hora eu fiquei com saudade. Eu sinto falta de vocês, eu juro. Eu esperava que hoje era segunda-feira, minha gente. Não tem costume da gente parar no meio da semana, não é mesmo? Mas vamos deixar de trololó e vamos embora aqui. Vamos ver o que é que os nossos ouvintes estão pedindo. Bom dia!
1: Senhora, bom dia! Aqui é Estinando de Lagoa de Pedra, tá caindo coxa de retalho. Vai ser meu amigo Nado lá em São Domingo. E a todo que escuta o seu programa.
0: Muito bem, Sinani. Um beijo pra você e pro seu amigo Naldo lá em Lagoa de Pedra, tá bom? Pra... você em Lagoa de Pedra, o seu amigo Naldo em São Domingos, não é isso? É isso aí. Então, um cheiro bem grandão pra todos vocês, viu? Olha o Inácio chegando por aqui. Bom dia, Inácio. Seja muito bem-vindo aqui ao Som da 88.9.
2: Bom dia, Alcione. É Inácio Malaquia Cardoso.
0: Oi, tudo
2: Deus
0: bem?
2: Deus abençoe, viu, você e toda a sua família.
0: Amém, meu querido.
2: E essa... dia de quinta-feira, tão abençoado por Jesus.
0: Sim, né? Sim.
2: É, passo pra mim, por favor, a música do Roberto Carlos, Luz Divina, viu?
0: Sim.
2: Fique com Deus e tenha um programa agraciado por Jesus, viu? Muita paz, muita saúde e muita prosperidade pra você, Alcione. Fique com Deus, viu? Jesus abençoe.
0: Amém, Inácio. Muito obrigado, viu? Olha, é recíproco. É muito bom ouvir, assim, a voz de vocês. Gratificante, viu? Desejando coisas boas pra minha pessoa. Saiba que eu desejo igual pra você, tá bom, Inácio? Um cheiro bem grandão. Que Deus abençoe. E vamos sim, vamos embora curtir aí as músicas que vocês estão pedindo, tá bom? É isso aí. Faz como eles. Vem embora me contar o que é que você fez no seu dia de São João. Você apareceu no São João aí, igual ao Nando. Eu vou procurar essa música aqui, viu? Nando e João Gomes cantando essa música. É uma pegada bem dançante. Vamos embora, né? Então vamos lá. Vem chegando agora no som da sua rádio estação, a Mari Fernandes.

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0: que vocês fizeram? 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É isso aí, minha gente, olha só, os nossos ouvintes já estão chegando, viu? Olhe, por aqui vem chegando ela, essa maravilhosa Adriana. Eu acredito que ela fez, foi comer comida boa, viu? Que ela tá aqui me fazendo inveja. Rapaz, tô de água na boca aqui olhando uma foto que ela mandou de uma canjica bem... Tá parecendo que tá muito gostosa, viu? O Adriana ainda tem, chego já aí, viu?
1: Bom dia, gatinha. Bota pra mim. João Gomes. E sim, eu pensei também que hoje era segunda-feira. Me acordei assustada, segunda-feira, por causa desse feriado. Oi, senhão.
0: É isso aí, viu? Acho que todo mundo saiu correndo. Realmente tinha que sair, né? Era que eu tinha que trabalhar. Saiu correndo pensando que era segunda-feira, mas é isso, viu? Olha uma maravilhosa chegando por aqui. Bom dia!
2: Bom dia, Alcione. Bom dia, ouvintes.
0: Bom dia, minha lindona.
2: Do bairro Dona Lica 1. Estou aqui na escuta. Beijos.
0: Um beijo, Elizabeth. E aí, Elizabeth, o que foi que você fez ontem? Curtiu aí o jogo do Brasil? Gostou? Agora você acredita? Você já acreditava, né? Você é igual eu. Tem muita esperança nesse Hexa. Olha, mais um ouvinte chegando por aqui. Ele, o nosso querido amigo. Muito bom dia.
3: Bom dia, Alcione Ferreira. Bom dia a todos da Rádio Estação Sati.
0: Bom dia.
3: Gostaria de pedir uma música de Rita de Cássia. A música Parabéns, Meu Amor. Oferecer especialmente para minha esposa, que hoje está de idade nova, completando o ano, Simone Oliveira.
0: Simone Oliveira, olha só, parabéns, minha lindona, que papai do céu te abençoe, tá bom? Que essa data aí se repita por muitos e muitos anos. Receba os parabéns da gente aqui da Rádio Estação e do seu esposo David, que ele segue aqui falando, viu?
3: Está trabalhando, tá aí pertinho de vocês da rádio, ainda
0: pode. Olha, coisa boa.
3: E hoje também estamos completando 17 anos juntos.
0: Eita.
3: Foi numa noite de São João que a gente começou a namorar, inclusive.
0: Que romântico!
3: Teve até Zezé de Camargo Luciana aqui em São João, aqui na nossa cidade.
0: Sim.
3: Então ofereço especialmente para ela e o nosso filho, Antônio Delone, desejar feliz aniversário e que amamos muito ela. Que quem fala é David Costa, da Rua Siqueira Campos, bairro Centro.
0: Olha aí, Simone, tá vendo? Seu esposo desejando parabéns, seu filho, e parabéns ao casal. Que coisa romântica, minha gente. Olha, ela completando um dia depois que eles se encontraram aí na noite de São João e estão juntos e que permaneçam assim por muitos e muitos anos, viu? Que Deus abençoe muito e muito a família de vocês. Que coisa boa, tá vendo como é lindo ouvir esses relatos? Pois é, então vença embora, viu? Venha me contar o que foi que você fez ontem. Eu quero saber. Descansou? Aproveitou? Fez uma fogueirinha e colocou sua vizinha pra... pra tomar uma inalação, é, minha gente. Olha, cada um com suas fumacinhas, viu? A minha ontem foi do inalador, mas é assim mesmo. Agora vamos embora, vamos de música. Vem chegando Roberto Carlos e a música Luz Divina. Que essa luz divina nos ilumine todos os dias, não é mesmo?

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1: Fã da banda Calcinha Preta declara seu amor e vira manchete de jornais. É o que você vai ouvir agora.

0: Eita, mas que música linda! Manchete de jornais com calcinha preta. Eita, já imaginou? Virar manchete de jornal assim com a declaração de amor? É bom, né? Virar manchete dos jornais às vezes é bom, não só é coisa ruim, não. 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E é isso aí, minha gente. Os nossos ouvintes estão vindo com tudo aqui, viu? 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Vamos embora, minha gente. Aqui, olha só, uma maravilhosa que disse, olha, fiquei, foi em casa descansando.
1: Na Ivanice Bela Vista, eu já vive com aquela música de calcinha preta.
0: Acabamos de ouvir.
1: Isso, que noite foi aquela, hein? Zezé deu um show, como você falou. Aliás, as atrações todinhas deram um show, viu? Teve uma que ficou atrás. Passar para a minha música de calcinha preta, que vai estar amanhã, né? Que vai ser outra noite também, que eu acho que vai ficar na história.
0: É
1: vai
0: isso.
1: Vai ser Rio aqui.
0: Muito bem, é isso aí, viu? Olha só, é isso aí, amanhã vai ter 4 atrações, viu, minha gente? Então, vai começar mais cedo e vamos embora, né, minha gente? Vamos lá, olha, vamos. Olha, tem Leidinha Santos, que é aqui, prata da nossa casa. Também tem Mandacaru Capibaribe. Eita, eu amo, viu? Mazinho e a turma, bota a pessoa pra dançar aquele forró arrochando nó, viu? Vamos embora, minha gente. Aqui, ó, mais um ouvinte chegando. Bom dia, maravilhosa.
2: Bom dia, o senhor, né? Aqui é Elisete do bairro São Miguel.
0: Oi,
2: gostaria,
0: Elisete,
2: de ouvir uma música hoje, de Dorgival Dantas. E oferecer a todos os ouvintes.
0: Muito bem, Elisete, um beijo grande pra você, viu? É isso aí, então faz como as meninas, venha-se embora, pedir aqui a sua música que você tá afim de ouvir, aquele TBT, a gente coloca pra tocar, tá bom? Venha-se embora, venha através do 81 987 85 5687. Onde você estiver, você tá curtindo a Rádio Estação, pede a tua música, tá bom? Vamos embora! Vem chegando agora Catuaba com Amendoim, vem cantando a música Parabéns, Meu Amor, pra esposa aí do David Costa. A Rita de Cássia canta junto, né? Vamos embora.

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0: Jim, com Michael Jackson, o rei do pop. É isso aí, minha gente, aqui na sua rádio estação, quinta-feira de TBT, e um TBT nostálgico para o mundo, viu? É isso aí, há exatos 17 anos o mundo se despedia do rei do pop, Michael Jackson. É, você sabia que foi ao som de Billie Jean que pela primeira vez em um programa de TV o Michael fez aquele passinho que ele andava para trás, né? O moonwalk, olha só. É isso aí, minha gente, aí a partir desse momento ele se tornou, viu, não só um cantor, mas um showman. É, o cara dava show, fazia aí dos seus clipes verdadeiras produções cinematográficas, viu? E que saudade do Michael. Foi muito bom ouvir Billie Jean aqui no som da sua rádio estação 88.9. É isso aí, minha gente. 9 horas e 35 minutos. E depois dessa nostalgia toda, eu fico emocionada, viu? Gosto, sou amante da boa música. E... ai, a saudade é grande do Michael. Mas vamos embora agora, vamos falar de saúde. 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E vamos embora, minha gente. Vamos aqui para os nossos ouvintes. Vamos embora, o nosso zap zap da alegria. E eu perguntando aí o que é que você fez. E vocês estão vindo aqui com os relatos, viu? Olha aqui o relato da Selma. Bom dia.
1: Bom dia, linda. Bom passa dia. Pra mim, coração forte, que é o Costa.
0: Sim.
1: Eu não fiz fogueira, não fui pra festa, curti só o jogo e amei.
0: Que bom que você gostou do nosso Brasil.
1: Preparada aqui com frasco de pimenta pra se os vizinhos fossem fazer fogueira.
0: Vixe, nossa.
1: Porque o ano passado foi um inferno aqui. Fizeram fogueira de um lado e outro e soltaram muito fogo. E eu tenho cachorro e foi terror. Eu passei a noite inteira com eles dentro de casa, com as luzes apagadas, sentado numa cadeira de balanço.
0: Sei.
1: E eles pulando em cima de mim. E esse ano eu tava preparada, mesmo que eu fosse parar na delegacia, mas eu tava com frasco de pimenta preparado para jogar nas fogueiras e nas calçadas. Eu ia parar no presídio dessa vez. Mas graças a Deus que eles não fizeram fogueira, não. Mesmo que um também se mudou daqui e o outro não fez, não.
0: É isso aí, olha só, a gente entende, né, aí a braveza da Selma, com razão, porque olha, deixa eu dizer a você, às vezes a nossa diversão prejudica alguém que é mais sensível ali àqueles barulhos dos fogos, viu? Eu que sou uma mãe atípica, tenho um filho autista, sei realmente o que é isso. É muito desesperador ver o desespero deles ali diante daqueles fogos de estampa. Né? Aqueles fogos que realmente são proibidos, né? Por lei aqui na nossa cidade, mas a galera solta. É tradição, tá bom? A gente tem que sustentar a nossa tradição, mas, assim, acho que o nosso direito começa quando o do outro acaba, né? E é muito ruim mesmo ver ali as crianças e os animais assustados aí com esses fogos. Olha, essa bandeira eu levanto aqui junto com a Selma, viu? Só a favor não dessas bombas aí de estampidos, esse barulhão todo não. A gente consegue ser feliz fazendo menos zoada, né? Assim, ouvindo aqui a Rádio Estação, por exemplo. Bom dia, maravilhosa!
2: Bom dia, Alcione, Jaqueline do São Miguel.
0: Oi, Jaqueline.
2: Coloca pra mim a música de Priscila Senna, Tu Virou Ninguém?
0: Sim.
2: Obrigada, valeu.
0: Valeu, Jaqueline. Beijo grande pra você, minha lindona, pra toda a sua família, viu? Um cheiro aí no pequenininho, olha, eu não me esqueço dele não. Agora o nome, tem hora que eu tenho medo de dizer o nome errado. Mas eu lembro dele, viu? Garoto super simpático, seu filho, Jaqueline, tá de parabéns, viu? Um beijo grande a todos. Olha ele chegando por aqui. Bom dia.
3: Bom dia, Alcione. Bom dia, Alcione. Elias e São Miguel.
0: Oi, Elias. Tudo bem?
3: Música boa de Calcinha Preta para dar um esquenta para amanhã.
0: Muito bem.
3: E quero parabenizar vocês aí da Rádio Estação pela transmissão.
0: Muito obrigada.
3: Pela cobertura. Foi show de bola, viu? E mais show de bola ainda foi o show de Magnífico.
0: Sim.
3: Ele deu show, viu? Pra mim, eles arrasaram, viu? Eles foram top demais. Pra mim, assisti por, em casa, pelo YouTube.
0: Olha, aqui na nossa Rádio Estação, coisa boa.
3: Pra mim, foi só Magnífico, viu? Porque Zezé, pelo amor de Deus, viu? Olha, playback. Vou pra assistir playback, eu assisto em casa, pelo YouTube.
0: Mas o que, Eliezer?
3: Pelo amor de Deus, viu? Mas, enfim... Foi magnífico, deu um show de bola. Amei, magnífico.
0: Ah, pois, Elias, olha, eu discordo de você, viu? Todos deram show, eu amei de verdade. Minha gente, eu acho que Zezé não tava cantando playback, não. Eu acho que era a voz dele mesmo, viu, Elias? Sei não, hein? Eu não entendo também dessas coisas não, mas... Olha, eu acredito que não era, não. Ele deu show e o cara foi tão simpático, minha gente, tão acolhedor. É isso aí, viu? Também se era o playback, um dia foi a voz dele, aliás. Pega leve, mas eu acho que não foi, não. Mas vamos embora, vamos de música. Vamos deixar isso pra lá e vamos cantar Destar com Dorival Dantas. 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

0: Simbora, meu povo! Olha só, 9 horas e 53 minutos. E agora eu falo pra você daquela combinação perfeita, viu? 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Agora vamos embora, vamos por aqui com os nossos ouvintes, vamos pro nosso Zap Zap da Alegria. Bom dia!
1: Bom dia, Rádio Estação, bom dia, Alcione.
0: Bom dia, minha lindona.
1: Rosa vermelha.
0: Olha.
1: Estou aqui agradecendo a Deus, com saudade de você, quero parabenizar
0: você,
1: todas as radialistas aí da Rádio Estação.
0: Estava linda. Obrigada.
1: Ontem eu estava vendo o seu trabalho, coisa linda, maravilhosa. É, a gente só espera coisa boa, de gente boa, né, todas. Mas meus parabéns hoje vai para você, minha linda. Você
0: muito obrigada.
1: Bem, te amo. Quero uma música com o Nilton César, receba as flores que ele dou.
0: Recebo, sim.
1: Para oferecer a você, a mim, para nós. Te amo.
0: Sim.
1: Fátima Alcântara e São Cristóvão. Beijão, meu amor.
0: Um beijão a todos aí no São Cristóvão. Também te amo muito, viu, Fátima? Um beijo grandão no seu coração. Olha, aplausos, né? Para todo o nosso empenho aqui, toda a galera se empenhando em levar a melhor cobertura, a mais estilosa desse São João da Moda, que já tá aí nesse gostinho de saudade, gostinho de quero mais, amanhã a última. Mas o que vale é saber que a gente fez pensando em você, né? Com todo respeito e dedicação, carinho aqui para os nossos ouvintes, nossos telespectadores, né? Porque vocês nos acompanham aí pelo YouTube, viu? Eu tô vendo aqui que durante a transmissão teve gente que mandou aqui, ó, os relatos, minha gente. É isso aí, foi mandando os relatos e as fotos. E olha só, olha esse relato aqui. Olha se não deixa o nosso coração quentinho.
2: E Alcione, eu gostaria de ouvir qualquer uma música com Jorge Altinho para oferecer para você, para a Solange aqui do Cruz Alta e para todos os ouvintes a respeito da enquete de hoje. Ontem eu dormi, fiquei descansando em casa, porque eu passei a noite, só fui dormir 3:30 da manhã,
0: rapaz,
2: assistindo a transmissão da Rádio Estação,
0: que estava
2: transmitindo São João. Só fui dormir quando Zezé de Camargo terminou.
0: Sim.
2: Aí eu fui dormir. Mas foi tudo muito lindo. Eu amei a transmissão.
0: Olha,
2: da Rádio Estação, viu? Vocês estão de parabéns. Beijo, Neide do Cruz Alta.
0: Um beijo, Neide, minha maravilhosa. E olha, saiba que o nosso coração fica quentinho, viu? Dá até aquela emoção aqui, porque a gente sabe que isso é reconhecimento do nosso trabalho e do nosso esforço, viu? E que bom que você nos fez companhia até a madrugada, viu? E que você teve aí a oportunidade de descansar ontem e hoje tá aqui de pé e contando pra gente. Muito obrigada, Neide, que Deus te abençoe, tá bom, minha lindona? Agora vamos embora de música, né? Porque eu já tô querendo aqui me emocionar e eu sou uma verdadeira manteiga derretida.

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0: É isso aí, ouvimos o Rei Vaqueiro, ele que vai estar amanhã aqui também, né? Olha só, minha gente, a bateria tá quase acabando aí, então você recarrega aqui pelos 88.9 da sua rádio estação. É aqui, é sintonizado na rádio estação, aqui tá com você em todos os momentos que as suas baterias são recarregadas, viu? Vem juntinho com a gente, vem pedir aquele TBT que você tá afim de ouvir. Ainda dá tempo pedir aquela música que faz tempo que você não escuta. Aí você diz, eu vou pedir na rádio, faz tanto tempo, pede que a gente toca, tá bom? Através do 81987855687. Esse que é o nosso zap zap da alegria, é o nosso canal aqui de ligação, é por onde a gente se conecta e interage bastante, tá bom? Mandar um beijo grande aqui pra Beto do Doce. Tá doido, Beto? Um cheiro bem grandão pra tu. Vê se colocar sair uma sanfona, tu queria ouvir um forró, ouvir o Rei Vaqueiro. Deve ter sido isso, um cheiro. Eu tô aqui decifrando os sinais, é. Haverá sinais, haverá sinais. Esse Beto do Doce, eu não sei não, viu? Mandar um beijo aqui pra querida... Olha só, e quem disse que ela não colocou o nome dela? Como é que eu vou achar? É a Leda, minha gente, é a Leda. Achei, achei. Um cheiro bem grandão pra você, viu, gatona? Beijo grande, ela que tá na escuta. E é claro que ela quer também participar do sorteio. É hoje sorteio de uma limpeza dental lá do Centro Médico Santa Saúde. É, o Centro Médico Santa Saúde que quer ver os nossos ouvintes sorrindo bonito, viu? É lá na José Francelina Aragão que você encontra o Centro Médico Santa Saúde. Então vem pedir tua música, tua participação tá valendo aí. Um cuidado com o seu sorriso, que afinal de contas é o nosso cartão de visita, tá bom? Olha só, e tem ouvinte? Tem sim, senhor. Vamos lá, tem ele. Ele quer animação pura, viu? Bom dia, meu querido.
1: Bom dia, Marrom, danadinha. Aqui é Doca, aqui de São Domingos Lava Jato, negona.
0: Bom dia, Doca.
1: Cometinho da Bahia, sim. Caprichos dos deuses.
0: Olha.
1: Vou oferecer aqui a toda a mondeça aqui do Lava Jato em São Domingos, nega. Bota a pegada aí, menina. Bom dia pra vocês, galera.
0: Bom dia, Doca. Bom dia a toda essa mundiçaiada que mora no meu coração. Não paga aluguel e eu fico super, hiper, mega feliz de saber que tem essa mundiça toda nos ouvindo, viu? Um cheiro bem grandão pra vocês, minha gente. Olha, é muito bom ter a companhia de vocês. Olha ele chegando por aqui, nos pegando e nos levando com ele, dando uma carona. Luciano, motorista do InDrive. Bom dia,
2: minha amiga. Bom dia a todos que escutam a rádio estação. Eu gostaria de escutar uma música com Maneva. Pode
0: sim.
2: Ser qualquer música deles. Não escutei a enquete.
0: A enquete é você me contar o que você fez aqui, ontem. Eu quero saber, fiquei com saudade.
2: Na verdade, ajeitando, nem trabalhando não foi, viu? Comecei a trabalhar agora.
0: Eita.
2: Então vamos lá, né? Vamos que vamos. Se tiver algum sorteio, tu vai me encaixando devagarzinho aí pelo meio.
0: Sim.
2: E valeu, um bom dia pra nós.
0: Valeu, Luciano. Bom dia pra ti, bom dia pra nós. É isso aí, olha, o Luciano que é a primeira rodada dele aí vai ser com a gente, viu? É, ele tá ajeitando aí pra sair pra trabalhar. Que Deus te abençoe e proteja, tá bom aí na tua jornada de trabalho, meu querido? Olha essa maravilhosa chegando por aqui. Bom dia, Silvânia!
3: Bom dia, Silvânia. É Silvânia de São Cristóvão. Eu gostaria de ouvir a música com Zé Vaqueiro.
0: Sim.
3: Foi minha saudade com Zé Vaqueiro.
0: Sim, eu sim. Isso
3: pra você e todos os ouvintes. Cheiro, quero participar do sorteio.
0: Muito bem, minha linda. Tá participando, viu? Um cheiro bem grandão pra você. E pode deixar que a gente vai ouvir, sim, o Zé Vaqueiro. Agora vamos embora, vamos de música. Olha, pra todos vocês, meus ouvintes, recebam as flores que lhe dou. Newton César, a namorada que sonhei. Que romantismo é esse, minha gente? Música.

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Oi, Alcione, Sandra Lima. Eu queria escutar hoje uma bem antiguinha, linda, que é Leandro Leonardo, Sonho por Sonho. Oferecer a todos e a você e um cheiro. E sobre a enquete, Alcione, ontem eu trabalhei normal, uma preguicinha, mas trabalhei, trabalhava, parava, parava e trabalhava. E à noite, né, me preparando pro jogo, eita, e que resultado, né? E foi isso, e agora comi o restinho, né, da canjica, tomei café com o restinho da canjica, e foi bom demais, cheiro.

Olha só, minha gente, agora sim, né? Que é isso, Alcione? É sono, minha gente. É pós-feriado. Olha, Sandra Lima, um beijo bem grandão pra você, viu? Agradecer aqui ao meu filhote, que tá atento lá em casa e me alertou aqui. Tava falando com o microfone desligado, pode isso? Pode não, acorda pra Jesus. É isso aí, minha gente, tá um frio aqui, olha, frio. É, ele chegou, viu? Quem chegou? O inverno, é, estamos no inverno, tá bem nublado o céu hoje. E a gente fica assim, meio sonolento. Aí mandar um beijo aqui pra querida Sandra, viu? Essa danadinha que tava me fazendo inveja aqui comendo canjica, rapaz. Ainda tem? Eu posso passar por aí?

0: pra comer uma canjiquinha, sem nenhum dela mora. Mas eu descubro, viu? Foi pra comer canjica que eu chego. Mandar um beijo pro querido Matheus, ele que tá nos ouvindo lá em São Domingos e tá pedindo música aí com Tiaguinho. Tiaguinho que vai estar amanhã aqui no São João da Moda. Ai, minha gente, é um encerramento. Que saudade, né? E olha só, e teve um menino que nos deu entrevista e as meninas lá do Funcional da Coab, ó, já estão aqui. Olha o Junho! É, ele que fica por ali fazendo exercício junto da gente. Não tão junto assim, né? Fica ali próximo, ele olha, vai lá, repete bem direitinho. Junho, um cheiro pra você, meu querido. Nem sabia que o nome dele era esse, mas ele me concedeu entrevista lá no São João da Moda. Então, você que nos acompanha pelo rádio, segue a gente também aí nas redes sociais, @RádioEstação88. Vai lá ver as entrevistas. Quem sabe você não encontra o seu rostinho por lá, né? Inclusive, minha gente, agradecer vocês, viu? Que colaboram aí com o nosso trabalho, dando a entrevista, dando esse feedback do que você tá achando do São João da Moda, tá bom? Agora vamos embora, vamos de música. Vamos sim, aqui na som da sua rádio estação vem chegando ele, viu? Zé Vaqueiro.
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0: vou, viu? Eu também vou. Vou jazinho embora pra casa e deixar vocês com o Márcio Felipe, o Política em Pauta, minha gente. Vamos embora agora, mandar os últimos alô por aqui. Alô, alô, alô, é isso aí. Olha só, um beijo aqui pro querido Gil. O Gil que tá muito animado. E ele nos deu aqui, olha, um bom dia muito especial. Um bom dia bem assim, ó. Bom dia,
1: Brasil!
0: É isso aí, um bom dia, Brasil! Aproveitando, dá um beijo pra Brasil. Ela quer uma animação aí, está sempre aí nas lojas, fazendo aí as divulgações dela, né? Olha, minha gente, um beijo aqui pro Gil. Quero agradecer a todos, viu? Vocês que vieram aqui compartilhar. Como foi aí o descanso de vocês? Esse dia que a gente passou ausente, que a gente passou longe de vocês, mas não... não deixando vocês abandonados, né? Teve muita música aqui na programação. Faltou minha voz. Já que vocês dizem que gostam, né? Eu achei que vocês tinham ficado com saudade. Olha só, minha gente, mandar um beijo pra todos, né? Agradecer as participações. E agora a gente vai pra aquele nosso momento. Vamos lá?
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0: Antes, porém, deixa eu só registrar aqui o bom dia dele, é, um bom dia aqui do Adriel Ferreira, que ele chegou por aqui e disse bom dia, Adriel, que Deus te abençoe, tá bom? Agora vamos embora, vamos rufar os tambores. Olha só, muito bem, e a gente já tem por aqui o final do número da pessoa que faturou aí a limpeza dental lá do Centro Médico Santa Saúde. Vamos embora, vamos descobrir aqui. Final do número 6328. Quem é você, 6328? Vamos descobrir aqui juntinhos, vamos lá? Vamos embora.
3: Bom dia, Silvana. Silvana do São Cristóvão.
0: Silvânia do São Cristóvão, minha linda. Você acaba de faturar uma limpeza dental lá do Centro Médico Santa Saúde, tá bom? Vai me mandando aí teu nome pra eu preparar o teu voucher, tá certo? Fiquem todos com Deus, com Política em Pauta e eu volto amanhã, viu? Amanhã a gente vai fazer aquele nosso sextou, hein? Super alto astral. Eu conto com a participação de todos vocês. Segue sintonizado aqui na Rádio Estação. Aqui tá com você em todos os momentos. E é claro que você também tá nos acompanhando nas redes sociais e na cobertura do São João da Moda em grande estilo, que é aqui na Rádio Estação. Beijo grande a todos. Fiquem com Deus.

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1: Rádio Estação 10:59.
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0: Rádio Estação, 11 horas 4 minutos, bom dia.
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0: Olá, bom dia. Hoje é quinta-feira, 25 de junho de 2026. Está começando a partir de agora no seu rádio, através da Rádio Estação 88.9, o programa Política em Pauta. A partir de agora, os principais assuntos da nossa política, análises também. Daqui a pouquinho já o jornalista Wellington Ribeiro entra com a gente para falar também das últimas movimentações políticas aqui no nosso estado de Pernambuco, também no nosso país, né? E também tem entrevista hoje, né? Hoje nós receberemos nos nossos estúdios aqui o deputado estadual Diogo Moraes, que já está por aqui. Daqui a pouquinho vai falar tudo, viu? Tem muita coisa a falar, né? Um mandato, né, que ele vem executando aqui no estado de Pernambuco de uma forma ainda mais intensa nos últimos 3 anos e meio, e vai falar com a gente daqui a pouquinho. Então você é o nosso convidado a sintonizar, a participar com a gente. Se quiser mandar mensagem no nosso WhatsApp, fique à vontade. O WhatsApp é o 987855687. Repetindo, 987855687. Se você gosta de política, você segue com a gente até o meio-dia desta quinta-feira com cara de segunda. Vamos embora.
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0: Lá, vamos conversar com o jornalista Wellington Ribeiro, atualizando também o nosso noticiário político. Bom dia, Wellington. Seja bem-vindo ao nosso quadro Ponto de Vista.
2: Bom dia, amigo Márcio Felipe. Bom dia a todos os ouvintes da Litoral FM.
0: Ô Wellington, a gente segue aqui na nossa programação, né, no nosso panorama, na manhã de hoje, para a gente falar, né, a respeito das últimas movimentações. Mas o que chamou a atenção não foi aqui em Pernambuco, foi no cenário nacional, né? A Michelle Bolsonaro, ela jogou lama no ventilador, né, literalmente, né, gravou um vídeo, né, e falou muitas questões, né, envolvendo aí, né, algum problema, né, de relacionamento mesmo com o filho do marido dela, né, que é o pré-candidato Flávio Bolsonaro, filho de Jair Bolsonaro. E a Michelle escancarou, de fato, uma crise familiar nas redes sociais, né?
2: Exatamente. E isso não é de agora, né? Existe, de fato, um distanciamento, né? E até uma briga pelo poder, pelo bolsonarismo, né, em si, entre Michelle e os filhos de Bolsonaro, né, para ver quem é que vai ser o legítimo herdeiro de tudo isso. E ontem foi exposto, né, uma insatisfação de Michelle referente à situação lá da política no estado do Ceará. Michelle não é de agora, ela tem se colocado veementemente contra uma aliança entre o PL e o Cid Gomes, e do ponto de vista lógico, isso ela tem razão, até porque o próprio Ciro Gomes, ele sempre foi um crítico muito forte do bolsonarismo, do próprio Bolsonaro, atacou os filhos, atacou as mães dos filhos de Bolsonaro, como a própria Michelle consegue aí falar no seu vídeo, e o próprio Bolsonaro, né, com palavras das piores palavras possíveis que se pode buscar no nosso vocabulário. Ele teceu críticas a Bolsonaro. E a Michelle, ela está insatisfeita, por quê? Ela, por lá,

0: ela apoia a pré-candidatura de Priscila, que é a vereadora lá de Fortaleza, né, a Priscila Costa, uma pré-candidatura ao Senado. E isso está sendo tirado, né, esse direito de Priscila concorrer, pelo presidente estadual lá do PL, não é, que é o André Fernandes, foi candidato até a prefeito de Fortaleza, quase que ganha a eleição, né, porque o André Fernandes quer colocar como um dos candidatos ao Senado o próprio pai, o pastor Alcides Fernandes. E isso Michelle não está admitindo. Ela ligou para Flávio, ela disse que Flávio atendeu com uma rispidez muito grande. O Flávio Bolsonaro, depois do vídeo de Michelle, quis minimizar a situação, né, publicou um vídeo nas redes sociais dizendo que ninguém vai tirar o sossego dele, que é jogo do Brasil, aquilo ali como que desdenhando de Michelle, mas ele, depois de perceber, né, a gravidade do assunto, até porque os vídeos de Michelle foram bem contundentes contra Flávio, e ele já está passando alguns maus bocados na campanha dele, na pré-campanha à presidência da República, e ser colocado, ser taxado como alguém que desrespeitou uma mulher, pega muito mal para ele, e sobretudo a mulher do próprio pai. E o Flávio tentou minimizar depois, né, com outras publicações nas redes sociais. A Michelle também já colocou meio que um pano morno, mas a situação lá no Ceará, pelo que a Michelle deixou bem claro, ela não permite, que ela não aceita, na realidade, que o PL se alie ao Ciro Gomes. Ao contrário, ela defende lá uma aliança com o Girão, que é candidato também o governo do Ceará, e é uma pessoa, de fato, à direita, diferente de Ciro Gomes.
1: Ô Wellington, e o que dá para notar, né, que nos últimos meses, né, o Flávio Bolsonaro, com a sua pretensão de concorrer à presidência da República, vem caindo nas pesquisas, né, vem caindo até em alguns momentos, né, com uma distância até mais ampla, que vem conquistando aí o presidente Lula, que vai buscando a reeleição, né, e situações como essa podem dificultar ainda mais o caminho do Flávio, né, que já vem, né, com muitos problemas, principalmente depois, né, daqueles áudios envolvendo ele e o Daniel Vorcaro, né, o pessoal também associando ele à questão do grupo Master, do Banco Master, né?
0: Isso aí acaba prejudicando bastante, né, a situação de Flávio, apesar de ter ocorrido esse fato aí também do Banco Master, né, uma relação de Vorcaro com o Jax Wagner, né, nada se compara ao que está acontecendo, o que está atingindo o Centrão e também a direita, né, nesse caso do Master. Eu acredito que o Banco Master, esse caso do Master, na realidade, ele acaba atingindo todas as esferas políticas e também até do judiciário, mas está com uma crise mais acentuada, sobretudo com o Centrão e com parte da direita. Isso já tem prejudicado o próprio Flávio, que nas pesquisas ele está aí com dificuldade de melhorar seus percentuais, né, de intenção de voto.
1: Ô Wellington, mudando um pouquinho de assunto, né, a seleção brasileira entrou em campo, venceu, né, a Escócia pelo placar de 3-0, né, classificado, né, para a fase 16avos de finais, que agora acrescentou uma fase a mais nessa competição. E o pré-candidato ao governo de Pernambuco, João Campos, ele assistiu o jogo ao lado do presidente Lula, mostrando que está em sintonia mesmo com o presidente, até minimizando aquelas falas do Túlio Gadelha, dizendo que o presidente Lula não estava feliz ao ter declarado aquele apoio naquele vídeo, né?
0: Isso aí acaba colocando ainda mais um balde de água fria, né, no Túlio Gadelha, que tenta colocar um discurso de que o presidente estaria fazendo de forma forçada essa aliança com o João. Ao contrário de Túlio, a gente tem visto que o presidente, o João Campos, tem essa relação muito estreita com o presidente Lula, não é? O que a gente percebe de Túlio é mais um projeto pessoal do que um projeto coletivo. Esse projeto construído entre João e Lula é um projeto coletivo em todo o país, uma aliança já firmada entre PSB e PT em vários estados. O próprio Lula reconhece que o PSB é um aliado importante dele, o primeiro partido a declarar apoio à sua reeleição, né, e vai manter essa chapa com o Geraldo Alckmin na vice. Ontem, ao estar lá ao lado de Lula, assistindo o jogo, só reforça essa aliança e esse compromisso de Lula com o João Campos aqui na disputa pelo governo de Pernambuco, mostrando aí que Pernambuco não vai ter um palanque duplo e que o palanque de Lula aqui no estado é o de João Campos.
1: O Wellington, e essa questão também, né, envolvendo o próprio Lula e o João Campos, né, o Lula que é candidato à reeleição, pré-candidato à reeleição, e o João Campos agora entra nessa disputa, e ele está fazendo algo que está me chamando muito a atenção, né, a questão dele assumir o lado, né, o lado do Lula aqui em Pernambuco. A gente vê que nos últimos meses, né, o João Campos tem algumas falas dele dizendo que vai caminhar com o Lula onde ele estiver, vai receber todas as vezes que ele chegar no estado de Pernambuco a figura do presidente Lula. E teve um episódio que me chamou a atenção, né, o João teve em Caruaru também, e ele recebeu ali um presente, ali colocou uma meia, né, com a foto do Lula e simbolizando também, né, como ele vai defender esse lado, o lado do Lula, do PT aqui em Pernambuco, né, o que nesse momento a governadora não está fazendo é declarar apoio a um dos lados, seja a Lula ou a Bolsonaro. O João entra mesmo de cabeça, né, no projeto de reeleição do presidente Lula aqui em Pernambuco, né?
0: É, a governadora está na estratégia de angariar voto dos dois lados. A gente percebe que quando o João já declara apoio a Lula, é bem claro que os votos bolsonaristas tendem a caminhar com a governadora Raquel Lira. Mas tem um problema aí que pode acontecer para a Raquel, é uma possibilidade de lançamento de candidatura ao governo por parte do PL. O PL, o próprio Anderson já afirmou que estaria aberto ao diálogo com a governadora Raquel Lira desde que ela abrisse esse palanque para Flávio. E o principal objetivo e missão do PL é a eleição de Flávio Bolsonaro à presidência da República. E aqui, com Raquel neutra, isso não ajuda o partido, né? Não ajuda a esse projeto e não há possibilidade de lançamento de um candidato ao governo pelo PL. Eu acho que quem sairia mais prejudicado seria a governadora Raquel Lira, e o beneficiado seria de fato o próprio PL, que com essa candidatura poderia potencializar os votos dos seus candidatos a deputado estadual e federal, e é claro, abrir esse palanque para Flávio. Até porque é o seguinte, a gente lembra que o PL detém 1/5 do tempo de rádio e de televisão, né? E ele não tendo candidato ao governo ou ao Senado, ele deixa distribuindo esse tempo dele para a esquerda e para pessoas também, até partir de centro-esquerda. Isso não é interessante para o PL. Logo, numa disputa aí em que o Flávio precisa recuperar seus percentuais para, sobretudo aqui no Nordeste, que é interessante para ele diminuir a votação em Lula no Nordeste, e o palanque aqui em Pernambuco é um palanque estratégico para essa candidatura de Flávio. Então o PL pode sim lançar uma candidatura ao governo.
1: É isso aí. A gente quer agradecer, meu querido amigo Wellington, pela sua participação, né? Deixar para você aí um abraço e desejar também uma boa quinta-feira, que hoje está com cara de segunda, porque aqui no interior a gente sabe que muitas empresas, né, dão folga aos seus funcionários no dia 24, dia de São João, e a gente está retomando aqui também as nossas atividades. Mas desejo para você aí uma boa quinta-feira, né, aí na sua residência, aí no Recife, e a gente vai acompanhando aí os próximos desdobramentos da nossa política.
0: Um forte abraço para você, Márcio, para todos os ouvintes. Enquanto isso, acessem o blog Ponto de Vista, www.blogpontodevista.com. Nos siga nas redes sociais, no @blogpontodevistape, lá no Instagram. Deixar um abraço aí, fraterno, para o nosso deputado Diogo Moraes, que tem feito um trabalho excelente aqui na Assembleia Legislativa, em defesa, sobretudo, aí do polo de confecções. É como eu gosto de dizer, Diogo, é um mandato necessário. E diante dessa chapa do PSB, né, na disputa aí proporcional, Diogo tem amplas chances não só de renovar o mandato, mas sair das urnas aí com expressiva votação. Forte abraço, Diogo.
1: Valeu, obrigado aqui a participação do nosso querido Wellington Ribeiro. Abraçar aqui o meu amigo Marcelo, né? Marcelo Carvalho, né? Uma pessoa que Diogo conhece bastante, trabalha lá no gabinete, e ele diz o seguinte: olha, Márcio, estamos aqui, toda a assessoria acompanhando, né? E está acompanhando através do nosso canal do YouTube da Rádio Estação FM 88.9. Nós vamos a um rápido intervalo. Na volta a gente já inicia a nossa entrevista com o deputado estadual Diogo Moraes, que está aqui no estúdio, né? Daqui a pouquinho já vamos iniciar o nosso bate-papo, né? Quem quiser mandar mensagem também, aproveita aqui no nosso chat, no YouTube, também no nosso zap, que é o 987855687. Política em Pauta volta em instantes. É rapidinho, não sai daí.
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4: 11 horas e 23 minutos, a gente retorna aqui com o nosso programa Entrevista. A gente conversa agora com o deputado estadual Diogo Moraes. Olha, abraçar uma pessoa maravilhosa aqui, meu amigo, né, Dantiele, tá animado, já mandou para mim mensagem, já mandou um monte de foto aqui. Olha aí, ó, escreveu o seu nome agora, Dantiele. Né, tá lá, tá com o rádio ligado, tá ele, tem um senhor de idade também, então acompanhando o programa, né, meu amigo Dantiele, tá dizendo aqui, tá fazendo um gesto aqui, né, eu acho que ele tá fazendo um gesto aqui, né. Tô meu, tá acompanhando o programa, obrigado Dantiele, né, pela sua audiência, tá mandando mensagem aqui no meu WhatsApp, você pode mandar também no zap da rádio, que é o 987855687, assim como Dona Silvânia também que tá acompanhando, a gente agradece a todos. Mas vamos lá, bom dia deputado Diogo Moraes. Seja muito bem-vindo aqui ao nosso programa, é um prazer tê-lo com a gente para falar um pouquinho também do seu trabalho e hoje também a gente com um pouquinho até de mais tempo para falar sobre o seu trabalho pelo estado de Pernambuco. Bom dia.
5: Bom dia, Márcio Felipe, bom dia, Tiago, bom dia a todos os ouvintes, o Política em Pauta aqui na Rádio Estação FM. Uma alegria muito grande falar com você, estar aqui nos estúdios novamente, esse programa que é líder de audiência do horário, é um programa que tem uma credibilidade muito grande, você é um grande comunicador. Eu fico feliz de estar aqui hoje, passado um grande São João. Acho que a gente só tem notícias boas do São João na nossa região, então dizer a todos que brincaram, né, aquele abraço grande, mandar um abraço aqui ao Herto Araújo, que fez uns comentários aqui extremamente realístico, consciente, claro, né, mandei esse abraço grande, esse incrível jornalista pernambucano, do blog Ponto de Vista, dos mais acessados. Agradecer pelas palavras de carinho. Um abraço a Dantiele, a Tomeu. Um grande abraço a essas duas pessoas que eu tenho o maior carinho, o maior respeito. Tenho a alegria de ser amigo deles. Né? E dar um abraço a todos os ouvintes aqui da Rádio Estação.
4: Deputado, fala sobre as suas visitas, suas andanças pelo estado. O período de São João deu para andar em muitos municípios, né? Agora não é só Santa Cruz, né? Não é só o Polo também, né? Você está em outros municípios, região do sertão de Pernambuco. Eu vi nas redes sociais, você é muito ativo nesse período, né?
5: Olha, o São João é a nossa maior manifestação cultural de uma região do Brasil, né? Nós temos o Carnaval, mas, sem dúvida nenhuma, a manifestação cultural nordestina maior, de mais expressão, que abrange os interiores de todos os estados nordestinos, as capitais, as grandes festas, né, as pequenas e médias festas também. É um período também que a gente anda muito, né, porque não só em período pré-eleitoral, mas todos os anos a gente sempre faz questão de andar. Então andamos em quase todos os municípios em que fazemos as nossas atuações políticas e que tem participado, que tem feito festas também. A gente participou, né? Tivemos no Sertão, tivemos em quase todos os municípios, ainda agora no São Pedro nós iremos continuar essas andanças, né? Então um São João marcado por muita alegria, muita festa, também esse ano, que foi diferentemente de 22, mas esse ano também coincidiu com a Copa do Mundo, então o brasileiro, o nordestino estão muito animados e a gente andou bastante, né? Tivemos em Sertânia, tivemos em Arco Verde, uma grande caminhada do forró, um dos maiores eventos do nosso interior. Tive aqui prestigiando a festa aqui em Santa Cruz de Capibaribe, passamos por Carnaíba, por Ingazeira, vamos estar em Tuparetama, São José do Egito, vamos também participamos de eventos invertentes, né? E passamos de Jataúba, do São João de Jataúba. Então a gente andou bastante, temos andado bastante, né? E feito aí uma participação muito intensa no São João.
4: Deputado, falando agora sobre o seu trabalho, né? Você vai ser julgado, né? Não apenas, né, pelos outros mandatos que você teve, os outros três mandatos anteriores, mas pelos últimos 3 anos e meio. Né? A pauta que o deputado pôde levar em um momento até de mais dificuldade por ser oposição. Né? E o que hoje você pode falar que deu para entregar, né, nesse período? O que, que você pode trazer também como novas experiências no seu mandato? E o que, que Pernambuco pode dizer que ganhou? O que, que você pode dizer que Pernambuco ganhou, né, tendo você na Assembleia nesses últimos 3 anos, né, você como deputado, né, que assumiu, né, após a suplência, até depois de Rodrigo Novaes, e que conseguiu até se reinventar, ampliando suas bases. E o que, que você hoje pode falar, né, que trouxe para o Estado, trouxe para Santa Cruz, trouxe aqui para o nosso polo a sua defesa principal e também a questão dos recursos e emendas? O que, que você hoje pode levar até pra, como uma prestação de conta para os nossos ouvintes?
5: Olha, Márcio, como você bem disse, eu tive 3 mandatos, os meus 3 primeiros mandatos foi como governista, situação. E aí nós iríamos passar aqui um bom tempo falando das nossas conquistas. Como oposição, é claro, todo mundo sabe que a oposição tem uma certa dificuldade de a gente poder traduzir isso em mais realizações do ponto de vista prático, né? Mas, sobretudo, eu posso dizer que na minha função, da qual o povo de Pernambuco escolheu para você, que foi a oposição, nosso candidato a governador não teve sucesso, Danilo Cabral, eu fiz o meu trabalho assim como qualquer oposicionista tem que se fazer. Fiscalizando, cobrando, tá atento às necessidades regionais, às necessidades municipais. Tem os meus prefeitos que são parceiros, tem oposições também no município que são parceiros, né? Tem oposições que apoiam a governadora, tem situações que apoiam a governadora, da mesma forma que apoia o nosso candidato João Campos. Mas o nosso trabalho, ele é efetivado de forma em que nos municípios nós concretizamos muitas ações. Podemos dizer aqui em Santa Cruz de Capibaribe, né, eu tinha 2 projetos praticamente, um já pronto para ser entregue e foi entregue à população, né, que foi a água do Alto Capibaribe, né, se arrastou para terminar 2%, mas se arrastou mais, entregou esse investimento da qual nós tínhamos investido mais de 100 milhões de reais, foi entregue à população dentro desse nosso mandato. A Central de Feiras de Santa Cruz, que foi uma parceria do Governo do Estado com a Prefeitura Municipal de Santa Cruz, mas deixamos o orçamento, a obra andando, deixamos tudo para ser concretizado, e foi concretizado, né? Na defesa do nosso polo de confecções, nós passamos 2 anos trabalhando e tivemos o resultado agora, 2 anos trabalhando para que uma conquista extremamente importante, que muitas pessoas podem até não entenderem, mas para mim as conquistas que não são de pedra, tijolo, cimento, né, cal, na verdade é a questão que nós travamos uma luta muito grande para a questão dos fios de poliéster, né, que foi definitivamente tirado de pauta e que incide 30% sobre toda e qualquer compra que tivesse esse produto sintético oriundos de qualquer parte do mundo. Nós conquistamos para Santa Cruz de Capibaribe, para o polo de confecções, para Pernambuco, mostrando as nossas dificuldades, mostrando a nossa potência, mostrando o que a gente tem. Fomos, na época, ao ministro Alckmin, o presidente Alckmin, junto com o deputado federal Felipe Carreiras, a gente fez um trabalho de excelência nesse quesito, para que isso a gente pudesse acontecer. Da mesma forma, fizemos uma articulação através do nosso mandato, sabe, mostrando o que nós temos, articulação em Brasília, aí com a senadora Tereza Leitão, com o deputado federal Felipe Carreiras, com o ministro Camilo Santana, lá atrás com o nosso reitor Zé Carlos, para trazer o Instituto Federal de Pernambuco para cá. Fizemos um trabalho de total articulação técnica para que depois viesse a parte política. Nós tínhamos que garantir a técnica. O que é a técnica? Mostrar que Santa Cruz era viável, que precisava, que era potente, que isso era necessário para a nossa região. E aí a parte técnica para visualizar Santa Cruz como uma das 6 localidades do estado para chegar. Está sendo construída uma obra de 20 milhões de reais, que foi através do presidente Lula que nós conquistamos. Conquistamos com o presidente Lula lá atrás também, no início do PAC, para que Santa Cruz pudesse se programar, se colocar nos projetos, para colocar o centro esportivo, está sendo construído, novas UBSs, novas unidades do SAMU, que foi chegada aqui, ônibus escolares chegaram através do governo Lula. Isso tudo é fruto de articulação de um gabinete que nós temos, que tem a experiência de poder trazer, que poder articular e poder as coisas acontecerem. Né? Do mesmo modo que o presidente Lula entregou a BR-104, né? A gente travamos no nosso outro mandato com o antigo governo, que veio aqui 2 vezes como presidente e não deu sequer uma atenção mínima para terminar a BR-104. Né? Só veio liberar para que o Estado de Pernambuco pudesse fazer um encontro de contas em abril de 2022, já no prazo que não se poderia mais fazer nada por conta do período eleitoral. E o que é que aconteceu depois disso? Quando Lula assumiu o mandato, em março de 23, ele já deu autorização para que o governo federal pudesse liberar e pudesse fazer, e pudesse aportar o dinheiro para terminar a obra. Então, tudo isso que fizemos, inclusive na reunião com o antigo ministro, o Tarcísio de Freitas, quem foi representando a Assembleia Legislativa, quem foi lá atrás, quem foi pedir para que eles pudessem coisa aí, não tivemos uma resposta a contento, fomos nós representando a Assembleia Legislativa na mesma reunião da Transnordestina. Então, o que eu quero dizer é que dentro desse patamar, trouxemos também aqui um deputado federal para investir em Santa Cruz de Caparibe, como deputado federal Felipe Carreira, assim, investiu mais de 70 milhões de reais para a gente obter essas vitórias sucessivas que tivemos aqui em Santa Cruz de Caparibe. E também, obviamente, temos, né, a parceria da Prefeitura Municipal, para que a gente pudesse colocar as emendas em saúde, como colocamos mais de 1 milhão de reais, colocamos emendas para infraestrutura, que pôde fazer o mirante aqui do Cruzeiro, aqui na Palestina, que doamos o terreno para que tivéssemos o primeiro equipamento público turístico de Santa Cruz de Caparibe, com estrutura organizada, que hoje é frequentado por milhares de pessoas dia a dia. Então, nós temos uma cartela de trabalho que foram feitas, né, através do nosso mandato. Mesmo sendo oposição, nós conseguimos ampliar nossas bases eleitorais com o mesmo trabalho, com a mesma articulação em outros municípios. Então, o que nós fizemos no mandato de oposição é prova que, se nós formos colocar o que conseguimos nos últimos 3 mandatos, por exemplo, nós conseguimos o Instituto Federal, em outros mandatos, por exemplo, conquistamos o calçadão Miguel Arraes, o binário da moda, a duplicação da PS-160, a escola técnica, a estação de tratamento de esgoto, que hoje se torna Santa Cruz a cidade mais saneada de Pernambuco. Então, a gente tem um cardápio de obras, conquistas para Santa Cruz de Caparibe, que nos permite a andar de cabeça erguida, permite a conversar com as pessoas de Santa Cruz, permite conversar com os amigos e amigas que sabem do nosso trabalho, para a gente botar, como você disse, sob julgamento o nosso trabalho. O nosso trabalho é um trabalho real, não é um trabalho fictício. É aquele trabalho que, lá de 2010 até hoje, quando pedi a primeira vez uma oportunidade para trabalhar juntamente com Eduardo Campos no governo, o maior governo da história de Pernambuco, o maior governo de conquistas e ações que estava sendo naquela época, por ter Eduardo e Lula como presidente, a partir dali nós conquistamos muito para Santa Cruz, fazemos muito por essa terra. Se você somar tudo que nós conquistamos nos últimos três mandatos meus e o que foi conquistado agora nos 3 anos que o governo investiu em Santa Cruz, é praticamente, absolutamente, o governo investiu quase nada na cidade em comparado aos últimos 3 mandatos. Se a gente for colocar tudo que a gente conquistou, deixamos pronto, deixamos em projeto para que isso pudesse acontecer, é claro que a gente temos muito mais a mostrar como trabalho de articulação, porque o deputado, ele não executa. Quem vinha dizer aqui que deputado vai fazer, não é verdade. O deputado pede, o deputado articula, o deputado cobra, o deputado legisla, o deputado faz a lei para acontecer aquilo, por exemplo. Nós não podíamos fazer a lei antigamente sobre imposto, hoje a gente pode na Assembleia. Isso também foi um trabalho que nós fizemos internamente na Assembleia, liderado por mim enquanto primeiro secretário naquela época, e graças a Deus, nesse mandato, nós conquistamos esse direito. Né? Esse direito nós votamos na Assembleia. A gente só votamos isso porque tivemos uma coesão muito forte entre os deputados. Mas lá atrás, nós fizemos aqui a redução do imposto. Todo mundo que trabalha na confecção sabe que nós reduzimos a 4% o imposto da entrada, a 2% o imposto da saída, o aplicativo da moda, que hoje você paga o seu imposto através de um aplicativo do seu celular, paga através de Pix. Né? Então, a gente pôde, né, fazer com que, dentro daquela época, a gente tenha um governo aliado a um deputado e a gente trouxe muita coisa que mudou substancialmente a vida do povo de Santa Cruz de Caparibe para se tornar uma cidade grande. Isso a gente, graças a Deus, fez para que a gente pudesse desenvolver a cidade. Né? Então, isso é o que nós vamos ser julgados a partir desse grande trabalho que a gente fez nos últimos 4 mandatos, sobretudo nesse último.
4: Ô, deputado, quando você assumiu a titularidade do mandato em 2023, né, quando veio aí a votação, a indicação de Rodrigo Novaes para o Tribunal de Contas, ficou ali, acho que talvez um pensamento, como é que eu vou me posicionar a partir de então? Né? Eu vinha com o governo, eu tinha 3 mandatos com o governo. E você passa a impressão de que a produção parece que aumentou. Né? O que poderia ser mais difícil ficou talvez mais fácil. Você conseguiu algumas parcerias, né? E vale destacar, né, o Felipe Carreiras, né, que ninguém conhecia aqui. Eu não sei como é que foi que começou essa possibilidade de trazer o Felipe para cá, mas foi através do Felipe que vocês conseguiram aí grandes investimentos para Santa Cruz e você conseguiu ampliar ainda suas bases aí nessa parceria. Quando você avalia o seu mandato, é um mandato que você fez, que ganhou na parte política, mais na fiscalização. Qual é o ponto que você traz assim, que você coloca, olha, esse mandato eu consegui aplicar dessa forma? Foi a questão política, trazer Felipe Carreiras, as indicações e as articulações? Foi fiscalizando o governo mais intenso, porque é o papel da oposição? E eu queria que você falasse, né, qual foi a lição ou algo que você tira desse mandato que parece que foi até mais produtivo? Né? Fica com essa impressão, proporcionalmente por sua oposição.
5: Olha, eu posso dizer que uma parte do sucesso desse mandato que a gente teve nessas conquistas e na ampliação das nossas bases, eu acredito primeiro pela experiência que eu tive nos últimos 3 mandatos como governista para saber os caminhos que adotamos naquela época para as grandes conquistas. Como oposicionista, eu não me acomodei na situação de oposicionista. E sempre disse, eu não vou criticar por criticar. Eu não vou fazer uma oposição do quanto pior, melhor. Eu sempre fiz uma oposição propositiva, com muita responsabilidade. E olha, eu fui líder da oposição na Assembleia Legislativa. Líder da oposição. E nunca nunca deixei de ser respeitado por deputados governistas, pelo governo do Estado, porque eu aprendi na vida que tudo se faz na base do respeito, da transparência, na base de você ser honesto com você mesmo, mas também ser transparente com as outras pessoas. Porque honestidade não é questão só da questão financeira, não. Honestidade é posicionamento político. Você tem que ser honesto com as pessoas. Olha, tem um posicionamento. Eu nunca deixei de ser honesto com o povo de Santa Cruz, dizendo, olha, eu voto em Lula, eu voto em João Campos, eu vou votar em Marília e Humberto. E as pessoas que, porventura, não apoiam essas mesmas pessoas da qual eu vou votar, eu deixo muito à vontade, eu falo das minhas qualidades, mas eu digo, olha, meu posicionamento é esse. E muita gente que nem vota em nenhum desses candidatos aqui, vota em mim. Porque eu acho que esse posicionamento histórico, político, você ter uma linearidade dessa questão, de você nunca ter passado para um lado, para o outro, para cima, para baixo, vem para cá, vem para lá. Se fosse conveniente, eu poderia ter ido para a base da governadora. Convites e indicativos, quando eu assumi o mandato, né, lá atrás não faltou, mas eu tenho uma coerência, eu não sou por conveniência, eu sou por convicção, e eu acho que todos os políticos têm que ser assim, por convicção. Eu sou convicto das minhas ideias, eu sou convicto daquilo que eu trabalho, daquilo que eu defendo, daquilo que eu posso conquistar para aqueles que mais precisam, os mais vulneráveis, as pessoas que estão precisando de um aumento, de uma força, de uma ajuda, ou mesmo de uma construção de uma sociedade melhor, ou a infraestrutura de uma região, ela possa influenciar na melhoria da qualidade de vida das pessoas.
6: Por esse histórico, eu fui muito respeitado nesse mandato como oposicionista. E uma voz, uma articulação, uma palavra nossa, ela tem um certo peso, né, nas decisões, até mesmo de uma lei, até mesmo de uma opinião numa comissão, ou até mesmo na construção daquilo que a gente defende. Né? Se, por exemplo, eu tenho a parte coerente, vamos supor, a governadora está fazendo a PE 160, ela tá fazendo. Eu tenho minhas críticas, não está sendo feito bom serviço, está sendo. A PE 130 já está cheia de buraco. Estão fazendo tapa-buraco numa pista que foi inaugurada há 60 dias. Porque eu sei, eu conheço como é que se faz em estrada. Não é só tirando a camada de asfalto de tratamento, passando pó de bito e botando um asfalto fino e asfalto quente. A gente sabe que isso não dura 2 anos. A de Taquaritinga não durou nem 60 dias, estão tapando buraco já. E você sabe disso, né? Mas eu não posso dizer, mas quem deixou o projeto que não está executado da forma que a gente deixou? Por que não estou fazendo da mesma forma? Cadê a terceira faixa de Taquaritinga? Por que não fez a terceira faixa? Por que quer enganar? Por que quer passar um asfalto que já tá tendo buraco? Aí sim eu estou falando uma questão de uma crítica construtiva. Né? Eu não estou dizendo a isso, aquilo, outro, por ser ruim, não. Estou falando o que está acontecendo. Então, por essas medidas que adotamos, o nosso mandato, você nunca me viu atacar a imagem de ninguém. Você nunca me viu atacar a imagem da governadora, nem da vice-governadora. Você nunca viu atacar a imagem de um oposicionista meu, que seja oposição ao meu lado. Eu sempre tratei as pessoas com respeito. E por esse respeito, a gente chega nos outros municípios e, lógico, todo mundo quer saber da sua história. Ninguém no outro município apoia você porque você tem um cabelo maior, tem um cabelo menor, você é careca, deixa de ser careca, você é mais bonito, mais feio. Não. As pessoas vão lá. Hoje tem uma facilidade de você saber a vida das pessoas. A pessoa vai lá ver a minha vida, ver minha história, ver meu trabalho, ver quem eu sou, ver quais são as minhas posições. Não é à toa hoje que eu tenho apoio de ex-deputado, ex-prefeito, ex-secretário de Estado, de prefeitos, de vereadores, um conjunto de quase 100 vereadores que nos apoiam. Não é à toa que tem pessoas que já governaram cidades por 4 vezes. Eu tenho 3 pessoas, 3 amigos meus, Anchieta Patriota, Anjo Ferreira e Evandro Valadares, que já administraram suas cidades por 4 vezes. Anjo Ferreira foi deputado comigo, mas foi deputado 3 vezes, secretário de Estado de Agricultura, me apoia. Eu tenho ex-presidente de IPA que me apoia. Eu tenho um conjunto de pessoas experientes que hoje estão votando em mim pela experiência que eu adquiri e pelo aquilo que eu conquistei. Então, assim, é por essas razões que transformamos o nosso mandato, esse mandato agora, para a gente articular, para a gente poder ir lá em Brasília. Eu sou filho amigo de Felipe há mais de 30 anos.
4: Foi você mesmo que sugeriu o Felipe
6: como
4: aqui para Santa Cruz?
6: Como nós, trouxe.
4: Como é que começou essa construção de Felipe aqui? Olha, porque eu lembro, a gente sabe que tinha Eduardo da Fonte aqui com o Fábio Aragão, com o Elinho, tinha uma parceria já, e de repente eles finalizaram lá a parceria deles e Felipe Carreira chegou.
6: Veja, ficou finalizado essa questão de Dudu da Fonte aqui em Santa Cruz. Né? Eu particularmente não presenciei, não sei quais foram as razões, também não me vem ao caso também, mas eu sei que aqui nós ficamos sem deputado federal. E dentro de uma série de nomes que poderiam vir a Santa Cruz, eu conheço o Felipe, eu sei da capacidade dele, sabia que ele estava querendo também, ele é um deputado metropolitano, e estava querendo entrar no interior, então ele só tinha Garanhuns, né, e trouxemos para cá. Ficamos sendo deputado em Santa Cruz e ficamos sendo deputado em São Bento Duna. São Bento Duna já tinha colocado ele antes, né? Porque lá ficamos sendo deputado, porque Raul Henrique, infelizmente mesmo, não voltou à Câmara Federal. Foi uma grande perca para o povo pernambucano. E nós colocamos Felipe lá. Quando viemos para aqui, soubemos que estava sendo deputado federal, apresentei, mostrei as coisas, assinei embaixo para o Felipe. Né? Eu fui avalista de tudo isso e eu sabia que ia dar certo. Também fui avalista, porque ele não teve nenhum voto. Também fui avalista por Santa Cruz de Capibaribe, porque ninguém investe dinheiro sem ter voto. Infelizmente, é assim, mas eu avalizei também por o Elinho, por Fábio, por nosso grupo. Ó, vai, investe lá, que é um povo de bem, um povo que é cumpridor das suas obrigações. Né? Então, a gente fez essa transição. E me lembro como se fosse a primeira nossa reunião foi feita online. Eu estava em Fortaleza. Né, na Assembleia Legislativa de Fortaleza, eu estava presidente da UNAL naquela época. O Fábio estava aqui em Santa Cruz e ele estava em Brasília. Fizemos um online, só para a questão de apresentação, para cada um se conhecer e tal, pá, pá, pá. E aí depois nós começamos a fazer articulações e presenciais e foi andando, foi fluindo, foi bem, está aí até hoje, né, que é um bom ganho para Santa Cruz de Capari, pelo trabalho que vem fazendo, pelo aquilo que ele vem representando Santa Cruz e representando bem na Câmara Federal. Então, veja, isso também é uma forma de se reinventar na oposição, de você conquistar...
4: Parte de uma articulação também,
6: claro,
4: isso aí.
6: E a gente poder trazer investimentos para Santa Cruz de Caparibe. Então, isso, de certa forma, nos deu um fôlego a mais. Né? Naquele momento estava muito difícil, a administração estava difícil, porque falta de recursos, pegou uma prefeitura arrasada, né? Com muitos débitos, então... Naquele momento, qualquer tipo de investimento que chegasse folgaria o caixa, principalmente na saúde, folgaria o caixa da prefeitura e daria para fazer outros trabalhos. E foi isso que foi feito, que foi isso que foi efetivado. E eu fico feliz porque eu sempre me dou muito, de forma que eu não sou daquelas pessoas de fazer e cobrar ou passar na cara disso tudo. Né? E... Sobretudo também porque nós tínhamos uma facilidade, além dessa essa conjuntura da amizade, essa conjuntura de eu conhecer, de tudo isso. Felipe, à época, era líder do nosso partido do PSB na Câmara, né, que é do presidente Alckmin, né, e tem uma abertura também com o presidente Lula. Então, tudo isso ajudou para que a gente pudesse angariar recursos da capacidade de você trazer o Instituto Federal para Santa Cruz de Caparibe, que quando o peso político participou dessa história. Então, e aí nós trouxemos, o que era preciso? Terreno, a prefeitura de bate pronto já deu. Então, isso tudo se faz à base de articulações. E articular é a base, ou como dizer, a sapata da política é a articulação. Isso, graças a Deus, a gente, nesse último mandato, conquistamos bem e fizemos as coisas corretas, graças a Deus.
4: 11h47, nós vamos a um rápido intervalo. A gente volta em instantes, continuando a segunda parte aqui da entrevista com o deputado estadual Diogo Moraes, abraçado Dantiele, que ele estava lá, não sei onde era aquele lugar, mas ele estava tão animado que ele falou, eu vou lá ver a entrevista presencialmente. E ele está aqui, a gente agradece aqui a presença. Um abraço, Tomeu, está com ele também. Um abraço para todo mundo da mala. Porque a mala é a mala, né? Segundo ele. A gente volta rapidinho, 2 minutos depois do intervalo.
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1: Agora sim, 11 horas e 55 minutos, de volta aqui com o nosso programa Política em Pauta. Abraçar aqui Alisson Dias em Taquaritinga, meu amigo Simar também está acompanhando. Obrigado, Simar, pela audiência. Um abraço também para você. Meu amigo Batata também está ouvindo o nosso programa. Valeu, grande Batata, também está com a gente. Deixa eu ver quem está mais por aqui. Meu amigo Milton em Taquaritinga do Norte também mandou. Cláudio Gino, tô vendo aqui sua mensagem agora, viu, Cláudio? Obrigado também pela sua mensagem, pela sua audiência. E o Daniel também, né, que faz parte aqui da Guarda Municipal de Santa Cruz, né, tá ouvindo o nosso programa. Também o Elbi, é o Elbi, não é isso? O Elbi Bike também tá com a gente. Um abraço também a todos vocês. Deputado, a gente está chegando aqui à reta final da nossa entrevista, né? E a gente também não vai deixar de falar, né, sobre a questão do pagamento das emendas, que foi algo que foi muito debatido durante o seu mandato. Para Santa Cruz, as suas solicitações, todas elas foram pagas ou você teve dificuldades, né, com a governadora, com o governo, na realidade, para o pagamento das suas emendas aqui nesses 3 anos?
2: Olha, as emendas elas foram alvo de muito questionamento e de muitos embates, né? No nosso caso, as emendas elas foram pagas, aqui as de Santa Cruz de Capibaribe, das que nós colocamos...
1: O senhor se recorda o quanto foi possível destinar nesse período?
2: Nesse ciclo foram mais de 3 milhões de reais, faltando esse ano, que é mais outro, um ciclo dos 4 milhões de reais. Sempre é mais, você fica mais de 1 milhão de reais por ano que nós destinamos. Todas elas foram pagas. 2026 é que não foi pago nada, até agora, para nenhum município. Do ano passado, ficou ainda restando São Bento Duna, Carnaíba, Ingazeira, algumas movimentações que ainda são de prefeituras que é um erro, né? A prefeitura e o povo não tem nada a ver com isso. Quando a emenda é impositiva, tem que ser paga e acabou-se, né? Antigamente, ainda tinha uma dificuldade de colocar, mas de pagar. Mas agora, com as novas regras que nós aprovamos na Assembleia, logo no início do mandato, essas regras foram mais flexibilizadas até para ter uma facilidade mais de pagamento. Mas esse ano, por uma nova regra aí, diga-se passagem, feita pelo STF, mas nós votamos o ano passado, o governo do estado não regulamentou, né, veio regulamentar agora no final do mês de maio, quer dizer, já para aproveitar mesmo o período estreito de pagamento de emenda para selecionar quem paga. Mas de qualquer forma, uma forma ou de outra, vai ter que ser pago, porque senão vai à justiça, e a justiça pode causar improbidade administrativa, e aí dá um problema maior, porque isso reza na nossa lei, atos de improbidade se não pagar as emendas. Então a gente fica tranquilo, mas vai ter que ser pago. A gente não vai ser pago, eu sempre digo a todo mundo, no tempo que a gente queria, mas elas têm que ser pagas. Então, há trancos e barrancos, mesmo sendo seletivas, mas a gente consegue pagar elas.
1: Falando agora sobre a questão João Campos, né? João Campos, pré-candidato ao governo de Pernambuco, você já o conhece bastante. Ele esteve aqui em Santa Cruz e não foi uma experiência tão agradável pelo momento que passou, né? Você faz política aqui, né, junto com todo o seu grupo. Eu acho que nunca vocês passaram por uma situação adversa, questão das vaias, né, da relação do João Campos e de quem estava vaiando na realidade. Aquele momento ali, vocês sentiram que pode ter prejudicado, né? Ficou uma má impressão, né, interna para o staff, para o grupo de João Campos? Tentaram explicar, para tentar entender o que aconteceu naquele dia?
2: Não. Veja, a gente... Nós sabemos de onde partiu, vimos as pessoas que fizeram, então, assim, detectamos cada uma. A gente sabe que, primeiro, é um grupo, podemos dizer, mais radical da ala bolsonarista que estava lá presente, porque as palavras que foram deferidas foram palavras que não correspondem à educação do povo de Santa Cruz. O povo de Santa Cruz não é aquele povo que estava ali fazendo aquela movimentação. Depois, algumas pessoas são aquelas, Maria vai com as outras. Então, foram lá e fizeram algazarra, né, juntamente com aquele povo. Isso foi na saída. Mas quem estava lá desde o começo viu a receptividade e o calor humano que foi junto com o João. Né, até porque Santa Cruz sempre foi muito agraciado pelos governos que antecederam esse. Então, as pessoas também são gratas. Inclusive o calçadão que foi feito pelo pai dele. Né? Então, as pessoas lá, teve gente chorando, agradecendo, sabe? Da importância do calçadão, a importância do binário da moda feito pelo Paulo Câmara, a importância que é a redução do imposto que foi feito pelo pai dele, a importância que foi, né, aqueles bancos ali, todos aqueles bancos, inclusive do Moda Center, né, que tem a sua extensão da inscrição estadual do box para o Fabrico, para que não haja cobrança de imposto entre o box e a fábrica. Então, todos aqueles que vieram são beneficiados disso. Né? Mas, assim, João sabe que no momento muito de aperto político, sabe, aqueles que vieram sabem que João Campos vai ganhar a eleição. Né? A gente tem noção real do que é isso. Tem noção real também, e que está se demonstrando agora, que nós temos o apoio do presidente Lula. E diga-se passagem, isso vai ser a última oportunidade que Pernambuco vai ter. Lula, com o presidente totalmente aliado, totalmente conectado com o governo federal, que é João Campos. Isso nós já demonstramos, e nós vamos mostrar durante a campanha, do que nós ganhamos quando Eduardo foi governador de Pernambuco com Lula, né, o quanto Pernambuco deu um salto de qualidade, o quanto nós investimos, quanto foi feito investimento, refinaria de petróleo, fio de poliéster, fábrica da Jeep, aí a gente veio para cima, escola técnica, escola de TP referência, UPAs, hospitais, estradas, duplicações de rodovia como essa nossa. Tem muita coisa para mostrar, e nós vamos mostrar que Pernambuco está precisando, né, de rever esse momento para a gente poder definitivamente sair do que nós estamos aí. O estado com o terceiro estado mais violento do país, o estado que mais mata mulher proporcionalmente do país, governado por duas mulheres, o estado que tem, que caiu pelas tabelas aí, caímos mais de 10 posições no ranking da educação, nós éramos a melhor educação do país, não somos mais, a saúde de Pernambuco, que daí está mostrado que é só pintura de fachadas de hospitais, enquanto a saúde agoniza, a segurança pública, que é feita só para rico. Os Laranjinhas em Recife só faz segurança pública, e é aprovado e comprovado por todo o povo recifense da região metropolitana, que é só para Boa Viagem, Casa Forte, Apipucos, e não é para Iburu, R7, R11, Alto da Vasta da Gama, Casa Amarela. Esses cantos não tem Laranjinha nenhum. Né? E Laranjinha é só uma forma carinhosa de chamar a troca de cap dos policiais. Né? Porque nós sabemos que aqueles policiais ou estão de PGRs ou estão em estado probatório. Né? E não pode ser usado pelas forças policiais. Então, diante disso tudo, é que as pesquisas de opinião pública reais, sérias, mostram que João Campos continua na frente, bem à frente, tanto no primeiro como no segundo turno. Então, esse momento que foi visto aqui, não é um momento que João vai levar isso como forma de que é a cidade. Cidade de Santa Cruz de Caparibe não é essa, que foi lá meia dúzia, 10, orquestradamente para fazer recorte de rede social.
1: João Campos, então, volta em Santa Cruz e você garante que terá uma campanha forte aqui, vai ter um grupo forte junto com você, né, claro. Seus vereadores também que vão estar apoiando aqui o projeto de João Campos.
2: E vamos ter o povo de Santa Cruz, que foi sempre generoso e sabe reconhecer aquilo que foi feito e aquilo que não foi feito. Né? E nós sabemos que nesse momento Santa Cruz precisa de mais escola, que não foi construída nesse governo, que nós fizemos escola, construímos escola técnica, esse governo não fez escola, precisa

0: tributária já aprovada nacionalmente. Então, nós temos que antecipar a todos e qualquer problema que nós vamos ter na região. Nós temos que fortalecer a conectividade. Está aí o projeto pronto, vai completar, completou mais de 4 anos, pronto o projeto, a conectividade assinada de acordos com o governo estadual da Paraíba, e até agora a gente não vê nenhuma movimentação. E se fizer alguma movimentação, é puramente eleitoreira, né? Porque o projeto já estava pronto. Então não adianta vir agora, faltando pouco tempo para a eleição, e dizer que vai fazer. Bom, teve tempo. Tempo, dinheiro, atuação política, pública, qualquer coisa dessa natureza teve e não quis fazer. Aproveitou os projetos da PS 160, 130, que já está tapando buraco, 145 era continuidade. Então, isso tudo foi fruto de um trabalho nosso, do outro governo, que ela só fez complementar ou só fez fazer. Agora, na criação do próprio governo, por exemplo, porque não construiu escola? Um terreno já doado, tá? Terreno, na última gestão aqui, doou o terreno para a construção da escola lá no entre o Santo Agostinho e a Cauã ali. E por que não foi feita a escola de segundo grau? Estamos com defasagem, estamos precisando de escola, mais escola, estamos precisando mais de saúde aqui. Aí muitos dizem, Diogo, mas por que não fez? Porque naquela época tinha outros investimentos de maior prioridade naquela época. Né? Porque aqui quem tinha dado prioridade era o povo. O povo é que queria, que pedia a duplicação da rodovia, que pedia a água da Alto Capari, porque nós trouxemos a água para cá, que pedia a redução de imposto, que pedia maior saneamento na cidade. Agora chegou a vez da saúde. E 4 anos não foi feito absolutamente nada do Estado aqui em relação à saúde. Não foi feito nada, absolutamente nada em relação à segurança pública. Não foi feito absolutamente nada em relação à educação pública do Estado. É isso que eu estou dizendo. O que é que foi feito aqui? Você não sabe dizer porque não foi feito nada. Inaugurou uma obra. Quando veio aqui no binário, nem inaugurar, porque já estava pronta do outro governo. E não venha me dizer que o binário da moda foi feito por esse governo, que não é verdade. A central de Feiras foi feita pelo outro governo. Projeto, dinheiro e começo da construção. Terminou o governo? Terminou. Arrastou. O que é que foi feito? Um aditivo de R$500 mil para fazer uma ampliação de uma coberta. Lá, já em cima do projeto pronto. E eu disse em meu discurso, se tivesse algo errado, se tivesse alguma coisa que não fosse feita errada do outro governo, não se tinha. Primeiro trocado era a construtora, e a construtora permaneceu. Ou seja, a prova de que era só continuidade de um trabalho que estava sendo feito. Então, o que nós vamos discutir em campanha é justamente isso. E o povo haverá de reconhecer e haverá saber quem tem capacidade de fazer. E a capacidade de fazer é só ver na campanha a comparação e o mesmo período de quem foi prefeito e quem foi governador, quem entregou, quem não entregou. Porque quando você diz que vai entregar em seu plano de governo 250 creches, que é uma coisa que não é obrigação do governo, é obrigação da prefeitura fazer, o governo está se intrometendo e vai fazer para fazer. Da 250, só foi entregue 5. 4 anos para entregar 5 creches. E não foi você, Márcio, não foi Dantiele, não foi ninguém que colocou o nome dela de Racreche. Foi o próprio guia eleitoral dela, que transformou o nome dela de Racreche. E 60 mil vagas de creche para ser colocadas nas crianças, para as crianças. O que é que acontece? O que se fosse um governo bom, um governo operativo, com planejamento, com capacidade de fazer, a gente está fazendo, ela entregou 245, está faltando só 5. Mas é o contrário, minha gente. Ela entregou 5, está faltando 245. Ora, você vai acreditar em alguém que não fez um plano de governo em 4 anos? Porque o governo não é de 8, não, o governo é de 4. A reeleição é uma coisa que permite você ser reeleito ou não. Quer dizer, você já vai fazendo um plano de governo para tentar ludibriar as pessoas, faltando 4 meses para a eleição, de que você vai fazer, mas por que não fez? E por que não está feito? Porque nós somos o terceiro estado mais violento do país. Porque não melhoramos. Nós pioramos. Porque nós éramos a primeira educação, agora somos a 12ª. Porque pioramos. Porque a saúde pública não funciona em Pernambuco, que antes funcionava. A trancos e barrancos, porque a saúde pública é uma coisa que tem que ter investimento permanente. Não é só manutenção. Manutenção ela é feita permanente. Você tem que construir mais, porque a população está envelhecendo mais. Você tem que fazer mais, porque a capacidade de pagamento do seu plano de saúde está inviável no país, tanto que aumentou. As pessoas estão migrando para o SUS. É isso que eu estou falando. E o governo que não tem capacidade de enxergar isso e fazer, não merece a reeleição. É isso que eu acho.
1: Ô, deputado,
0: é uma opinião minha.
1: Para a gente finalizar, né, a gente estava observando, né, que o Edson Vieira ele vinha caminhando com Miguel ao lado de João Campos. E eles tomaram a decisão de mudar, né, tanto o Miguel quanto o Edson agora caminham com a governadora. E se na tua visão isso pode prejudicar Fábio aqui em Santa Cruz, que Fábio era o único nome que defendia a governadora aqui. E a gente está vendo que a governadora tem ajudado.

0: dado muito Edson agora, né? Tem algumas cidades que ele tem apresentado, ele fez até essa semana aqui, fez questão de agradecer todo o apoio que a governadora tem dado a ele no projeto dele, e se isso pode prejudicar o projeto de Fábio, tendo em vista que a gente tinha uma expectativa, Diogo, de que a governadora estaria aqui no São João, e a gente não está vendo, pelo menos informações até o momento, de que a governadora não estará, pelo menos até então, no São João. Isso pode ser um sinal que o Fábio pode ter problemas no seu projeto, né, para poder chegar até a Assembleia com o apoio da governadora aqui, com esses dois nomes aqui, como Edson e o Fábio Aragão?
1: Olha, assim, eu vou dizer, eu acho que só quem pode realmente com mais precisão se atrapalha o projeto dele ou não é o próprio Fábio. Né? Quem está de fora, quem está analisando de fora, é lógico que a governadora quer mais gente apoiando ela, independentemente de qualquer, onde for o local. Né? É lógico que Miguel, com todo o seu grupo político, for apoiar a governadora, é óbvio que numa costura política deve ter os pedidos, deve ter os acordos, deve ter alguma situação que Miguel deve ter pedido, a Edson deve ter pedido lá a governadora para melhorar o projeto político deles, em compensação eles também reforçam o projeto político dela, e todo reforço, obviamente, tem os seus acordos. Né? Aí se prejudica ou se melhora a vida de alguém ou de outro, eu não sei dizer. Eu sei dizer que a da governadora, ela se estava pior, ficou menos pior com a chegada do Miguel. Isso é inegável. Eles foram, é lógico que a política é a da soma, não é da subtração. Então eles foram, deve ter uma relação de pedidos, uma relação de acordos. Eu não sei por onde passou, de onde vai passar, se foi base, se foi não vir aqui em Santa Cruz, eu não sei qual é.
0: Um acordo que poderia ser a neutralidade, né, dentro da cidade? Isso às vezes entra numa conversa?
1: Não, pode ser.
0: Uma neutralidade, por exemplo?
1: Pode ser, porque já aconteceu. Aqui em Santa Cruz já aconteceu, né, por outro motivo. Uma questão, quando tinha os dois lados apoiando, né, teve um problema aqui, porque quando deu para ir nos dois palanques, houve um problema interno na cidade. E eu acho que isso tem essa fratura lá de trás. Acho que os políticos não querem mais correr esse risco, né, de pisar no palanque de um e pisar no palanque do outro. Eu acho que não querem correr esse risco. Porque se correr o risco, vai deixar alguém magoado. E aí, deixar alguém magoado significa subtrair. Né? Quando você está chateado com alguém, você subtrai. Quando você está feliz com alguém, você soma. Então, isso é um problema que eles têm que resolver. Eles sabem onde é que a pedra aperta no sapato de cada um. Eu sei da nossa situação, da nossa conjuntura, do que eu vou pedir ao povo de Santa Cruz, que é sempre aquela ajuda que sempre o povo de Santa Cruz foi generoso comigo, para continuar trabalhando para Santa Cruz de Capari, para o meu grupo político, para o prefeito Elinho Aragão, para os nossos vereadores, para o povo de Santa Cruz de Caparibe, aquele povo que me conhece, que sabe meu trabalho como deputado estadual, que tem uma longevidade, uma experiência, que nunca me furtei de ajudar Santa Cruz nos momentos difíceis, mas estar junto nos momentos alegres, e aquele conjunto de trabalho. Isso é o que nós vamos andar nas casas do povo de Santa Cruz, de cabeça erguida, sendo muito respeitoso com a opinião de cada um, né, para a gente poder pedir aquele voto na hora certa, quando a legislação nos permitir, a gente vai lá na casa do povo, vai na rua, mostrar o que a gente fez, o que a gente pode ainda fazer com as nossas ideias, e tendo, lógico, novamente, porque isso é importante que as pessoas saibam, de uma última oportunidade de a gente ter o presidente Lula, que mesmo não ganhando em Santa Cruz, trouxe muitos investimentos, trouxe muito dinheiro para a cidade, está fazendo aqui uma obra que todo mundo, todo Santa Cruzense pedia, né? Isso era desde a minha primeira campanha que a gente tinha esse sonho de trazer aí uma universidade de graça para Santa Cruz de Capalebe, estamos trazendo, né? Mais de 20 milhões de reais investidos na primeira etapa, tem uma segunda etapa que já estamos trabalhando, Márcio, para fazer a segunda etapa, é tanto que as pessoas veem aquele terreno enorme, é porque é feito em duas etapas, e nós vamos correr atrás já, antes de terminar, a gente correr atrás da segunda etapa do Instituto Federal, ele vai começar a funcionar, já vislumbrando a segunda etapa. Então, é isso que a gente tem para Santa Cruz de Caparibe. Então, de modo que essa situação da vinda ou não vinda da governadora é um problema que eles têm que resolver, é um problema deles, não é um problema nosso. Né? E aí, cada um faça suas considerações dessa situação. E aí, de fato, não sei te responder como isso prejudicaria um ou melhoraria outro.
0: Ok. Deputado, a gente quer agradecer a sua participação. A gente está chegando já no final do programa, estouramos até um pouquinho o tempo. Agradecer a sua participação, desejar boa sorte também. Vai chegar o período da campanha eleitoral. A pré-campanha está chegando à sua reta final. A Copa do Mundo, a gente vai acompanhar agora os Jogos do Brasil. E depois vai ter também o início das convenções. Mas eu desejo para o senhor boa sorte. A gente vai continuar aqui sempre dando os espaços para os pré-candidatos que depois se tornarão candidatos a deputados estaduais, deputados federais, senadores, governadores aqui na Rádio Estação. E não vai ser diferente, você vai passar por aqui também, continuar falando das suas propostas. Nesse momento, Diogo ainda não pode pedir voto, mas em breve ele vai poder estar pedindo voto, falar um pouquinho das suas propostas para um novo mandato em 2027, se caso for assim reconduzido. Mas de forma bem resumida, deputado, qual é o grande mote? E aí a gente vai trazer, eu fiz essa mesma pergunta a Edson e eu vou deixar para você. Nos anos passados, 2006 até 2010, falavam muito sobre a questão da água aqui em Santa Cruz. Era a água, era a principal mote de campanha. Depois, no seu tempo, na sua geração, foi a questão da segurança. Questão do 24º Batalhão que nós não tínhamos e foi um mote que foi levado. Qual é o mote que você leva agora e você entende como uma necessidade para Pernambuco, uma necessidade para Santa Cruz, que você pretende defender, tanto na campanha e se você chegar a ser deputado a partir de 27, qual vai ser um grande compromisso, uma grande defesa que você pretende fazer por nossa cidade?
1: Olha, eu já dei aqui um spoiler do que nós vamos fazer e vai constar em plano de governo de João Campos, né, que é melhorar a estrutura educacional da cidade, tá? Trazer uma presença da UPE, já que temos aqui o Instituto Federal, a UPE vim para Santa Cruz Caparibe também, já que a gente faz esse polo de ensino superior gratuito em Santa Cruz Caparibe. Nós temos aqui a presença da saúde do Estado, é um compromisso nosso de João Campos, né? E a gente ampliar a questão da segurança pública. Por quê? Porque a segurança pública e a saúde, à medida que Santa Cruz está crescendo, obviamente esses problemas também vão crescer, tanto na configuração de saúde como na configuração da segurança pública. Né? E isso a gente tem que ter esse compromisso de, tanto quando nós dissemos que nós iríamos transformar a terceira CIPM no 24º Batalhão e fizemos, agora vamos fazer o caminho inverso. Estamos no 24º Batalhão e vamos criar uma companhia independente para Santa Cruz Caparibe para ampliar a questão da segurança pública. E isso, as pessoas de Santa Cruz podem ter certeza que quando a gente diz, a gente sempre cumpre e a gente sempre fez, como aconteceu com todas essas outras estruturas que a gente está fazendo aqui. Então, nós não temos só um mote, nós temos aqui, né, uma questão de planejamento de como vamos estruturar a cidade para crescer cada vez mais. Então, nessa situação, nós temos aí, além de fazer também o que já estava com compromisso no governo, para o governo, que não tivemos a felicidade de ganhar, e nós vamos fazer a questão da estrada daqui para o Pará e para Barra de São Miguel. Essa aí nós vamos fazer porque já era de projeto em mãos e não foi feito em 4 anos. Então, quando o presidente DR disse que não faria, a gente já sabia que não ia fazer, porque ele disse novas implantações, não. A gente deve fazer algumas restaurações. E eu acho que se vier agora é questão eleitoreira. Mas nós vamos fazer, João vai fazer, porque vai constar no programa de governo. Agora, com a venda da Compesa, e aí diga-se de passagem, vou ser bem sintético aqui, com a venda da Compesa, nós vamos ter que fazer, e aí João disse que vai fazer uma nova roupagem disso aí, porque nós precisamos garantir a presença da água. Nós trouxemos a água de São Francisco, mas a água de São Francisco não chegou a Santa Cruz. Chegou para onde já chega. E nós temos que fazer para chegar nas casas onde não chega a água. Porque não adianta. E está aí, ó, 4 anos e não terminou a estação de tratamento de água. Como é que você vai acreditar que o governo vai fazer ampliar a redistribuição? Porque já era para estar fazendo a estação de tratamento e ampliando a redistribuição. Porque qual é o sentido? A gente trouxe os canos, Antiel, para cá. Estavam aí, levaram os canos de Santa Cruz de Caparibe, mais de 6 milhões de reais de canos, para levar do Pedra Branca, do São Miguel para o Pedra Branca, para fazer um reservatório e ampliar a distribuição de água para todos aqueles bairros circunvizinhos. Não foi feito isso em 4 anos, gente. E você dizer que é a governadora que olha para Santa Cruz, não olha para cá. Porque nós estamos em Santa Cruz, é um eterno adolescente, faz em crescimento. Cresce, cresce, cresce, e vai ser assim. É de eterno, porque Santa Cruz tem essa pujança. Então, veja, a questão da água, nós já trouxemos a água do Alto Caparibe, que é a água do São Francisco. Fizemos o mais difícil, pedir autorização ao governo da Paraíba para tomar água dele lá, passando por nós aqui. Passa por Pernambuco para tirar na Paraíba, 400 litros por segundo. O que tem aqui, a capacidade de distribuir é a capacidade de produção. Então, só produzimos 130, 140 litros por segundo. Nós temos uma capacidade de 400. Estão demorando 4 anos para fazer uma estação de tratamento de água, gente. Uma estação de tratamento. Você passar 4 anos de sua vida para esperar uma estação de tratamento e não fazer redistribuição, vai tratar e não vai distribuir. Está entendendo? Então, veja, a gente tem que fazer de maneira planejada e articulada. Isso nós sabemos fazer. Isso nós sabemos. Quem trouxe água de Tabocas? Governo do PSB. Quem fez água do Poço Fundo? Governo do PSB. Quem fez água do Alto Caparibe? Governo do PSB. Quem fez o Pirangi? Governo do PSB. Como é que a gente não sabe fazer? Como é que a gente nunca fez nada? Esse discurso não vai pegar. O discurso de pegar quem sabe fazer somos nós. E 4 anos desse governo, que não teve a capacidade de terminar uma estação de tratamento em 4 anos, como é que ela vai dizer, agora eu vou distribuir? Porque não fez. É aquela história, porque agora eu vou fazer? Porque não, você não mostrou foi nada de feito pelo governo próprio. Isso eu debato com qualquer pessoa. Por quê? Nós tínhamos o projeto, e eu digo mais além, os canos chegaram, e era para fazer só a escavação. E aí não foi feita a escavação por parte de um projeto que a prefeitura fazia. Então perdemos aquele tempo, e nós fomos e a Compesa fez o projeto. Porque aí a gente fez, acoplando a escavação, assentamento de canos e a construção do reservatório. Infelizmente, perdemos a eleição. Isso aí todo mundo sabe, que nós perdemos a eleição. Então, não deu continuidade. E aí, com esse governo da governadora Raquel, são 4 anos, gente, e não foi feito absolutamente nada. Chega água, chega onde chegava. E o povo estava esperando a água do São Francisco chegar nas outras casas. Era para ter feito, em 4 anos, redistribuição de água. Estação de tratamento se faz rápido. Não é 4 anos para fazer uma estação de tratamento. Ora, passou 2 anos para entregar uma obra pronta, você sabe, você foi o fiscal dessa obra. Você pode falar, Dantiele, com a maior propriedade. O maior fiscal da doutora Doutor Capari foi Dantiele, que ia lá sistematicamente quase toda semana. E me mandava foto, tá assim, assado, tá assim. A prova estava toda pronta. Passaram 2 anos para inaugurar. 2. Chegaram em dezembro de 24. 2 anos. Aí vai completar 4 anos de mandato, não fizeram a estação de tratamento, não. A água, ela não é um mote. Nós temos que dar continuidade ao que começamos, terminar o que começamos. E que passaram 4 anos não fizeram. Então, a água não vai ser um mote, vai ser uma terminal que era para ser feito. Mas os motes que nós temos, além de ampliar a infraestrutura do município, né, lutar para uma melhor capacidade produtiva do nosso produto, saúde, educação e segurança com coisas concretas. Terceira CIPM, mais escola, que não é só uma, estamos precisando de 2 escolas grandes, fazer uma em Pão de Açúcar, que está precisando, doamos também o terreno, o prefeito Lero doou o terreno, mas isso é uma questão lá de Taquaritinga, que nós vamos fazer também, e a gente aqui trazer a primeira unidade de saúde do Estado para tratar o povo de Santa Cruz do Caparibe. Esses são os primeiros indicativos que nós vamos fazer, que vai constar em plano de governo do futuro governador João Campos. Sobretudo, também nós vamos ter muita escuta popular agora em julho. Nós vamos escutar as entidades, escutar a população para dar essa contribuição para a gente poder construir um grande plano de governo, para a gente poder, em 4 anos, junto com o presidente Lula, porque vai chegar em investimentos, eu digo sempre, a gente pode fazer mais. Pernambuco não pode se contentar, e vou encerrar por aqui, se contentar em pequenas entregas. Ninguém pode se contentar somente com a entrega de uma cozinha. Ninguém pode só se contentar. Todas são muito importantes. Muito importantes. Mas eu acho que Santa Cruz não pode se contentar para entregar 149 freezes para a Central de Feiras, entregar uma cozinha comunitária, porque a outra foi entregue para o Paulo Câmara, se contentar com a assinatura de um convênio, enquanto as grandes obras estruturadoras que Santa Cruz nesse período não teve. Então, e Pernambuco não pode se contentar perdendo a liderança do Nordeste. Para o Ceará, para a Bahia, são disputas culturais. Mas a gente não pode se contentar em perder para a Paraíba, com todo o respeito ao povo paraibano, que eu amo de paixão, mas Pernambuco sempre esteve à frente. Por todas as suas características, Suape, investimentos. Não foi trazido uma empresa para Pernambuco, sequer de grande porte, atrair investimentos para Pernambuco. Qual foi a grande empresa que você soube nesses últimos 4 anos aqui? Me diga uma grande empresa multinacional que se instalou em Pernambuco. Na Bahia, eu já digo a BYD. Em Fortaleza, eu digo o grande produtor de hidrogênio verde, uma das maiores potências econômicas do futuro. Pernambuco ficou atrás, não tem nada. E perdemos a liderança para Paraíba, Alagoas. Nós só empatamos em números percentuais e nível de desemprego para o Piauí. E somos o estado que o mais desempregados do Brasil. Então é isso que eu digo, que nós temos a grande oportunidade, a última oportunidade de a gente poder ter um presidente da República Pernambucano com um governador totalmente alinhado, partidariamente, politicamente, administrativamente e afetivamente, que esse é o mais importante, é o afeto que um tem pelo outro.
0: Ok, deputado, a gente agradece pela sua participação, né? Um bom final de semana aí, final de São João, São Pedro, e até
2: obrigado.
0: A próxima, se Deus quiser, meu querido.
1: Um grande abraço a todos, eu quero mandar um abraço a
0: Renato, Batata. Renato Araújo também, Renatinho
1: tá Renatinho, um grande abraço, Renatinho.
0: Tá emocionado lá também, viu?
1: A Batata, a Alisson, a Milton, presidente, o ex-presidente Milton, Simar, Lero, a todos aí de Baiano, João Eugênio, né, Giovanni. Mandar um abraço grande para os nossos vereadores que estão sustentação a gente, a doutor Nanau, a Diomedes e ao meu amigo irmão, companheiro também, Carlinhos da Coab, que deve estar aí em sintonia, está vindo aí na estrada. Esses três têm feito um trabalho grande. E também aos meus amigos que me dão um suporte extraordinário e têm me ajudado bastante, que é a Mala 29. A mala é a mala.
0: Até o apoio sempre, da mala, meu amigo.
1: E sempre vale será muito. A mala.
0: É isso aí. Valeu.
1: Forte abraço, que Deus abençoe a todos.
0: Valeu. A gente fica por aqui, a gente volta amanhã, sexta-feira, concluindo aqui a semana no programa Política em Pauta. Um forte abraço e até amanhã.
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1: Estação FM, 12:28.
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0: agora. Eita, boa tarde, tarde pra lá de boa pra você. Sonhou! É, Hamilton França, estação do Brega 88,9, na técnica, Thiago!
1: Brasil!
0: Thiago Brasil! Hoje vai ter o Brega Ball também, a gente comentando. O Brasil tá respirando futebol, tá respirando São João e tá respirando política. É, na direção geral, Márcio Felipe, um abraçar o deputado Diogo Moraes, abraçar o nosso gerente geral, o Márcio, e Dante Alvirrubro, tá ali conversando com o Márcio e com o deputado Diogo Moraes. É, a partir desse momento, 87855687 é o telefone para você pedir sua música. Brigadaço. Ontem, o Brasil fez quanto? 5 gols para valer 3, foi? Foi 5, né? Pra valer 3, teve 2, acho que... É. Olha, houve uma progressão. Pegue aí o microfone também, que eu quero sua opinião. Seu Pitaco. É, o Thiago. Tiagão. Thiago, ainda nada que eu só quero te chamar Thiago Emanuel. Mas é Thiago Manuel. Tá entendendo? Isso. Boa tarde, Thiago!
2: Boa tarde, Hamilton. Boa tarde aos ouvintes do Estação do Brega. Pois é, rapaz. O Brasil, que ontem que eu não botava tanta fé, não,
0: também
2: viu?
0: Também não.
2: Inclusive, o meu palpite de ontem seria 2-1 para a Escócia.
0: Eu não cheguei a palpitar, não.
2: Eu palpitei umas promoções que o pessoal tá fazendo internamente aqui na cidade. Sim. E aí... Eu coloquei 2-1 para a Escócia, mas rapaz, ontem realmente o Brasil surpreendeu. Vinícius Júnior, né? Porque se a gente for olhar no time do Brasil, o Neymar ontem não jogou foi nada, rapaz.
0: Neymar não é mais um jogador de futebol, ele é uma grife, ele é uma marca, ele é um produto.
2: Olha,
0: ele é tudo menos jogador.
2: E aí eu vou concordar com o Lula o seguinte...
0: Lula disse o quê?
2: Lula disse que Neymar tava trabalhando de home office. Aí quando botaram ele pra jogar, valendo, tirado do home office, ele não fez nada. Então, bota pro home office de novo. Serve pra nada.
0: Pronto.
2: Serve pra nada.
0: Independentemente, uma opinião. É porque a galera tira uma opinião de Lula, que é brasileiro, uma opinião do Flávio ou do Bolsonaro. Ô, cara, são brasileiros e são, eu acredito que são torcedores. Então, não se deve levar o pé da letra e jogar. Você concorda comigo?
2: Concordo.
0: Eu acho que nessa hora eles opinam como brasileiro, cara. Se a gente não puder... Eu, como brasileiro, o melhor jogador do mundo é Messi. Acabou, na minha opinião. Aí eu vou deixar de ser brasileiro, é? Eu tô dizendo que tô torcendo pela Argentina, é? Não, agora numa eliminação do Brasil, que é bem provável, Argentina neles, eu tô torcendo, não é nem pela Argentina, é pro Messi, cara, pelo bom futebol. Você pensa assim também, Thiago?
2: Penso da mesma forma. E tem gente que diz assim, rapaz, tu passasse 4 anos sendo brasileiro, aí na Copa do Mundo tu vai torcer pela Argentina? Ô, meu amigo, se a Argentina, aliás, se o Messi tá jogando a bola que a gente queria que jogasse no Brasil...
0: Que o Neymar
2: jogasse. Apesar de que o Vinícius Júnior ontem, né, fez...
0: agora deixa eu te falar
2: fez uma coisa. Fez muitos gols, né, teve muitos lances bons.
0: Ele resolveu jogar e tá jogando pelo time
2: isso,
0: todo.
2: Isso, verdade, acabou. Verdade. Pronto, e aí...
0: Agora veja só, na minha opinião, brasileiros e brasileiras, Thiago, o pessoal que tá nos ouvindo, ainda falta o teste de fogo pra saber se estão jogando ou não. Que pegou só um feijãozinho com arroz até agora, concorda?
2: Justamente. Ontem a gente tava acompanhando também o Haiti.
0: Deu impressão, mas...
2: Deu impressão no Marrocos.
0: Foi.
2: Deu impressão no Marrocos.
0: É.
2: E aí a gente vê, né, o nível que tá.
0: É.
2: O nível que tá, né?
0: É.
2: Mas...
0: Quando o Thiago fala o nível, é sem nível, viu?
2: Pois é.
0: Se destaca ali uma França, uma Espanha... Uma Alemanha e uma Argentina. Aí quando o Brasil pegar uma dessas segura, provavelmente ele pega quem? A Holanda?
2: Provável. Eu ainda não fiz a chave pra ver quanto quem é que ele vai pegar. Mas provavelmente.
0: Ou é Holanda, ou é China, ou é quem, rapaz?
2: Olha, o Brasil torça para não pegar os chineses, ou os japoneses, ou os coreanos. Porque eu tava olhando e realmente os jogos dele ali são diferenciados, viu? Eles
0: garra,
2: jogam com garra, e justamente, e aí onde é que tá, viu Hamilton? O Brasil tá fazendo diferença contra esses times aí, não desmerecendo, não desmerecendo.
0: Medianos.
2: É. Mas quando pegar a França, quando pegar o caldo mais grosso,
0: o próprio Portugal,
2: justamente.
0: Eu não sei como é que tá o cruzamento. Você pode estar dizendo, isso é uns babaca, porque nem pode pegar isso. Então a gente tá falando no geral.
2: No geral, sim. É assim? Verdade. Porque aí, nesse caso aí, quando pegar um mais fortezinho, um pouquinho...
0: Aí vai ser o teste de fogo.
2: Aí eu digo que vai estar preparado e aí eu mudo totalmente a minha opinião contra o Brasil. Porque até o momento... Eu não tô botando muita fé, não tô acreditando muito no Brasil, não.
0: A minha opinião e a sua é de quem tá assistindo com os olhos abertos, cara, com análise crítica do momento futebol vivido pela seleção brasileira, tá entendendo? É, eu ainda não engulo o Endrick fora desse time, entendeu? Mas, pra mim é patotinha, mas assim, falta o teste de fogo, que eu não sei se começa a... Eu não via o Japão como forte, Thiago já tá vendo, tá entendendo? Eu não via, mas assim, eu diria que a própria Holanda, se for, é um provável adversário. O caldo começa a engrossar. Pronto, achei a palavra. Falta o caldo começar a engrossar para ver se a sopa vai dar em tira-gosto mesmo para o Brasil. Tá entendendo? Você concorda comigo, Thiago?
2: Concordo.
0: Ontem o Vinícius chegou e disse: vem, eu jogo. E jogou.
2: Ontem o Vinícius, ele chamou a responsabilidade pra si e realmente mostrou pra que veio.
0: Ainda muito longe de um Romário, de um Ronaldinho, Ronaldo que dizem que é fenômeno. Pra mim, fenômeno só existe Jesus Cristo. E só existiu e só existirá Jesus como fenômeno. É, tô sendo radical mesmo. A palavra fenômeno, rapaz, não é pra dar pra qualquer comedor de cuscuz, pra qualquer alcoólatra, não, viu? Não é, não. Para com isso. Isso é uma visão minha. Fenômeno Jesus, cara. Tá entendendo? Filho de Deus. Mas deu uma melhoradazinha. Olha, mas falta um adversário mais difícil.
2: O Renato Araújo, ele já tá por aqui.
0: Yeah.
2: E ele falou possivelmente Japão. Ou seja, possivelmente o Brasil pega o Japão. Aí o negócio vai...
0: E é, o Japão tá organizado.
2: Tá bem na fita, o Japão. Yeah. Tá bem na fita.
0: Eu não tenho acompanhado. Eu tô um pitaqueiro... Que no cômputo geral, eu não tenho assistido todos os jogos quando eu digo acompanhado, tá bom? Mas deu uma melhoradazinha, né?
2: Foi, deu uma
0: melhorada. Vai vender mais um pouquinho de camisa amarela.
2: Pelo menos nessa primeira classificação, o Brasil ficou em primeiro lugar. Nessa classificação dos times dessa chave que ele estava, agora vai para outra chave.
0: Que facilitou ele pegar o terceiro lugar da outra chave.
2: Justamente.
0: É
2: isso? Isso.
0: Ô, Thiago, na minha opinião, não foi nem mérito do treinador. Sou chato, cara. Eu sou chato. A pressão de todo brasileiro, da crônica esportiva e dos ex-jogadores da seleção brasileira. Você concorda comigo que foi isso?
2: Sim, concordo. Concordo plenamente.
0: Pressão da TIF.
2: Não tem quem aguente, mesmo não. Ganhando um salário de 5 milhões.
0: É verdade. E a galerinha criou vergonha na cara, resolveu jogar um pouquinho mais do que diz que sabe, e a coisa aconteceu, chamando pra si a responsabilidade do Vini Júnior, é assim?
2: Sim. E é aquilo que a gente tinha comentado, né? Deixe de estrelismo, deixe de estar fazendo marabalismo, faça feijão com arroz, porque ontem eu vi muitas chances, né? E o pessoal não deixando para chutar apenas dentro da área, chutando de fora também, valendo. Porque é isso que tem que ser feito, é isso que precisa ser feito. Aí o pessoal tá com esse estrelismo ainda. Enquanto não tirar esse estrelismo, aí o Brasil vai continuar perdendo.
0: Então, na sua opinião, o Japão passa a ser um adversário difícil?
2: Passa sim. Se pegar o Japão, o caldo vai engrossar.
0: Ih, rapaz. O cara falou aí, o nosso foi repórter. Foi
2: o Renatinho Araújo, da Alto Planos.
0: Renato! Diz que aí é meu treinador. Aí é meu treinador. E quando a gente entra em campo pra jogar no marketing, não tem pra ninguém, não. Ele é o melhor do que o Ancelotti e o melhor do que o Ronaldinho Gaúcho.
2: O Renato Araújo, que, diga-se de passagem, aí é o melhor de campo no filmmaker, né?
0: É, ele é bom.
2: É bom, cara. Viu? Um abraço, Renato Araújo.
0: E deixa eu falar, assim, uma coisa que eu quero até pedir pra você. De vez em quando eu faço alguma filmagem com o Thiago. Thiago e com o Renato, cara, é bom a gente ser dirigido, e quando o Renato diz: Hamilton, faz assim, faz assado, aí eu digo: bora. Aí eu quero te pedir também, Thiago, quando a gente for gravar alguma coisa, a dica e o direcionamento ser de vocês, viu, cara? Que é assim que se funciona. Eu não posso ser intérprete, locutor, cinegrafista, produtor, editor, não, porra. Cada macaco no seu galho, e um abraço. Então quer dizer que pode pegar a China, é isso?
2: Pode pegar o Japão. Pode pegar o Japão, e aí, meu amigo, vamos aguardar.
0: O japonês, o que falta na técnica tá na garra. Você concorda comigo?
2: Sim. E apesar de que o Japão melhorou um bocado o futebol.
0: O futebol, né?
2: Melhorou muito.
0: Era estranho, Thiago, tá certo. Era estranho a gente ouvir falar japonês jogando futebol. Ele é mais tecnologia.
2: Ó, o Renato também deu um palpite aqui, né? Pegar a Suécia. Pronto, se pegasse a Suécia seria melhor, viu, Renato?
0: E é?
2: É, se pegasse a Suécia seria melhor. Mas aí o Japão só depende dele mesmo. É verdade, Renato, é verdade. Verdade, né? Verdade. É,
0: ele falou aqui no meu
2: retorno. Ele falou aí também, não foi?
0: Possivelmente Japão.
2: Olha aí.
0: É, bicho. Então, o caldo tá engrossando.
2: Verdade, é verdade.
0: E ainda bem que parece que o elenco, o Vini Júnior... Eu vou te falar uma coisa. Pronto, vê se não concretiza isso que eu falei, viu, Renato? Se Vini Júnior dissesse, chegasse ele, Neymar e o Hendrick que dissesse, bora, vamos ganhar essa Copa?
2: Ganhava.
0: Existia possibilidades. Três furacões, quer dizer, o Neymar tá mais pra ventania do que pra furacão. Mas uma ventania e dois furacões podiam obrar um milagre, cara.
2: O Neymar tá mais pra render moinho, que nem...
0: O Thiago, né? Parece que o palhaço aqui é do Thiago. Não, mas é verdade,
2: cara. Mas é verdade, cara. Verdade.
0: Deixa eu te dizer uma coisa, Messi chegou e disse, vou ganhar de novo. Olha que ele não falou no plural não, hein? Ele fala no plural, mas na prática, ele falou vou.
2: E detalhe que a gente tá falando quase de um vovô, porque o Messi tem 39 anos.
0: É. Bora, arredonda pra 40?
2: Eu tô falando de vovô assim pra o futebol. Mas se você vê, o cara é um espetáculo.
0: É, não,
2: joga é show. Joga muito. Alcione Ferreira também tá por aqui, olha
0: a palavra. Diga.
2: Eita, deixa eu... Peraí,
0: Ô, Renato, manda um áudiozinho, Renato!
2: Deixa eu abrir aqui o canal pra Alcione falar. Boa tarde, Alcione.
1: Boa tarde, meninos. Boa tarde, Hamilton. Boa tarde, Thiago. Olha, eu acho que o Brasil tá se encontrando ali no caminho das pedras.
2: Olha aí.
1: Paquetá jogando na posição dele, de armador. Verdade. Vini Júnior chamando a responsabilidade.
0: Pia.
1: E é desse jeito. Pia. O Brasil tá melhorando. Não tá ainda aquilo que a gente quer, que a gente deseja, mas pode ficar, né? E aí a importância de cada pedra tá no seu lugarzinho ali correto, né? A importância de cada jogador. Eu sei que Paquetá jogou muito, viu? Gostei de ver ele na posição dele, fazendo o papel dele. É isso aí. Pra cima, Brasil.
0: Rapaz, menino! Que comentário! Tira aquela menina lá que tá na Globo e bota essa menina daqui,
2: bota
0: que
2: é Alcione. Alcione Ferreira aí.
0: Mas
2: é verdade, o que ela tá trazendo é verdade, porque no último jogo que teve contra o Haiti, o Paquetá não
0: perdido.
2: Tava perdido. E agora parece-me que o Ancelotti realmente achou a posição que ele deve jogar. Eu vi que houve uma defasagem no lado esquerdo. No lado esquerdo tava tendo muita essa defasagem. Tava se tendo muito essa perda. E aí, olha, quando mexeu-se as pedras, acabou agora dando certo, né?
0: Ô, Thiago, treinador era pra chegar pra o time e dizer, ô, menino, dói, vem cá. Vocês sabem o que é pra fazer, vão? É, porra. Aí, quando o outro time tem um esquema tático e formação de 4-2-4, aí tudo bem. Mas, menino, é só dizer, menino, toma as camisas, joguem. O Paquetá joga em que lugar? A função dele é tal. O Vini, tal. É, cara.
2: Acabou.
0: Não tem o que inventar,
2: não,
0: porra.
2: Não tem.
0: É o simples, é simples. Tu tá entendendo? E no fundo, a gente sabe que a Copa do Mundo, hoje a CBF ganha bilhões. Hoje a CBF administra aí valores assim que a gente nem imagina quanto. Existe toda uma estrutura de dinheiro, de betes, de multinacionais, de empresários e de grifes, que é quem comandam, galera. Não vamos, mas a gente tá na esfera do sentimento, de ganhar e disse daquilo, tudo bem. Essa menina foi muito feliz, a Alcione, no comentário, bicho. Foi. As pedras estão caminhando para seus devidos lugares. Ela jogou assim, ela nem deixou enigma. E ela foi simples no comentário. As pedras é isso que eu tô te dizendo. Tu faz isso, tu faz isso, tu faz isso, tu faz aquilo. Entendeu, cara? Inclusive, quero mandar um abraço. Estive ontem gravando lá na Rua da Copa, viu, com o pessoal.
2: Rua da Copa.
0: É, arretado.
2: Olha,
0: viu?
2: Olha aí.
0: Arretado, cara. Eles vestiram a rua de uma maneira que mostra aí o papel que a torcida faz. E ontem eles fizeram novamente e estavam só esperando os gols e os gols apareceram, tá entendendo? Agora, Thiago, deixa eu te falar uma coisa. O Vini bom, oportunista, o time marcou. Agora, os dois primeiros gols foram uma vacilada da bexiga da Escócia, né? Parece que eles estavam jogando de saia mesmo ontem, né?
2: O escocês, apesar
0: o escocês do... usa saia, você sim, sabe, né?
2: Apesar da retranca que tava ali, porque quando você viu o ataque do Brasil, né? Tomava a bola, roubava a bola, saía no contra-ataque. A gente via ali que o time todo tinha aquela retranca, né? Estava todo retrancado ali para impedir justamente os passes para se fazer o gol. Mesmo assim, houve as oportunidades que o Vinícius Júnior aproveitou muito
0: aquele
2: bem.
0: Aquele gol que o Vareite voltou, se olhar direitinho, foi o cara da Escócia que bateu no pé do Vinícius.
2: Sim.
0: Não foi o Vinícius que tirou o pé dele, foi ele bateu no pé do Vinícius, que o Vinícius colocou o pé na bola, o cara veio com o pé dele e bateu. Aí houve interpretação que eu tô muito de olho. O VAR no Brasil é um Vareite, é fraquinho demais. O VAR no Brasil, eu botei ele pra Vareite. Mas o VAR da Copa, na minha opinião, errou. Não sei se você viu direitinho. Foi o pé do jogador escocês que bateu no pé do Vinícius, tá entendendo? Mas assim, o erro é passivo ao homem e a imagem não convenceu ao contrário e foi anulado o gol. Mas obrigado, Alcione, obrigado aí, Renatinho, Renato Araújo, Renato AP, Alto Planos. E o comentário do Thiago também, a gente bate nos comentários, meu e Thiago. Falta o caldo engrossar, eu pensei que o caldo grosso seria a Holanda, mas Thiago já disse que pode ser o Japão.
2: Pode ser o Japão, inclusive... O jogo vai acontecer na próxima segunda-feira, às 14 horas, 2 horas da tarde. E aí, a gente vai ficar aí na expectativa. Porque se pegar o Japão, o negócio esquenta.
0: Yeah.
2: O negócio
0: valeu,
2: esquenta.
0: Valeu, Thiago! Thiago Brasil, Bregabol. Vamos fazer o seguinte, nós vamos cantar. Tem alguém aí pedindo já?
2: Por aqui tem a opinião da Selma. Vamos ver se a Selma vai pedir música ou se ela vai dar opinião
0: brega
2: também.
0: Brega bol, Selminha.
1: Boa tarde, Hamilton, e boa tarde,
0: Tiagão.
1: Pra todos.
2: Boa
1: também
2: tarde,
1: vocês
2: Selma.
1: Querem demais, né? Botar Neymar já no final. E aí ele tava ali só de...
2: Nutella.
1: De mostra mesmo, eu acho. Mas já botei ele já no final, como era que ele não deu tempo nem ele se concentrar, ele se organizar assim. Botaram já no final, já. Vocês são demais, né? Aí passa aí uma música de Maurício Reis, qualquer um aí, para os ouvintes. Um abraço.
0: Valeu, Selma!
1: Vocês são demais.
0: Não, ô, Selma.
1: Vocês, quando não é 8, é 80.
0: Não, ô, Selma, é porque é o seguinte, Selma.
1: Botaram Neymar já no final.
2: Será que também tem. Ela gravou do
1: áudio. Vocês estão é uns véi chato. Os meninos, jogador do Brasil, são sei. Tudo novo.
2: Sei. Olha aí.
1: Tudo energético. Sei. Tudo energético. Jogando muito. É porque vocês. Vocês querem demais. Por que vocês não vão pro lugar deles? Que é pra ver se vocês vão na carreira quando chegar. Pituba! Um 10 metros vocês caem cansado.
0: De zagueiro,
1: eles são bons mesmo. Ignoro quem disser que não é. Não. São bons. Ô,
0: Selma.
1: Esses olha. Que dizem que eles não prestam, por que não vão jogar? Manda eles, bota, chama esse povo aí pra um joguinho aí.
0: Agora.
1: Aí em qualquer canto pra ver se ele joga nada. Se eles não cansam logo.
0: A Selma tá
1: os
0: dizendo.
1: Os meninos são bons.
0: Sei. Ô, Selma tá dizendo, a gente fez um comentário aqui no Brega Ball, e Selma tá dizendo que o tempo que Neymar entrou não deu pra mostrar nada. E que a gente tava sendo. Porque o comentário meu e de Thiago se resume, Márcio, de que falta um caldo grosso de uma seleção à altura pra gente dizer que tá pra disputar, porque até agora foi um feijãozinho com arroz, os adversários. Eu não sei se você concorda com esse ponto, ela disse que a gente tá sendo exigente.
2: E
0: agora,
2: chato também, né?
0: Agora, Selma, deixa eu dizer um negócio. Se Messi entrar faltando 3 minutos, ele faz um gol, Selma, a gente quis dizer isso. E é um véio, hein? É um coroa.
2: Verdade.
0: É um coroa. Então esses franguinhos tem que jogar muita bola.
2: Quando a gente fala nesse sentido aí, Hamilton, é na questão da idade, porque Messi já tem 39. Pra você ter ideia, Messi não era nem pra estar jogando
0: deixa
2: mais.
0: Deixa eu falar uma coisa pra vocês, ó.
2: Essa é a última Copa de Messi e ele tá dando show.
0: Ô, Selma, pronto, ó. Eu sou centroavante da seleção brasileira, aí Vini lançou a bola pra mim, aí eu não alcancei de cabeça, ou eu cheguei atrasado ou adiantado. Aí o repórter Márcio me entrevista e diz, mas Hamilton França, aquela bola porque não deu. Aí eu digo, olha, eu não esperava. Ô, filha da mãe, tu tá esperando? Esperando um overlock, Tu tá esperando vir um quê? Um cabrito? O quê? Uma bolsa de picolé? Não, cara, era a bola, tem que esperar. Eu fico arretado quando o jogador de eu não tava esperando, não. Tu tava esperando o quê? Um trovão, um jegue, uma pamonha, uma canjica. Ô, Márcio, tá faltando Eu respeito a opinião dela.
2: Sim, agora, eu também.
0: O Messi, também. Quando entra, não tem tempo não, ele vai e resolve. Agora, tudo bem, na minha opinião, o Neymar tá muito longe do Messi. Hoje ele é muito mais marca do que jogador. Na sua opinião, falta o caldo grosso pra provar que tá pra disputar? Boa tarde.
3: Boa tarde, Thiago, boa tarde, Hamilton, boa tarde a todos os ouvintes do Estação do Brega. É Brega Ball, né, hoje?
0: Brega Ball.
3: Brega Ball.
0: Brega Ball, claro.
3: Ô, Hamilton, cliente sempre tem razão, e nesse caso a Selma tem razão. De vocês que... estão sendo exigentes demais com a seleção brasileira.
0: E é?
3: Sabe por quê?
0: Diga.
3: O Brasil, nesse ciclo desastroso, de ciclo que? Horroroso, ciclo dos 4 anos, né, após Tite, a era Tite terminou, aí veio Ramon Menezes, né, eu não sei se você lembra, mas Ramon Menezes foi técnico da seleção brasileira, assumiu em 23. Foi uma tragédia.
0: Uma vergonha.
3: Várias derrotas consecutivas, perdeu para Marrocos.
0: Você não pega seu pensamento, não. Na minha opinião, o técnico da seleção devia ser Tite, mas continue, vá.
3: Concordo. Aí depois veio o Fernando Diniz, que ficou treinando o Fluminense e a seleção brasileira. Ixi. Outra coisa que eu achei... uma vergonha.
0: Desastroso.
3: Uma vergonha. Depois falou, não, agora vamos resolver. Vamos contratar o Dorival. Dorival Júnior.
0: Desastre também.
3: Foi uma vergonha. A gente tomou de 4 da Argentina. Foi um vareio que a gente levou. Aí foi demitido. Aí sim, não, vamos agora pegar um estrangeiro. Aí vem o Ancelotti. O Brasil começou uma construção, tem 10 jogos aí. Só 10 jogos o Ancelotti. E o que a gente nota? Começamos uma Copa com muitas fragilidades técnicas. A questão da compactação do jogo. Né? Dois volantes que não estavam recompondo, os meias não estavam voltando e o Brasil com muita dificuldade deixando muitos espaços. Como foi no jogo de Marrocos, isso você vai concordar comigo.
0: Concordo.
3: No jogo do Haiti, o Brasil deu uma melhora, mas o adversário era muito ruim, então não dava pra acreditar muito.
0: Continuo
3: pra concordando. Esse jogo da Escócia, foi a melhor atuação da seleção brasileira em uma Copa do Mundo recente aqui. A gente comparando
0: a
3: aqui.
0: A Escócia entregou dois golzinhos, você concorda?
3: Entregou os gols, mas o Brasil jogou com intensidade.
0: Oi.
3: E é onde a gente tira o chapéu aqui pra Vinícius Júnior, pra Lucas Paquetá. Né, para os jogadores do Brasil que não ficaram esperando, mas eles ficaram pressionando. Tomaram e essa forma, o Hamilton, do Brasil se impor no campo, me chamou a atenção e me fez acreditar que é um Brasil que está se construindo dentro da competição.
0: Olha, o Thiago apontou o Japão como um adversário difícil.
3: Tá? Japão é um adversário dificílimo. Então hoje...
0: Quem é mais difícil, Holanda ou Japão?
3: Não, a Holanda ganha da Tunísia. Então a gente não pega a Holanda. Não pega não. A Holanda ganha da Tunísia sem dificuldades. A Holanda, a Holanda vem vencendo os jogos e a Tunísia não ganhou de ninguém. Então a gente compara aí que a Holanda já está classificada então, em primeiro lugar.
0: Seria uma piada o Brasil ser desclassificado por um Japão.
3: É, só que o Japão, ele joga contra a Suécia. Então o jogo que tá valendo aí o segundo lugar do grupo...
0: É Suécia ou Japão?
3: É Suécia e Japão. E aí a gente...
0: Não, o segundo não, o terceiro.
3: Não, o segundo... A Suécia vai garantir a terceira vaga, a terceira colocação. Mas se a Suécia ficar em segundo, ela enfrenta o Brasil nos 16avos de final. Entendeu agora?
0: Não é o
3: São
0: terceiro,
3: três.
0: Não?
3: São três, não. É o segundo do grupo. Primeiro é a Holanda... Hoje seria o Japão, que está em segundo lugar, e a Suécia em terceiro. Então, para o Brasil não pegar o Japão, a opção seria a Suécia. Então, todos nós brasileiros temos que hoje assistir a televisão no canal, na Cazé TV, que é onde vai passar o jogo, e torcer para a Suécia ganhar do Japão.
2: Olha aí,
3: porque tá se vendo? A Suécia ganhar do Japão, a gente vai enfrentar a Suécia. Aquela mesma Suécia que a gente já enfrentou em 94 e eliminou eles.
0: Sim.
3: E a gente vai passar.
2: Mas aí é que vem o problema. Então significa que o Brasil não é competitivo.
3: Não, é competitivo.
2: Porque ele precisa pegar um fraco para poder ganhar.
3: É competitivo.
0: Tiago tá dizendo que quem quer ser campeão não escolhe.
2: Não escolhe. E isso que vier.
3: Sim, concordo. Mas eu tô falando gente, aqui o que seria mais fácil.
0: Agora quem tá escolhendo sou eu.
2: Só pega
0: aí. Aí a gente vem para aquele comentário
3: de Júnior. Quem tá escolhendo sou eu. Não é a seleção brasileira. Eu tô falando que se for a Suécia, a seleção não escolhe, não. Sou eu. Realmente não confundir.
2: Mas aí vem aquele
3: Tô falando a minha opinião.
0: Não, mas deixa eu dizer um negócio. Olha, pior é que eles escolhem. Tem toda essa retaguarda de escolher.
3: Mas não dá pra escolher, não. O que vier tem que levar. Agora, Japão favorito. Não,
0: agora você falou a linguagem de Thiago. O que vier tem que levar. Agora eles escolhem. Tem uma matemática, uma estatística que eles fazem. Vamos pegar fulano pra depois pegar ciclano, tá entendendo?
3: Tem o Japão. O Japão é o caminho certo pro Brasil. O Japão é o caminho caminho mais provável. Certo. Agora eu, como brasileiro, vou torcer pra Suécia.
0: Quem é,
3: eu quero que seja a Suécia.
0: Quem é mais baba pro Brasil?
3: Suécia. Japão, Suécia, porque o Japão... Eu tava até conversando com uma pessoa. O Japão tá jogando um futebol que é assim... Todo mundo defende, aí volta todo mundo, atacante, volante, todo mundo volta pra defender. Mas também quando ataca, ataca em bloco. É um formato de jogo diferente e muito próximo aos jogadores. Então isso pode prejudicar a saída de bola, é um time que joga muito ofensivo, joga no erro do adversário. Então o Japão é um time que é muito inteligente em campo. Eu acho que os japoneses entenderam que o futebol tem muita questão da inteligência, organização também, que eles são muito organizados. Então o Brasil é favorito contra o Japão, é favorito. Mas no último amistoso que a gente teve nesse início de ano, a gente perdeu de 3-2 para eles. Perdemos para o Japão agora, esse ano, recente,
2: antes
3: da vista final.
2: É justamente o caldo que a gente está falando aqui, porque o Brasil só tem pegado pecinha boa, time mediano.
3: A gente vai ganhar do Japão, vai ganhar da Suécia, vai ganhar de todo mundo.
2: Quando vai para um time melhorzinho um pouquinho...
3: Nós vamos ser campeões, Thiago. É porque é um caminho.
0: Não, não, não.
3: O caminho mais fácil para o Brasil.
0: Agora tu exagerou.
3: Nós vamos ser campeões. E essa gravação, eu vou pedir para Thiago guardar e vai reproduzir aqui.
0: Se não foi, você vai dizer, eu tava falando besteira?
2: Ele disse que o Brasil ia ganhar de 8-0 do Haiti.
3: Eu vou dizer que eu não entendo
2: de futebol. Ô Hamilton, ele falou que o Brasil ia ganhar de 8-0 pro Haiti.
0: Foi.
2: E o Brasil ganhou de 3 a pulso.
3: É porque sabe o que é? No sonho que eu tive,
0: faltaram 5.
3: O 3 faltou o complemento, entendeu? Porque faria assim, entendeu? Eu errei, cara.
0: Troca a palavra,
3: presta sonho. Presta um papel aí pra
0: diga
3: ele mostrar.
0: Diga aí o pesadelo. Diga aí o pesadelo que eu tive.
3: Ó, o sonho que eu tive. Me dê um papel. Me dê um papel aí.
2: O Brasil.
3: Me deu um papel, me deu
2: o Brasil
3: caneta.
2: Do jeito que tá, o negócio tá sério.
0: Não pode ser qualquer papel.
3: Brega bol, debate
2: tá
3: bol.
2: Sério.
3: Ó, eu tive um sonho, Hamilton, que era assim, ó. Ó.
0: Mas é bom.
2: Ó. Você sabe que todo sonho é tronco.
3: Que número é esse?
0: Esse número é 3.
3: Isso. Aí o sonho que eu tive...
0: Foi de trás pra frente.
3: Era assim, ó. Não dava pra ver, cara. Aí parecia um 8, tá ligado? Eu pensei que era um 8, entendeu? Aí eu vi assim de longe... Isso é um 8, não é um 3, não.
2: Olha aí.
3: Eu errei.
0: Não, você
3: era um 3.
0: Você tá dando nome à empolgação, demasiada.
3: Mas assim, e aí a gente vai falar no mérito. Até agradeço até a oportunidade de a gente poder falar sobre isso. Mas o Brasil teve uma atuação muito convincente, organizada no campo, taticamente contra a Escócia. E a Escócia, ela tem um futebol melhor que o Haiti.
0: Não, houve uma evolução.
3: Houve uma evolução.
0: A gente tava.
3: Uma evolução que não é técnica. Não é técnica. Individualmente, não. Mas tática, o Brasil respirou diferente.
0: Ô, Massa,
3: jogamos com o Paquetá centralizado. Ele acertou todas.
0: O Paquetá jogou demais. A gente tá tão carente que eu já vi membros da imprensa dizendo que Vini, se continuar assim, vai superar Pelé.
3: Para não, com não, isso, vai não, não vai não.
0: Vai aí deusaram ele.
3: Agora, o Vinícius é humilde. Tá certo, o Hamilton? O Vini Júnior é humilde. Ele não tem esse negócio de muita mídia, não. Realmente, ele vem jogando bem. Ele vem sendo o protagonista da nossa seleção, sim, pra essa Copa do Mundo. E um outro jogador que vem jogando bem e que pouca gente fala é o Douglas Santos. Douglas Santos não erra nada, não erra cruzamento, não erra passe. É o cara que tá tendo o melhor aproveitamento e ele era do Náutico, o Douglas Santos.
2: Olha aí, tá vendo da
3: Douglas
2: seleção.
3: Douglas Santos.
2: Da seleção do lateral Brasil,
3: esquerdo, que ele tomou o cartão do Alexandre, que o Alexandre foi pra Copa achando que era o titular. E na hora dos treinamentos, o técnico escolheu o Douglas Santos e que vem jogando muito bem.
0: Veja,
3: não tem muita mídia, inclusive o pessoal da Casa da TV pediu até pro pessoal seguir ele. Já ganhou mais de milhões de seguidores.
0: Você falou uma coisa aí, na minha opinião, o Brasil não tá muito longe de uma França, de uma Argentina.
3: Dá pra jogar.
0: De uma Espanha. Aí acho que você se empolga quando você diz nós vamos ser campeões.
3: Nós vamos ser campeões.
0: Eu tenho muito medo. E quando eu falo, eu não ficarei frustrado porque eu tô na real. Você também, né, Thiago?
3: Mas porque quando você tá 24 anos na real, você já se acostuma, você tá acostumado com essa realidade da real.
0: Não,
3: só que o Brasil, entenda bem.
0: É porque hoje a seleção é medíocre.
3: Como é que o Brasil chegou em 2006? Já ganhamos a Copa de 2006, aí perdemos.
0: Não compare.
3: Chegou 2010, um ciclo de 4 anos do Dunga, o Brasil tá bem demais. Luiz Fabiano, Kaká jogando muito, tá, vamos ganhar a Copa. Perdemos.
2: Mas o 2014. Brasil chegou nas quartas de final com o Dunga.
3: Não, mas perdeu.
2: Mas só
3: perdeu
2: que aí foi longe.
3: Achou que ganhava. Não, então, mas as quartas de final todos chegaram.
2: Mas aí
3: quem
2: foi
3: chegou
2: longe.
3: Mais longe foi o Filipão com o 7-1 aí, foi na semifinal. Aí veio a Copa do Mundo do Brasil. Não, a gente perdeu a Copa da África, mas a do Brasil nós não perdemos porque jogando em casa. Fomos lá e que perdemos. 2018, não, o Tite é a nossa salvação. Nós vamos ganhar agora porque é o Tite. Tite foi, jogou bem, o Brasil ganhou Copa América, ganhou as competições. Foi um ciclo de 6 anos do Tite. Duas Copas do Mundo, nós não ganhamos. Tivemos o Neymar jogando muito, não deu. Essa é a Copa que estamos vindo depois de 2006, 2002. 2002 fomos desacreditados, porque o Ronaldo estava machucado. Essa é a Copa que a gente volta como desacreditado, descredibilizado.
0: Mas o time é fraco.
3: E essa Copa... Márcio. É a Copa que está se formando o time.
0: Deixa eu te falar uma coisa, você tem...
3: A Copa de 94 que tinha o zagueiro que se machucou, Ricardo Rocha, foi uma Copa que tinha Raí, que Márcio, ficou fora. Márcio, deixa eu te falar. Se projetaram e foram campeões.
0: Deixa eu fazer um teste de...
3: Faça um teste de cardíaco
0: de aqui. De sensibilidade
3: sua. Eu quero um teste para cardíaco.
0: Na sua opinião hoje, Neymar é mais jogador ou é mais marqueteiro?
3: Ele é mais marqueteiro, um grande publicitário do nosso país.
0: Aí pronto, futebol que é bom, tchau.
3: Ele ontem bateu muito bem escanteios. Ele ontem bateu os escanteios.
2: Por escanteio, qualquer um que tá lá no time também faz a mesma coisa.
3: Bateu os escanteios. Não,
0: mas assim...
3: Não, então, o Neymar é um grande jogador, ponto. Porém, ele tá sem condições
0: garoto
3: físicas.
0: Garoto propaganda, futebol físicas. Passou longe, tá entendendo?
3: Condições físicas ruins. Porém, agora é um negócio que não pode errar, o Hamilton. Agora é perder ou tá fora. Então, a partir de agora, pode continuar deixando 2 minutos pro Neymar, 1 minuto pro Neymar, só pra ele dizer que jogou, pra ele poder fazer um vídeo lá.
0: O marketing,
3: Minuto é só pro marketing. Mas jogo pra o Neymar
0: aí,
3: não dá.
0: Cara, assim, eu não engulo entre...
3: Nem eu engulo
0: entre
3: também.
0: Entre que com 18 anos não joga, Neymar sem futebol e promovendo as bets, é esperança de um... A esperança tá boa. Tá entendendo?
3: E como o futebol é o improvável, e o improvável vem acontecendo no futebol sempre, não se assustem se o Neymar de repente fazer um gol. Eita, o Neymar voltou, calma.
0: Tem obrigação.
3: Assim como o Endrick vai entrar e vai fazer gols aí. Eu tenho muita esperança
0: no
3: Endrick.
0: Ele entrou ontem.
3: Ele entrou ontem, deram 10 minutos pro Endrick.
0: É interessante,
3: ainda.
0: Neymar entrou por último em pouco tempo.
3: Foi 15 minutos pro Neymar e 10 para o Endrick.
0: Pronto, tá, pois. Quando eu olho uma França jogando aquele MAP.
3: Mas o Brasil jogou bem. O Brasil jogou pra frente.
0: Falta um caldo grosso.
3: Aí nós não sabemos quem seria esse caldo grosso.
0: A França.
3: Hamilton França.
0: A França, Argentina ou Portugal. Pronto.
3: Você tá falando caldo grosso é jogar contra uma grande seleção. Eu pensei que era uma convocação.
0: Aí eu vou pra onde Thiago tá dizendo. Não tem que escolher, não. Tem que ganhar pra todo mundo, mano.
3: Tem que banquear justamente. Ô, Hamilton, tá, a gente já pegou a Suécia em 94. Não, e eliminamos eles. A gente já pegou a Suécia. Eu tô torcendo pela Suécia.
0: Esse museu.
2: Mas aí, se a gente for comparar com os jogadores que jogaram contra a Suécia, pra os de hoje...
0: Tá muito longe.
3: Mas
0: tá
3: o Brasil muito hoje, distante. A Suécia não tem uma boa seleção, não. É no nível da Escócia.
0: Você concorda que a gente...
3: Se classificou pra Copa
0: do Sul. Você concorda que a gente tem a pior seleção da história das Copas?
3: Não. A de 90 foi a pior.
0: Foi,
3: a de 90
0: não.
3: Foi a pior.
0: Foi, não.
3: A de 90 foi a pior, cara. A de 90 foi uma vergonha. A de 90 foi ruim.
0: Apoio, bote essa como duas vergonhas.
3: Pronto. Duas vergonhas, pronto. Tá entre as duas piores.
2: Olha, por aqui o Renato Araújo, ele trouxe o palpite aqui. Vamos ver.
3: Mande áudio.
4: Boa tarde, Hamilton França. Boa tarde, meu amigo Thiago Manoel.
3: Eu quero ele aqui no programa.
4: Estamos aqui nesse clima de Copa do Mundo. E possivelmente o Brasil vai jogar com o Japão.
3: Olha.
4: Japão. Essa segunda-feira. Ou Suécia, né?
3: Suécia.
4: Às 14 horas da tarde, vamos estar aí na torcida pelo Brasil
3: e não pela palpite. Suécia.

0: outra. O Brasil chegou.
1: Deixaram chegar.
0: Apareceu. Cuide por hoje para Milton França.
2: Valeu, muito bem. Amigo. Tem outra participação. Vai. Aqui, final do telefone 8522.
3: Vá. Boa tarde, Tomba. Boa tarde, Thiago. Na minha opinião de Brasil, não tenho certeza. Para mim, o Brasil não chega no final. E outra coisa, Neymar, nem sei, Thelma. Me desculpe, defendendo os meninos. Nem vou jogar na Copa, nem fez, nem faz. Neymar mais nada. Neymar não faz mais nada.
1: Neymar
3: nem
1: nada.
3: No começo, nem no meio, nem no fim.
1: Neymar nada.
3: Infelizmente, Neymar já deu o que tinha de dar.
1: Eu concordo com ela.
2: Olha aí, eu concordo.
1: Olha com aí, ela.
2: Olha aí, o povo está falando.
1: O povo está falando, aí a Selma falou aqui também.
4: Fala, virou. Selma. Messi já é experiente.
1: Messi é um
4: ele
1: véio.
4: Tá é um gato. Agora que é um mexicano. Ele já tem experiência, já sabe por onde vem.
1: Ele já sabe tá até aí. O que a bola fala.
2: A opinião aí da nossa amiga é... Selma, tem também
5: a
2: Alcione.
5: Deixa eu jogar um pouquinho, minha gente. Se vocês vissem a alegria, a felicidade da criançada lá na rua, grita Neymar, Neymar.
1: A Alcione também entende, viu? O que ela fala, leva em conta.
2: Alcione?
1: Alcione Ferreira da estação.
5: Não precisa entrar de titular, não.
2: Agora, o Alcione...
5: Minha gente, se for Japão, a gente passa. Meio que no sufoco, mais passa.
1: Se for Japão, não faz assim, não vai dar certo.
2: A Alcione fala...
5: Agora que a galera... A molecada fica feliz com o Neymar, fica.
2: O japonês, Alcione, vai estar com o olho aberto, Alcione, nesse jogo.
1: Eu classe, não,
2: eu concordo, Alcione. A molecada fica... Ela tocou no meu ponto. A molecada fica feliz com o Neymar jogando, fica agora, fica mais feliz ainda se Neymar elevar o futebol do Brasil e conquistar. Porque se a decepção vier, o seu Neymar será um dos principais irresponsáveis. Tá entendendo, Márcio? A gente...
1: Perfeitamente.
2: Neymar, seu Ancelotti, seu Vini, que são as estrelas, serão responsáveis pelo sucesso ou pelo insucesso.
1: Como diz o nordestino aqui, os japoneses vão estar de butuca de olho. Não, eles vão estar com os olhos fechados, vão estar tudo fechadinho.
6: Boa tarde.
1: Wilson Gomes.
6: É o Wilson, São Domingo. Tá com o Maurício Reis aí.
1: Maurício, é melhor.
6: E bora Brasil.
1: Olha. Aí, bora Brasil.
6: Vai ser campeão, rapaz.
1: Aí, ó, vamos ser campeão, velho. Aqui é Brasil. Ei, aqui só nós tem 5 estrelas, pô.
2: Márcio.
1: Só nós.
2: Você... escolheria a Suécia ao invés de Japão.
1: Eu torço hoje pela Suécia. O jogo
2: quando
1: hoje.
2: É o jogo? É hoje?
1: É hoje.
2: E de que
1: é
2: horas?
1: Hoje, 8 da noite. Você vai estar em casa. O jogo vai ser em Dallas.
2: Interessa, viu? Interessa.
1: Você já esteve em Dallas, você conhece lá.
2: Não, Dallas é um professor muito bom.
1: Dallas, Estados Unidos.
2: Você Dallas Valber.
1: Não engane não, você esteve em Dallas lá. Um abraço, viu? Ó, Japão e Suécia hoje, 8 da noite, na tela da Cazé TV.
2: É isso aí.
1: Assista pela Cazé TV que é mais emocionante. Viu?
2: Valeu, valeu. Obrigado. Olha, aí, viu, Márcio?
1: Suécia.
5: Não é Neymar, não, dos Santistas. O meu é Paquetá, viu?
1: Paquetá.
2: olha aí. A Alcione, ela tá feliz da vida porque o Paquetá, que joga no Flamengo, tá fazendo o trabalho dele na seleção brasileira. Muito bem.
1: Tá sendo o melhor jogador, tá jogando muito.
2: E
1: eu tô dizendo isso porque a Alcione tá dizendo, entendeu? Eu discordo, mas eu concordo com tudo que ela falou. Eu discordo,
2: valeu, valeu,
1: eu
2: discordo, Márcio, Felipe.
1: Valeu.
2: Vamos cantar no Brega Bom!
1: Muito bem, a gente vai agora...
2: Teve dois pedidos aqui. Aliás, teve três. A Selma pediu Maurício Reis, vai placa de venda para ela. O nosso amigo Robinho pediu garçom. Alô, Robinho. Robinho tá numa vida boa.
1: Olha,
2: lá no
1: eu Macaco. Eu vou ter que interromper vocês. O Renato mandou pra mim a simulação aqui do Brasil.
2: Vá.
1: A gente vai pegar o Japão nos 16avos de final. Noruega nas 8avas de final.
2: Eita.
1: Inglaterra nas 1/4 de final.
2: Eita.
1: E Argentina ou Portugal na semifinal.
2: Já perdeu, pronto.
1: E aí, chegamos na final nesse caminho?
2: Cai na semifinal.
1: Então a gente vai passar da Inglaterra. A gente passa da Inglaterra ainda? Nossa. Passa da Inglaterra, aí pega ou Argentina ou Portugal. Vai ser um jogão, hein? Argentina não, e Portugal vai ser um jogão. Vai valer a pena assistir.
2: Campeão, rapaz, é Argentina
1: é
2: ou França.
1: É Argentina de novo.
2: Ou França.
1: Então, pela simulação aqui que o Renato mandou pra mim, a França, a semifinal do lado de lá, é França e Espanha. Na sua opinião, então, a Espanha e França, França passa pra final da Copa do Mundo.
2: Passa.
1: E aqui o Brasil chega na semifinal, você acredita? E
2: aí cai.
1: E a gente vai perder pra Argentina ou pra Portugal?
2: Pra qualquer uma das
1: não,
2: duas.
1: Não, escolha qual. Mas
2: pra Argentina.
1: Então, a gente vai ser eliminado pela Argentina. Não,
2: vai ser eliminado por Messi.
1: Por Messi.
2: Messi. Se amarrar um cadastro nas pernas de Messi, lá ainda faz gol. Não, faz o seguinte, bota a Argentina pra jogar e tira Messi pra ver se ela faz um gol.
1: É, verdade. E se o Messi se machucar? Você fez um pedido pra que machucassem o jogador Rafinha, e ele se machucou. Deu certo
2: seu pedido. Não faça esse pedido não, pelo amor de Deus.
1: E se você pedir pra o Messi ficar fora da Copa?
2: Não, porque, vê só, hoje o Messi...

0: Messi, ele tem um conjunto de qualidades que mal nenhum vai tirar ele. O Mbappé, se for preciso ganhar a Copa só, ele ganha. Se for preciso Messi ganhar a Copa só, ganha. E a gente não tem ninguém que ganhe ela só.
1: Eu concordo com a simulação do Renato aqui. Mas eu acho que o Brasil vai tirar a Argentina na semifinal. Ah, e a gente vai ganhar da França.
0: Você tá um palpite fraco da...
1: Meu palpite, 3-0, viu, pro Brasil na final. Brasil, a gente vai devolver os 3-0 de 98 contra a França. Nós vamos ganhar da França, Pio Tombinha. Eu sou Brasil, eu tenho 5 estrelas.
0: A transmissão.
1: Você tá torcendo pra Argentina, você é uruguaio.
0: Não, eu não sou
1: você
0: cego.
1: Você é australiano.
0: Eu não sou cego.
1: Você é do Paraguai.
0: Eu não tenho miopia.
1: Você é do Paraguai.
0: Não, eu sou autêntico.
1: Discordo de você.
0: Não, o São João tem...
1: é seu.
0: O São João tem feito mal ao seu cérebro. Essa noite de santo tá tirando a sua lucidez.
2: Isso aí eu concordo com você.
1: O que você tem contra São João?
0: Não,
1: não tem nada contra nós.
0: Você tá esse excessivamente, passe no RH e tire férias.
2: Vamos dar férias a Márcio, porque ele tá precisando, tá trabalhando embora, muito então. No São João. Tá fazendo a melhor cobertura de Santa Cruz de Caparibe, a rádio estação.
0: Tá dando show, tá dando
2: e
0: show.
2: E aí, tá ficando muito tempo acordado, tá ficando alucinado com o jogo do Brasil.
1: Eu tô alucinado, né?
0: A lucidez dele foi pra lá.
1: Olha, os ouvintes são minhas testemunhas oculares do que eu estou falando aqui. Então, pessoal,
0: são provas do seu vexame.
1: Guardem esse dia de hoje. Hoje é dia 25 de junho. O Brasil vence a final da Copa do Mundo contra a França, 3-0. Nós vamos ser campeões. E isso, aquela derrota de 98, o combinado lá de 98, a gente vai devolver agora. E vamos dizer que combinamos com a França
0: se
1: também.
0: Se você dissesse que era Brasil 3-2, bota em Mbappé fazendo 2 gols, cara.
1: 3-0. Brasil toma gol mais rápido aqui pra frente.
2: É, concordo.
1: Olha,
2: o cara concordo. É uma máquina também.
0: É, bicho.
1: E você quer que eu diga mais? Eu vou falar, viu?
0: Aquele
1: menino, é melhor ficar quieto.
0: Messi perdeu um pênalti, bicho. Aí depois ele disse pra ele mesmo: vou me redimir comigo mesmo, com a torcida, e vou fazer 2 gols. Fez ou não fez?
1: Eu vou falar. Fale.
0: Agora cuidado pra não falar besteira, continuar falando besteira.
1: Brasil tá 2 jogos sem tomar gols.
0: Não, tu jogou contra a França, a Argentina e a Alemanha.
1: Não, calma. 2 jogos sem tomar gols.
0: Vai.
1: Nós vamos chegar na final.
0: Ah, é.
1: E a gente só vai levar 2 gols daqui pra final.
0: De Messi e de
1: não, Mbappé. O caminho do Brasil. Pode contar aí. Serão dois gols que o Brasil leva até o final da Copa
0: cara,
1: do Mundo.
0: Cara, você tá vendendo ilusão.
1: Alcione, me protege, Alcione. Alcione, fala alguma coisa. Os caras estão me detonando aqui, Alcione. Eu tô alucinado, Alcione.
3: Tudo é possível. Se lembra que Cabo Verde parou a Alemanha 1-0.
0: Como é que é?
2: Tudo é possível porque o Cabo Verde
1: segurou. Vozinha, né? Cabo Verde não. Vozinha segurou.
0: Agora, Alcione, esse cabo do Brasil não amadurece, não, danado. Vai ficar verde mesmo. Você agora vem com a panela.
1: Alcione, me defenda, Alcione. Eu tô sendo. Tá todo mundo contra mim.
4: Boa tarde, assinando de Lagoa de Pedra. Tá caindo Bartão Galeno, gente. Todo que escuta o seu programa.
1: Eu acho que ele não tá ouvindo o programa, não.
2: Voltando pra música aqui, a gente teve Maurício Reis pedido pro Selma e também pro nosso amigo
1: Qual é a música de Maurício Reis?
2: Placa de venda. Vai botar placa de venda na sua casa.
1: Eu vou vender minha bicicleta e vou apostar o dinheiro no Brasil.
2: Eu acho que o Brasil...
1: Eu vou apostar no Brasil.
0: Olha, quando o Márcio vota um placa Brasil e França, 3-0, não bota um golzinho pra França, ele tá brincando.
2: Ele
0: cara.
1: Brasil 3.
2: Tá tomar um Gardenal.
1: Brasil 3, França 0.
2: Olha aí.
0: Ó, Japão, você sabe como é o nome?
1: Japão 0, Brasil 1.
0: Você sabe como é o nome?
1: Se for a Suécia, não é legal.
0: Você sabe como é o nome de AIDS em Japão? Em japonês.
2: Hã?
0: Sabe?
2: Sei não, diga lá.
0: Você sabe?
2: Lá vem.
0: Kukimap.
1: É o que, homem?
0: Kukimap.
2: Olha aí.
1: Fale sem rir, pô. Fale sério. Como é o nome?
0: Kukimap.
1: Ele não consegue falar, não. Já tá dizendo que ele tá com esse negócio.
2: Ele tá falando que o jogador do Náutico, né?
1: É o Kukimata, né? Ei, toca Maurício Reis, a placa de venda, que eu vou vender minha bicicleta e eu vou apostar todo o dinheiro na seleção brasileira, viu? Eu vou pegar R$1.500 e vou apostar na seleção brasileira.
2: Olha aí.
1: E eu vou ganhar.
0: Vai, Dafim, até
1: eu vou ganhar. Eu vou ganhar.
2: Esse Márcio, ele tá muito
0: expectativa. Aliás, falar em décimo, obrigado aí ao RH financeiro da rádio.
1: Um abraço. Salve ele.

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0: acabou!
1: Meu bem, que você nem pensou.
0: Valeu, valeu, Renatinho! Ô Renato, passe lá no RH da Auto Plan que você foi promovido. Um abraço. Aliás, parabéns, parabéns aí a Alan César. Parabéns à equipe da Auto Plan, deu show. Caramba, a cabinezinho, o stand lá, a toca, arretado, hein? 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Programa acabou. Programa acabou na discussão do Brega Ball. Me desculpe, Selma, me desculpe. A Selma foi a favor da gente, não foi contra. Eu e Tiagão hoje a gente deu um show em cima do Márcio Felipe. Ele já foi embora, eu posso falar. É a opinião, não. Eu torço pelo Brasil, o Thiago também torce. Agora a gente tá tentando ver se o coração aguenta e até onde vai. Chegando aí, despalitando os dentes, Fernanda Lima. Boa tarde, Fernanda.
2: Boa tarde, Hamilton. Boa tarde, ouvintes. Eita, como era dos detalhes, né, minha gente?
0: É verdade. Nossa. Era pra você chegar assim, ó.
2: Não, quem faz isso é você.
0: Há quem diga que isso é falta de educação e de higiene. Assim, quando você que tá em casa almoçando, quando termina que não tem um fio dental, um palito, você faz... Eu faço. Isso é falta de educação? E no rádio também é falta de educação?
2: Pra você é.
0: Não é não. Fernanda, oi. É sacada. Gostou do Brasil ontem ou não gostou?
2: Gostei.
0: Gostou?
2: Gostei demais. E você?
0: Eu gostei, né? Ele teve uma reação. Teve uma reação e muito bom pra essa questão assim do dia a dia, da família, da nação, do patriotismo. Ontem teve uma injeção, porque vinha fraquinho demais. Eu sou brasileiro. Sou brasileiro. O que é que tem hoje no programa?
2: Autochação de hoje já chega, então, depois de um feriado, né? Justamente hoje é quinta-feira, dia de nostalgia, de TBT. Qual é a música sua pra hoje, hein? Conta aí pra mim.
0: Aquela música... Vou pedir pra você ganhar. Eu quero abraçar o pessoal do RH lá da rádio.
2: Olha só,
0: rádio.
2: Tá em data, viu, inclusive?
0: Tá o quê? Em data?
2: Pois é, vamos embora?
0: Bora sim, embora. Ó, vem Fernanda Lima, eu vou pegar descendo, porque subindo o véio não aguenta. Tiagão me ajudaria, mas eu vou pegar descendo, porque agora Alta Estação vem com toda a emoção com Fernanda Lima.
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1: Boa tarde! Começando a nossa quinta-feira nostálgica, quinta-feira, dia 25. Vamos embora, né, minha gente? Não quero dinheiro com o Tim Maia, porque a tarde vai ser embalada, então, nesse ritmo bom e de alegria. Eita, eu te quero.

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1: Rádio Estação 1:57.
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1: Não tem jeito, meu compadre, vambora. Ela vacilou comigo, nós estamos aí, né? Tudo certo.

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1: Muito bom, agora nesse momento, 2:23, 2:23. Olha só a mensagem chegando. Boa tarde. Boa tarde, Fernanda. Quero ouvir aí uma música, Menos é Mais, com Pablo, viu? Saudade Inconveniente. Muito bom. Vamos ouvir sim, Verinha. Um beijo bem grande pra você, minha linda. Olha só, mais mensagem chegando. Boa tarde. Quero ouvir Zé Neto e Cristiano quase todo dia. Ofereço pra todos da facção... Da facção de baixo, que seja esse o nome, viu? Quero participar do sorteio. Muito obrigada, Emanuele. Um beijo bem grande pra você. Muito obrigada pela audiência. Que bom ter você aqui com a gente. Pra você que tá sintonizando agora 88,9. Eu convido você também nesse momento a estar participando, mandando aí sua mensagem através do nosso WhatsApp, que é o 819-8785-5687. Enquanto isso, a gente vai curtindo aqui o melhor da música.

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2: Muito bom, minha gente. 2:52. 2:52. E a gente está de volta aqui, trazendo o melhor para você, melhor em música, informação também. Só que agora a gente vai para nossa enquete do dia, pois é o nosso momento aqui de interação, nosso momento de conversa, aquele momento que você de casa espera, sabe? Para ouvir então as mensagens dos nossos colegas, vamos embora!
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2: Muito bem, hoje, né? Quinta-feira, trazendo aí esse momento aí nostálgico. E olha só, estamos vivendo então os últimos momentos desse período tão especial, que é o período junino, né? O São João, depois de semanas aí de muitas festas, reencontros também, forró, muita comida típica e, claro, momentos inesquecíveis, né? Amanhã, então, acontecerá a nossa última noite de festa aqui do São João da Moda 2026. E aí aquela pergunta, né? Quando tudo isso passar, o que vai deixar mais saudade no seu coração? Até porque, gente, nessa última trilha, né? A gente trazendo ali, vivenciando alguns momentos com algumas pessoas, entrevistando também muita gente, a gente conseguiu, então, identificar que muitas pessoas de outras cidades vieram para aqui, para Santa Cruz, né? Para rever a família, matar a saudade também dos amigos, aproveitar as tradições e viver de perto, né? Essa magia desse período junino. Outros também aproveitaram para dançar forró, curtir shows, né? Ou simplesmente sentir o clima acolhedor que só essa época pode proporcionar. E a nossa pergunta hoje é o seguinte, né? O que vai deixar mais saudade quando São João acabar, hein? Conta aí pra mim, manda aí sua mensagem. Foi o quê? Foi o show? Foi o melhor show de forró que você vivenciou? Foi, então, um encontro, né, de família e amigos? Será, então, as comidas típicas? Esse clima gostoso, né, que tá começando já a esfriar bastante? Ou é algum momento especial que você viveu nesse São João, hein? Conta aí pra mim, manda aí sua mensagem agora mesmo. E aí, lembrando que hoje é quinta-feira e hoje tem, sim, salgados lá da Samara, viu? Mas enquanto isso, vamos embora, então, com música boa. Inclusive, gente, vamos com essa banda que vai estar presente amanhã. Amanhã vai ser uma das noites mais marcantes, viu? Olha, então vai ser mais ou menos assim amanhã, ó. Com certeza você não vai perder, né?

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1: Estação FM 3:04.
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1: Senhoras e senhores, recebam com muito carinho meus irmãos de grupo De Propósito. Vamos falar de amor, né, meu mano? E vai que passa um anjo e essa daqui vira sucesso, né, Caí?
2: Amém, já virou.
1: Bora. Vai que cola.

0: Vitinho, senhoras e senhores!
1: De propósito!
0: Amém pra nossa amizade, meu braço forte. Hein, negão? Glória a Deus por isso.
2: Muito bom, agora nesse momento, 3 horas mais 29 minutos, 3h29, olha só, muitas participações aqui na 88,9. Boa tarde, um beijão aqui pra Solange, viu, do bairro Malhada, muito obrigada pela sua audiência. Com a gente também o Sinani, boa tarde, Sinani.
3: Anda, boa tarde, aqui é Sinani de Lagoa de Pedra, tá com a gatinha manhosa. Eita. Ofereço a todo que escuta o seu programa.
2: Muito bom, viu, toco sim, você pediu, a gente toca, olha só, boa tarde.
4: Boa tarde, oi. Fernanda Lima, boa tarde a todos da Rádio Estação Saque. Gostaria de pedir uma música de Padre Fábio de Melo, a música Te Desejo Vida, oferecer especialmente para minha esposa Simone.
2: Eita, que
4: Oliveira,
2: coisa
4: que está de idade nova hoje. Sim. E também estamos completando 17 anos juntos.
2: Que lindo!
4: Uma noite em São João.
2: Arrasou!
4: Começou, ela me deu o sim dela, começamos a namorar, inclusive era um show de Zezé de Camargo Luciano em nossa cidade.
2: Eita, mas o que, minha gente? Que romântico, arrasou, continue, ó.
4: E 17 anos estamos juntos. E hoje ela também completando idade nova. Sim. Mãe do nosso filho Antônio Delone. Aqui quem fala é David Costa, da rua Siqueira Campos, bairro Centro.
2: Muito bom, viu? Parabéns, David. Que bom a você então, né? Por estar então comemorando essa data com a sua esposa. Um beijo bem grande então aqui pra Simone, né? Muitos anos de vida, muitas felicidades, que a graça do Senhor esteja sobre sua vida sempre, viu, Simone? Tudo de bom, felicidades ao casal também, né? Que Deus abençoe a união de vocês sempre. Agora, nesse momento, 3h31, olha só, tem mais mensagem chegando. Boa tarde!
5: Ah, Fernanda Lima.
2: Oi,
5: Fernanda Lima,
2: linda.
5: Eu gostaria de ouvir qualquer uma música. Sim. Com limão ou com mel, que eu ofereci pra você e pra todos os ouvintes, a respeito da enquete de hoje.
2: Sim, conta.
5: Eita, vai fazer falta a comida típica, o aconchego desse tempo de São João.
2: Sim.
5: Que é muito bom.
2: É, né?
5: E eu não fui nenhum dia.
2: Sim.
5: Nenhum dia eu fui participar lá pro Parque Wellington, mas eu participei de casa, eu assisti de casa.
2: Eita.
5: Pelo YouTube, a Rádio Estação. A transmissão muito boa com você. É com você, Fernanda Lima. Com,
2: obrigada.
5: É, Alcione.
2: Sim.
5: Com, Márcio Felipe e Daiane, né? Aquela também, que eu dei um branco no nome dela. Foi uma transmissão magnífica. Gostei, viu? Gostei demais. Muito boa a transmissão. Fui dormir só quando José de Camargo foi embora. Muito boa, vocês estão de parabéns, viu? A equipe da Rádio Estação está de parabéns.
2: Que
5: você,
2: coisa boa.
5: Márcio Felipe, Alcione e Daiane, né? Parece que é Daiane o nome da menina.
2: Isso, é isso
5: da
2: mesmo,
5: outra.
2: Daiane.
5: Vocês estão de parabéns, viu? Amei.
2: Ai, que
5: assisti
2: bom.
5: Assisti toda a transmissão aqui de casa. Beijo, Neide do Cruz Alta.
2: Então, um beijo bem grande para você, viu, Neide? Que bom receber esse feedback. E olha só, tudo isso é possível graças a você, graças a todos também que estão sintonizados com a gente aqui na 88,9 e lá no nosso canal do YouTube também. Que maravilha! Olha só, agora são 3 horas mais 33 minutos, 3h33. E a nossa pergunta de hoje, para então fazer jus a essa quinta-feira, é saber de você, o que vai deixar mais saudade nesse São João, hein? Para você, vai ser então um show que foi muito marcante na sua vida? Você conseguiu então ver então algum artista que você tanto gosta? Vai ser as comidas típicas? Vai ser sua família que veio de fora para passar então um momento, um final de semana com você? O que é que vai deixar mais saudade nesse São João na sua vida, hein? Conta aí para mim, manda aí sua mensagem através do nosso WhatsApp, que é o 819-8785-5687. Vamos embora então? Vamos juntos com essa música aqui? Acredito que sempre é um momento certo, né? De desejarmos vida longa ao próximo.

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1: Boa tarde, Fernandinha.
2: Boa tarde,
1: Sandra Lima.
2: Sandra.
1: Fernandinha, eu queria escutar hoje uma com calcinha preta. Você escolhe aí uma bem bonita.
2: Eita, tá bom.
1: E sobre a enquete,
2: sim,
1: sem dúvida nenhuma, o que eu vou mais sentir falta é desse climinha. Eita, climinha bom, né?
2: Sim.
1: Hoje mesmo tá bem nubladinho.
2: Sim.
1: Quando vai batendo maio, fim de maio, já começa, né? Assim, esse neblininho, esse tempinho frio. Ah, Maria, a coisa melhor que tem. Eu espero o ano todinho pra viver isso. Pra mim é o clima, não tem dúvida. Cheiro, Fernandinha.
2: Eita, como é bom, né, Sandra? Eu também adoro, viu? Nossa, muito gostoso. Pois é, não tinha pensado nessa opção ainda, mas é um motivo pra gente sentir saudade do mês de junho. Um beijo, Sandra.
3: Boa tarde, linda, danadinha. Aqui é Doca, aqui de São Domingos, nega. Com Rick Renner pelos bares da cidade, pra oferecer a minha irmã Nisa, meu irmão Júnior, amor, Rosiel, e esta mundessa aqui do Lava Jato, nega. Apesar da enquete aí, negona, é o meio melhor aí que tem, viu, sim?
2: É, né?
3: No ano aqui pros pernambucanos, viu, sim? Que é sinal de fartura, é água nos açudes, comer na mesa, e muito beijo, abraço.
2: Eita.
3: E relógio de noite com força. Moda pegado. Tchau.
2: Um beijo, Doca. Um beijo. Mas ó, a pergunta é: o que você vai mais sentir saudade dessa época, hein? Conta aí pra mim. Manda aí tua mensagem. Olha só, mais mensagem chegando.
4: Boa tarde, minha amiga.
2: Oi,
4: olha,
2: amigo.
4: Gostaria de escutar uma música de Roupa Nova.
2: Certo.
4: Pode ser qualquer música deles.
2: Certo.
4: E hoje eu não escutei a fofoca direito.
2: Certo.
4: Mas se tiver algum sorteio, vai me encaixando por aí, viu, sim? Tamo junto, boa tarde pra nós.
2: Simbora, viu, Luciano? Olha só, a nossa pergunta de hoje é: o que vai deixar mais saudade na sua vida, né? O que esse São João vai deixar mais saudade pra você? Ah, Fernanda, um show! Ah, Fernanda, eu vi Zezé de Camargo, foi muito bom! Ali eu ganhei minha noite, vai deixar muita saudade aquela noite que eu vivi intensamente, que eu dancei muito, que eu cantei todas as músicas. Ah, não, não foi o show, não. Foi os meus parentes que vieram pra minha casa e a gente pôde, então, recordar momentos do passado, enfim, dar muitas risadas, aproveitar aquela companhia aconchegante. Não, Fernanda, foi a fogueira que eu fiz com os meus vizinhos. O que foi? O que é que vai deixar mais saudade desse São João na sua vida, hein? Conta aí pra mim, manda aí sua mensagem. Vamos embora, então, com essa banda que amanhã vai arrasar tantos corações. Eita!

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1: Estação FM, 4 horas e 5 minutos.
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2: Boa tarde, Fernando.
3: Boa tarde, Rony.
2: Tô com a de João, vamos aí pra nós aí.
3: Muito bom, um toque sim, viu? Você pediu, a gente toca.
4: Bom dia, Fernandinha Lima, tarde, princesinha das tardes da Rádio Estação. Tá fazendo a cobertura show, topado no
3: Eita,
4: São João da Mora. Você é show mesmo, viu? Agora, pega o telefone e liga aí, pegue. Com o J. Luna Produção, você pega o telefone e liga. Com o J. Luna Produções, pegue. Essa música é linda pra oferecer a todos os ouvintes desse programa. E pra o J. Luna que tá ouvindo, né?
3: Muito bom, vou tocar sim, viu? J. Luna, um grande abraço pra você, meu querido. Você pediu, a gente toca. Boa tarde.
5: Cheguei, Brasil.
3: Oi, linda.
5: Boa tarde, Fernandinha.
3: Boa tarde.
5: Linda. Hoje eu gostaria de ouvir a música do Limão com Mel, das mais antigas.
3: Sim, sim.
5: Vai pra você e todos os ouvintes da Rádio Estação.
3: Obrigada.
5: E sobre a enquete, o que eu vou sentir mais falta é do clima, que eu gosto desse clima.
3: É bom, né?
5: Mesmo ficando com o nariz entupido, eu adoro. É muito bom. Esse clima, pra gente chover, acordar no final de semana chovendo, a pessoa ficar até tarde na cama, é bom demais.
3: Eita, nossa.
5: Vou sentir muita falta.
3: Pois é, um beijo pra você, viu, Silvano? Obrigada pela sua participação. Agora, nesse momento, 4 horas mais 14 minutos. E vamos embora com o Jô Gomes?

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2: Muito bom, minha gente. Nostalgia pura, então, com a antiga banda. A antiga dupla, né? Aviões de Forró. Nossa, que saudade, hein? Agora 4 horas mais 40 minutos. 4h40, olha só, mais mensagem chegando. De antemão, agradecer a você pela sua audiência. Muito obrigada. Boa tarde.
3: Boa tarde, Fernanda. Oi. Aqui é Adriel do Centro. Bota uma música pra gente aí do Maninho Vaqueiro.
2: Certo.
3: Pra curtir e participar do sorteio. Se tiver sorteio, me joga no meio. E sobre a enquete,
2: conte.
3: O que vai fazer falta mesmo é aquele forrozinho pra gente curtir, tomar um e relaxar. Faz uma falta já.
2: Eita. Pois é, aproveitar, né, meu amigo? Aproveitar. Olha só, a gente vai ter hoje também, daqui a pouquinho, viu? Um forrozinho. Fala em forró. Um forrozinho pra aquecer nesse dia nublado é bom demais, né, gente? Então, ó, hoje aqui no Estação Forrozeira estaremos recebendo, então, aí o seu Ivanildo do forró, viu? O seu Ivanildo do forró aqui, trazendo um forrozinho bom pra você aí de casa dançar, se balançar também. Só não pode ficar parado, tá bom? Agora 4 horas mais 40 minutos, 4h40. Olha só, tem mais mensagem chegando aqui. E olha só, nesse momento também a gente já vai aqui com o nosso amigo Thiago Manuel. O Thiago Manuel, que nesse momento tá aqui no Atacadão, viu? Boa tarde, Thiago.
4: Muito boa tarde, Fernanda. Oi. Lima. 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Eu volto com você, Fernanda Lima, aí aos estúdios da Rádio Estação.
2: Muito bom, Tiago Manuel, muito obrigada, viu? Que coisa boa, muita informação para você ouvinte também nessa tarde. Mas agora a gente vai de música, viu? Vamos embora então com o Mani Vaqueiro?
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Muito bom, minha gente. Tá aí pra você, Mani Vaqueiro. Nesse momento, 4 horas mais 47 minutos. 4h47. E vamos então aqui para o nosso sorteio, né? Quem será que vai ganhar então esse combo de salgados justamente ali da Gilmara? Vamos então saber nesse momento. E olha só, gente, o número então aqui sorteado do WhatsApp foi o final então do 0673. E então o WhatsApp aqui da Sandra. Olha só que maravilha! Sandra Lima aqui do São Miguel, que bom, Sandra, ter você com a gente. Pra você que não ganhou hoje, não fica triste, vai ter mais, viu? Mas o Alta Estação, nesse momento, vai ficando por aqui, porque daqui a pouco vai começar, então, o nosso Alta Estação. Nosso Alta Estação com muita música boa, muita música do jeito que você gosta. E a gente vai se despedindo, então, aqui do Alta Estação com o Thiaguinho, né, gente? Amanhã tem muita música boa também ao vivo. Vamos embora?

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0: Boa tarde, meus forrozeiros, minhas forrozeiras. Começando agora nossa Estação Forrozeira de hoje, nessa quinta-feira. Quinta-feira nostálgica, essa quinta-feira marcada também por tantas recordações boas, de música boa também. Então aqui você ouve as melhores músicas de forró. Lembrando que apenas nesse mês de junho, então a gente vem com esse novo repertório, esse novo modelo também ao vivo, trazendo cantores aqui de nossa terra. E nessa tarde, então, de quinta-feira, estamos recebendo o Ivanildo do Forró, juntamente com a sua banda. Que bom, satisfação receber você aqui, Ivanildo, seja muito bem-vindo.
1: Muito ansioso, né, e eu só tenho que agradecer, tô grato porque recebi esse convite, né, para vir para cá, né, para a estação, e bom estar com vocês aqui, e vamos forrosar, né?
0: Muito bom, vamos embora começar?
1: Vamos lá, bora Zé do Acordeon!

0: bom, minha gente. Um finalzinho de tarde como esse, dia nublado, um forrozinho assim, um cafezinho. Eita, como é bom, viu? E aí, conta pra gente, Ivanildo, como foi que começou? Cansou?
1: Começou do jeito que a gente tá, né? Do jeito que a gente tá hoje. Comecei com um triozinho, né?
0: Sim.
1: Empurrando com a barriga, mas graças a Deus
0: hoje... Há quanto tempo?
1: Eu acho que bastante tempo.
0: Bastante tempo?
1: Fiquei de cabelo branco só tentando...
0: Só tentando lembrar, né?
1: Só tentando seguir em frente, fiquei de cabeça branca, mas... acho que faz mais ou menos 20 anos que eu canto forrozinho em pé de serra. Hoje estou com a banda, trabalho com trio também. E com a banda, né? Eu tenho a banda.
0: Sim.
1: Graças a Deus a gente tá rodando por aí afora.
0: Que coisa boa. E aí, desde sempre, você sempre fez shows ou você deu uma pausa?
1: Não, sempre a gente sempre faz. A banda é montada durante o ano todo. O ano todo a gente... Quando arruma contrato, vai no contrato. Quando não arruma, arruma os espaços e vai fazer, enfrenta. Graças a Deus eu tenho um som, tenho a banda, né? E a gente vai em frente. Não pode deixar a cultura morrer, né? A gente tem que divulgar, tem que correr atrás.
0: Verdade. E aí, essa paixão sua pela música, veio de onde? Quais foram as tuas origens? Conta pra gente.
1: Eu acho que depois que eu cheguei pra morar em Santa Cruz, aí eu... Antes eu, adolescente, não tinha muito. Eu já comecei tarde, um pouco tarde, né? Já comecei a cantar forró um pouco tarde. E quando eu vim morar em Santa Cruz,

0: depois, aí vi o pessoal, comecei a gostar, assim, eu acho que pela família não, porque eu não tenho familiares músicos, né? Mas acho que foi através dos amigos mesmo, fui gostando e acabei montando a banda até hoje. A gente tá na luta.
1: Que coisa boa, Ivanildo do Forró. E aí, Ivanildo, se você pudesse, então, trazer em uma palavra essa tua trajetória, qual seria? Uma palavra para descrever esse trajeto todo.
0: Eu não sei, eu fico até sem, não sei nem te responder, assim, como... trajeto, a trajetória, a gente é difícil, porque assim, a gente tanto faz, a gente tá por aqui, como a gente tá em outra cidade, e assim, né, é difícil, mas infelizmente a gente tem que ir encarando e seguir em frente, né.
1: E aí, esse mês também de junho, como é que tá sendo pra você?
0: Olha, Fernanda, né?
1: Sim.
0: Fernanda, tá bom, a gente sempre... a gente tá quase encerrando, né, a agenda do mês de junho.
1: Sim, passou rápido, não foi?
0: Passou rápido, mas foi esse mês de junho, esse ano ficou devendo. Não só pra mim, mas pra muitos forrozeiros, né? Pra muitos. Não sei por conta de quê, né? Eu sei que, pra mim, eu acho que 50% das minhas festas privadas, que a gente toca muito festa privada, juntando com as festas públicas, né, de prefeitura, essas coisas, foi muito, para mim foi fraco. E eu acho que não só para mim, para todos. Eu fiquei até um pouco sem entender por conta, porque aconteceu esse ano, que todo mundo falando, todos forrozeiros, todo pessoal que tem banda, sempre comentando, porque foi muito fraco para bandas de forró esse ano, né? Então... foi fraco, mas a gente vai... tá terminando o mês e continua, né? A gente não pode parar. Não pode parar e tem que continuar.
1: Muito bom. Vamos mais forró?
0: Vamos sim. Vamos fazer um forrozinho, bora?
2: Vamos sim, bora.

0: coisa boa, viu? Eita, como é bom um forrozinho desse. Agora, nesse momento, são 5 horas mais 25 minutos. 5h25. E pra você que tá sintonizando, então agora 88,9, você pode estar participando com a gente, interagindo também através do nosso WhatsApp, que é o 987855687. Estamos também ao vivo, viu? No nosso canal do YouTube, Estação FM 88.9. Mas eu quero mandar um abraço aqui para o meu querido amigo, olha só, o Gabriel Bezerra. Olha, ele disse o seguinte, viu? Diga, seu Ivanildo, que estou na escuta. Pois é, Gabriel Bezerra aqui com a gente. É, conhece? Aí.
1: Eu acho que eu conheço.
0: Você acha que conhece? Esse aqui, ó. Vou mostrar a foto pro senhor.
1: Ah, tá. Gabriel.
0: Pois é.
1: É, do EAC, lá de São Domingos.
0: Isso, Gabriel. Pra você também que está nos ouvindo, pode aí mandar sua mensagem. Fala aí com a gente. Você conhece, você já conhecia o Ivanildo do Forró? Conta aí pra gente sua experiência. Olha só, mais mensagem chegando aqui. Eita, forró bom da gota serena. Quem mandou essa mensagem aqui foi o Alexandre. Pois é, Alexandre, olha, muito bom, né? Muito bom, forrozinho bom é assim, só presta assim, viu? Em trio, justamente com triângulo, com sanfoneiro, com azabumba também. Eita, como é bom. O Ariel mandou mensagem também aqui pra gente. Muito bom, forró. Pois é, Ariel, continua aqui, viu, com a gente, na sintonia. Olha só, a Sandra colocou o seguinte. Eita, forrozinho bom, Ivanildo toca bem, viu? Parabéns, esse é o verdadeiro forró. É costurando e se requebrando aqui na máquina. Tá vendo? Obrigado. Nossas forrozeiras de plantão. E a gente vai seguindo com mais música, né? Mas antes, seu Ivanildo, a gente sabe que o repertório é a alma do cantor. E aí, como é que o senhor prepara seu repertório? Conta aí, vá.
1: Olha, eu quase nem preparo o repertório. Porque eu trabalho com o pessoal que trabalha comigo, principalmente o sanfoneiro, os outros pessoal da banda, não são de Santa Cruz.
0: Eita.
1: Sanfoneiro mora em Jataúba, Zé Ailton mora em Jataúba.
0: E é, Zé Ailton.
1: O baterista mora no Brejo, o saxista mora no Brejo, né, do metal, o baixista, guitarrista, tudo fora. Então é difícil um pouco pra gente montar repertório.
0: Sim.
1: Mas assim, como a gente faz bastante tempo, que a gente. O grupo tá junto, né?
0: Sim.
1: Então a gente, quando eu vou pegar, montar alguma música, eu só passo pro pessoal, vamos fazer assim e tal. E tem também, até agora eu lembrar, mandar um abraço pro meu pessoal lá do Brejo, o maestro da banda, que é o maestro Nino, né? O maestro da banda musical do Brejo, amado Deus que ele...

0: Ele acompanha o Ivanildo Forró, ele é saxista da banda. E ele organiza muito, ele quem dá um organizado, um repertório, sabe? Ele, às vezes, fica difícil de eu montar por conta da distância, né? Mas ele dá uma organizada boa e a gente vai fazendo assim, como pode, tá entendendo?
1: Sim.
0: Tá entendendo? A gente vai fazendo assim, nessa... como se diz? É como a gente pode, a gente vai fazendo. Quando a gente se junta, aí através da gente já tá junto há bastante tempo, aí já todo mundo já sabe o que faz, tá entendendo? Quando o sanfoneiro puxa, todo mundo acompanha. Quando...
1: Eita!
0: E assim a gente... tá entendendo?
1: Muito bom. E é importante, é interessante também, que é difícil manter, né, uma banda por muito tempo.
0: Ah, é muito difícil, é muito difícil. Eu acho que se eu não tivesse o pessoal que trabalha, que a gente trabalha junto do grupo, se a gente não fosse muito junto, assim, eu acho que eu não teria continuado, porque é difícil. É difícil até porque eu trabalho com som também, né? Às vezes eu fecho festa, quando eu fecho com o meu som... Aí eu dependo de viajar, por exemplo, se a gente toca no sábado à noite, aí eu dependo de viajar. Depois, meu Deus, já viajo com som. Eu viajo e já passo para o pessoal, quem fica responsável, me juntar o pessoal, levar depois, chegar já onde eu estou, tá entendendo?
1: Sim.
0: É muito difícil. E aí eu tenho uma pessoa só para fazer isso, sabe? Que toca comigo. É o maestro da banda lá do Brejo, Nino.
1: Muito
0: toca
1: bom.
0: Toca sax, ele tem o carro e sai juntando o pessoal e chega lá... O som já tá pronto, a gente só faz se preparar.
1: Que coisa boa.
0: E a gente começa a festa. É assim. Porque aí, se fosse pra uma pessoa só, como se diz, uma durinha só não faz verão. É difícil, né?
1: Sim.
0: Então, a gente... Eu ainda tô, divulgando a cultura por conta disso. Se a gente não tiver um empurrãozinho, como se diz, um dali, outro daqui, a gente sozinha, a gente não tem pra onde ir, né?
1: Verdade.
0: Primeiramente, Deus. E segundo, né, os componentes que ajudam muito.
1: Sim, sim. A gente tem um áudio aí, Thiago. Pois é, olha só esse áudio. Será que vocês reconhecem quem é?
2: Oi, Fernanda, boa tarde. O forró tá bom demais. Ivanildo é forrozeiro, viu? Olha que boa, Renato. Saponeiro arretado. Zé Hilton de Jataúba. Abraço a todos.
1: Muito bom, isso aí é o Dida Diná aqui com a gente. Obrigada, Dida, pela sintonia.
0: Amigo Dida Diná, a gente tava junto ainda agora. Até eu ia mandar um alô pra ele, mas foi bom, ele mandou uma mensagem. Amigão, o cara que sempre dá força pra gente quando a gente precisa. É um cara muito bom.
1: Que coisa boa.
0: E eu vou mandar a música dele, Massaro, eu vou mandar.
1: Tá
0: quando
1: bom.
0: Quando a gente estiver perto, eu vou mandar a música que ele gosta muito de cantar, né? De tocar e cantar.
1: Tá bom.
0: Um abraço, ó, amigo Dida.
1: Nesse momento são 5h31, a gente vai para um breve bloco de apoios culturais e a gente volta em instante com mais música, tá bom? Para você que está sintonizado, continua, porque tem muito forrozinho bom para você se balançar na sua casa, no seu trabalho, no seu carro, onde quer que você esteja. Não sai daí.
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2: Muito bom, estamos de volta nesse momento. Agora são, nesse momento, são 5 horas mais 38 minutos, 5h38. Para você que está ouvindo, está sintonizando agora 88.9. Seja muito bem-vinda, muito bem-vindo. Que bom ter você aqui com a gente. Você pode também nos acompanhar através do nosso canal do YouTube, Estação FM 88.9. Para você nos ver também, né? Vem então o nosso artista de hoje. Nesse período de junho também, a gente já vem com essa nova versão de trazer artista da nossa terra para estar se apresentando ao vivo. E hoje, então, estamos aqui com o nosso querido Ivanildo do Forró. Ivanildo do Forró, também estamos aqui com o Zé Hilton da Safona, Naná da Zabumba. Eita, tá um trio bom, viu? Aquele trio bom que tá fazendo um forrózinho raiz para você de casa se balançar também. E aí, Ivanildo, vamos demais? Vamos demais músicas?
3: Vamos sim, vamos sim. Vou falar aqui.
2: Sim.
3: O meu amigo Gabriel, né, que mandou uma mensagem,
2: sim,
3: né? Gabriel, ele era um dos coordenadores geral do EAC São Domingos.
2: Isso.
3: Né? Muito meu amigo. E já que a gente, já que eu vi Gabriel, lembrei, né, vem aí, né, o primeiro forró do EAC São Domingos, né?
2: Isso mesmo.
3: É, qual eu faço parte dessa família.
2: Eita, EAC. Eita, coisa boa.
3: E a dia 18 de julho. Dia 18 de julho.
2: Tá perto, viu?
3: É, lá por trás do santuário, lá em São Domingo. É, a partir das 8 horas da noite. Ivanildo do Forró e Banda.
2: Eita,
3: e
2: vai
3: Rubinho
2: ser bom.
3: Catanha,
2: Rubinho Ivo,
3: Catanha.
2: Vai ser bom demais.
3: Dia 18 de julho.
2: Anota, né? Aí, viu, pessoal? Dia 18 de julho.
3: Convidar o pessoal pra ir pra lá dançar forró, né? Vai pois ter quadrilha
2: é.
3: Também, né?
2: Eita.
3: Vai ter quadrilha e forró com Rubinho Catanha e Ivanildo do Forró. Oxi. E também aproveitar, mandar um alôzão para o Salão Ionara Moda Ímpa, né? Minha esposa está lá trabalhando, né? Minha sobrinha está lá, Laura.
2: Sim.
3: Ela é bem a cantora, viu?
2: Eita, que bom, olha
3: só. Pequenininha ela, viu? Novinha, mas já está bem. Então, ela mandar um abraço para o pessoal, né? Para todos os forrozeiros, né? Enfim, para todos que estão escutando o programa.
2: Pois é, olha só, os talentos abrochando aí na família, né? Mas é isso, justamente, ó, dia 18, então, Forró EAC em São Domingos, para o pessoal aí, que, para não ficar com saudade do São João, né, que vai estar se passando tão rápido.
3: Recordar o São João, né, Fernando?
2: É isso aí, recordar o São João. Mas, ó, vamos embora. Inclusive, qual é aquele cantor que você admira tanto no forró, que não pode faltar, então, nas suas músicas, né, no seu repertório aí, que você monta na hora?
3: Olha, eu gosto muito de cantar Flávio José, né? Flávio José eu canto bastante.
2: Sim.
3: Enfim, e todos os cantores, né? Flávio José, Alcimar Monteiro, José Altim, Gonzaga, Assisão, a gente não pode deixar.
2: São muitos, né?
3: Tem que cantar um pouquinho de cada um, sim, né? Pra ficar um repertório bem, bem legal.
2: Vamos antes, José Altim?
3: Bora?
2: Bora.
3: Vamos de sorte, hein? Se for de Jorge, aí você...
4: Você falou de
3: Flávio
4: José, você quer cantar?
3: Não, então depois a gente manda de Jorge.
2: Vamos embora, então.
3: Vai.

0: Muito bom, que coisa boa receber esse trio animado. Pois é, olha só, chegando aqui ao fim do nosso programa. Nossa, como passa rápido, viu? Como passa tão rápido, mas de antemão agradecer a vocês, muito obrigada por terem vindo, né? Conseguiram então ter esse tempinho que tá tão arrochado, mas obrigado por estarem aqui, ao Naná, ao Zé Hilton, a você, seu Ivanildo. E aí, como é que o pessoal que tá em casa nos assistindo, nos ouvindo também nesse momento faz pra contratar você? Conta aí.
1: Olha, o meu número é DDD81.
0: Sim.
1: É o 94-95-5255.
0: Muito
1: DDD bom. 81 994 9495-5255.
0: 9495-5255. É. Olha, até eu decorei, DDD 81, viu?
1: Meu Instagram é Ivanildo do Forró. Meu Facebook, Ivanildo do Forró.
0: Arrasou.
1: Pode falar no Instagram, no Facebook. Estamos aí para fazer a sua festa.
0: Muito obrigada, seu Ivanildo. Sabe que as portas aqui da Rádio Estação estarão sempre abertas para receber vocês.
1: Só tenho que agradecer
0: vocês
1: pelo convite. Quando precisar de mim, eu podendo, já estão por aqui.
0: Muito só... bom, muito obrigada, tá, viu? Certo. Agradecer também ao nosso querido Tiago Manuel aqui na técnica. Sem o Tiago não seria possível estar aqui de boa.
1: Aproveitar também, né?
0: Sim.
1: Agradecer ao meu amigo Naná, né? Convidei Naná pra vir comigo pra cá hoje. Ele veio, Zé, eu tô acordeão. Tava lá em Caruaru, tô com ontem. E eu ficar de folga hoje.
0: Eita.
1: E amanhã em casa, vai voltar pra Caruaru dia 27, né? Toca 27, 28 lá, né? Mais um. Né? E já que eu não tinha festa por aqui, Zé Hilton fechou lá com o pessoal. E tava de folga, eu já aproveitei. Vinha de Caruaru, digo, não, fica em casa. Fica aqui que a gente vai fazer o programa na rádio.
0: Que
1: falei
0: coisa
1: com
0: boa.
1: Ele. E ele se disponibilizou e a gente veio pra cá. Então foi bom, né? Só tenho que agradecer.
0: Sim, que bom. Então, obrigada a todos vocês. Sem vocês não seria possível ter trazido essa animação para os nossos ouvintes também. A você que está com a gente aqui através do nosso canal do YouTube, Estação FM 88.9, muito obrigada pela sua audiência. A você que está, então, através da Sintonia 88.9, que bom ter você aqui com a gente. Vamos seguindo por aqui. Mas olha só, terça-feira estaremos de volta, viu? Muito obrigada. E olha só, continua, viu? Continua aqui na 88.9, na melhor programação. Programação para você. Amanhã também estaremos aí iniciando nossa cobertura, nosso último dia de São João da Moda 2026. E a melhor cobertura é aqui na Rádio Estação e a gente conta com a sua audiência.
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atrás. Não foi fácil chegar aqui porque são muitas coisas que vêm pra gente querer desistir, né? Mas eu creio que eu tô aqui por um motivo muito especial. Eu quero que a vontade de Deus seja feita, né? Eu vim com meu coração preparado para isso, para aceitar de bom grado que o Senhor tiver para mim nesse momento.

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1: Fala pessoal, saudações empreendedoras e hoje mais um episódio do podcast Papo do Empreendedor. Esse podcast que está sendo realizado trazendo muita informação no mundo do empreendedorismo e no mundo dos negócios. Hoje vamos trazer um assunto que é importante para todo mundo que é empreendedor, todo mundo que é comerciante, né? Que é tráfego pago, né? E o convidado de hoje, ele é gestor de tráfego pago, nordestino, CEO da Agência Tech, e traz uma frase que eu achei massa, essa frase, que é: eu quero ver o que acontece se eu não desistir, certo? João Leonel, obrigado, João, por ter aceito o convite aqui, né, desse canal, que é o canal que é Papo do Empreendedor. Esse, João, é um projeto que eu trago como empresário, né? Eu tenho uma carreira aí de 20 anos no mundo do empreendedorismo, e eu quero dividir, o objetivo desse canal é dividir as experiências, né, com aquelas pessoas que estão começando, principalmente você que começa um negócio, que está iniciando no mundo do empreendedorismo e de repente está ali também, que já está na estrada há algum tempo, né, e quer pegar informações. E aqui é o local, né? A gente tem convidados, né, como profissionais como você, e também alguns cases de sucesso, alguns empresários que vão aqui também dividir essa experiência. João, mais uma vez, obrigado por ter aceito o convite.
2: Eu que agradeço o convite, é uma honra estar aqui. Você sabe que eu lhe admiro, sua trajetória empresarial, você é uma referência para mim. Que bom que eu posso estar lhe dizendo isso agora, cara.
1: Que legal, muito obrigado.
2: Minha trajetória tem muito assim, eu penso às vezes, o que Alan faria nessa situação? Então, Alan, tô aqui para compartilhar. Vamos falar um pouco sobre tráfego pago, porque tem muito empresário que está interessado e não sabe se executa ou se terceiriza. E a gente vai falar tudo, vai abrir a caixa preta nesse episódio.
1: Ótimo. E assim, principalmente, antes da gente começar pela primeira pergunta, né, eu acho que é um tema importante, por isso que eu quis trazer, e eu acho que a referência que eu tenho de tráfego pago é você, e como pessoa também, viu?
2: Obrigado.
1: E tráfego pago é você, e eu acho que tem muito misticismo em relação a isso, falta de conhecimento também, né? Então, e a gente vai contar alguns casos aqui, eu vou perguntar a você também sobre alguns casos que a gente vai trazer de campanhas erradas, né? Públicos errados, né? Então, enfim, o profissional é você e eu quero que você destrinche isso aqui pra gente hoje, gente, tá? E eu queria começar o seguinte, vamos começar pelo, eu gosto muito dos conceitos das coisas, né? Acho que quando a gente sabe o conceito, né, a gente começa a entender melhor, né, como é que funciona. O que é tráfego pago e por que é importante para as empresas no mundo de hoje, né?
2: Boa pergunta. Tráfego pago, de uma maneira bem simples, fácil de compreender, sem termo técnico. A palavra tráfego significa você trafegar algo, tirar uma pessoa, tirar algo de um lugar e levar para outro lugar, tirar algo do ponto A e leva para o ponto B. E o tráfego pago nas mídias digitais é nada mais, nada menos do que o empresário pagar a mídia digital, por exemplo, pagar ao Instagram para o anúncio, a propaganda dele aparecer para o público-alvo. Se o público-alvo toca nesse anúncio, toca nessa propaganda, diretamente vai para o canal de vendas dessa empresa, seja o WhatsApp, seja um site, um e-commerce, enfim. Então, o tráfego pago em si é esse jogo da gente pagar com estratégia as mídias digitais para ele levar o cliente para o nosso canal de vendas. E a importância de se ter tráfego pago hoje é que a gente sabe que as redes sociais não entregam tudo que a gente posta aos nossos seguidores. Ou seja, se você, Alan, tem 10 mil seguidores no teu Instagram e você faz uma postagem, dificilmente ela vai alcançar os 10 mil seguidores. Dificilmente vai chegar a 5 mil seguidores. É como os teus stories, vai aparecer para 1000 pessoas no máximo. Então o tráfego...
1: Por que isso acontece?
2: Justamente porque as mídias digitais forçam, tipo, ela mexe no teu ego de você querer aparecer para todos, querer se mostrar o teu produto para
1: todos. Ah, eles monetizam também com isso, né?
2: Exatamente.
1: Essa é uma forma, né, de...
2: Então, o que é que o tráfego pago? O que é que acontece, porque é importante. Quando a gente posta e não alcança todo mundo, a gente sabe que está perdendo dinheiro. E a gente diz, poxa, como é que eu alcanço mais pessoas? Por que é importante alcançar mais pessoas? Aí entra o tráfego pago, as redes sociais dizendo, Alan, me pague.

0: E eu queria que você falasse sobre isso. Mas não é só na ferramenta do Instagram que tem tráfego pago, né?
1: Exatamente.
0: E eu queria que você pudesse falar sobre quais são as principais, né? E poder falar um pouco de cada uma delas.
1: Boa pergunta. Onde é que a gente consegue fazer tráfego pago? Quais são as plataformas que a gente consegue fazer o tráfego pago? Pagar para ser visto. O Meta Ads é uma delas. O que é o Meta Ads? É Facebook e Instagram. Google Ads. Você pode pagar ao Google para teu site estar posicionado ali na primeira opção da página do Google. LinkedIn. Você pode aparecer para profissionais, uma plataforma de profissionais. E uma plataforma pouco explorada é o Pinterest. Você pode pagar para aparecer lá dentro para outras pessoas que estão procurando imagens de referências, vídeos de referências.
0: Não tem pensado no Pinterest, né? De repente, dependendo do negócio, né? Que eu acho que não sei se eu corrigi se eu estiver errado, mas eu acho que a plataforma vai também depender do seu público, onde você tem que fazer a persona, né?
1: Exato.
0: E aí onde de repente aquela persona ela se encontra mais nas plataformas. Você poderia exemplificar aí, trazer algumas plataformas, escolher alguns negócios e dizer que sugerir,
1: sim,
0: na verdade, qual tipo de plataforma ela se encaixa melhor em aquele determinado negócio?
1: Vamos lá, tem negócios que se encaixam em todas as plataformas. Por exemplo, um arquiteto. No Instagram, no Facebook, as pessoas precisam ver as obras, as artes que eles conseguem fazer. Assim que eu costumo dizer, a construção não é uma construção, é uma arte, é um sonho. Então, o arquiteto, ele consegue estar dentro do Instagram, do Facebook, anunciando lá dentro. Vai funcionar? Vai funcionar. Google, vai funcionar? Vai funcionar para o arquiteto. LinkedIn, vai funcionar? Vai funcionar. Pessoas estão procurando arquitetos para grandes projetos no Brasil e fora. E a outra, o Pinterest. O Pinterest é uma mídia visual. Então, o arquiteto vende com a imagem. Então, é uma plataforma, ele consegue se encaixar em todas. Já se a gente pega uma hamburgueria, então se vende com os olhos. Já o Google não é tão indicado, o Pinterest não é tão indicado. O mais indicado é Facebook e Instagram. Então, cada negócio tem sua peculiaridade. Um exemplo, moda. A moda tanto funciona, se uma pessoa tem uma empresa, uma confecção que vende moda no atacado, tanto vale a pena fazer anúncios no Meta Ads, que é o Instagram e o Facebook, quanto no Google, para o seu e-commerce, seja de varejo ou atacado.
0: Você falou numa coisa importante. Gente, vocês que nos acompanham, né, de onde você vai assistir esse episódio desse podcast, mas a gente hoje está aqui no Agreste de Pernambuco, falando da cidade de Caruaru, e essa nossa região é uma região que é polo de confecção, né? Eu acho que é um dos polos maiores de confecção do Brasil, né? E a gente eu acho que nem do Brasil, né, da América Latina. Então, a gente tem muita indústria de confecções aqui, né, João?
1: Sim.
0: E você também tem assim, uma especialidade também nessa área de fazer tráfego pago para esse segmento. Mas eu tenho uma dúvida. E às vezes, eu não tenho nenhum comércio, nenhuma empresa que é do segmento de moda. Mas aparecem muitas vezes para mim anúncios patrocinados dessa área, certo? Mas no meu interesse lá de moda, eu me interesso por moda masculina, mas não me interesso na moda de vender, né? Trazer aquele, comprar no atacado, vamos dizer assim. E por que isso acontece? Porque de repente, não sei, aí eu gostaria de fazer, eu pudesse falar um pouco sobre isso. Porque às vezes a gente recebe um patrocinado que a gente não tem nada a ver, né? E aí eu queria trazer, que acho que vai ajudar bastante gente, bastante pessoas nessa na nossa região aqui, que possa você pode estar esclarecendo isso. Porque de repente o cara não sabe o modelo de negócio dele, né? E aí quer fazer uma campanha, né, publicitária voltada para o consumidor final e não está aí, né? Eu falo, né, do empresário que tem uma indústria de confecção.
1: Sim.
0: Fala um pouco sobre isso aí.
1: Boa pergunta, Alan. Isso sempre vai acontecer. Então, toda campanha que a gente faz, toda propaganda, digamos, que a gente vai fazer para um nicho de confecção, o anúncio vai aparecer para aquelas pessoas que engajam com outros Instagrams ou outros Facebooks de vestuário, de modo masculino, modo feminino. Você procura para uso pessoal. Então, quando a gente anuncia, paga ao Instagram para encontrar uma pessoa que se envolve com moda, ele não consegue fazer total distinção se aquela pessoa consome um conteúdo dentro do Instagram para moda, de moda atacado ou varejo. Então, como é que a gente faz

0: para tentar trazer o cliente lá no WhatsApp de quem nos contrata o mais fiel possível. Digamos que um cliente da agência tech vende moda em atacado. Então eu coloco lá, olha, eu quero que você encontre homens que se engajam com páginas de vestuário. E vai aparecer para você que não é um revendedor, você é um consumidor final. E vai aparecer também para outra pessoa que já é um revendedor. Qual é o ponto de conexão? É o vídeo, ou a foto, ou a arte que está sendo anunciada. Ela é quem vai ter o poder de distinguir aquela pessoa chegar até o teu WhatsApp. Então é normal acontecer, tá? Aparecer para pessoas nesse exemplo, tanto de varejo quanto de atacado. O X da questão, eu vou pegar aqui um exemplo, o vídeo que está sendo anunciado, que está sendo utilizado. Esse vídeo ele tem que ter a comunicação para aquele potencial cliente.
1: Porque... É aqueles minutinhos iniciais do
0: vídeo,
1: né? Que o cara vai
0: dar... Os 6 primeiros segundos. Olha, você está procurando camisa masculina para revender na tua loja com malha peruana, fio 30.1 penteado, você encontrou o lugar certo. Aí faz uma transição, já coloca o restante do vídeo apresentando produto, fazendo convite para mandar a mensagem no WhatsApp. Então, os primeiros segundos de um vídeo para a moda no atacado tem que ser batendo o martelo na dor para quem você quer falar.
1: Falando para o empresário, né?
0: Para o empresário. Pro empresário.
1: Não é nem falando para o cara que vai, o consumidor final, né? Que vai vestir. Além disso, você consegue trazer, João, mais alguma dica, né? Que além do vídeo, né? Desse primeiro momento, a gente na escolha, né? Que inclusive na segmentação do público, a gente pode colocar alguma observação?
0: Boa pergunta. Eu amo quando se fala segmentação. Tem muitos empresários e empresárias que acham que só ter o poder financeiro, aquisitivo, para anunciar é o suficiente. Não é. A premissa inicial para fazer campanhas patrocinadas, fazer tráfego pago com sucesso é você conhecer quem é o seu cliente. É a famosa persona, público-alvo. O que isso significa? Na hora que a gente vai realizar uma campanha patrocinada, a gente coleta essas informações do nosso público. Por exemplo, se eu vendo moda de t-shirt feminina, então quem é a minha revendedora de t-shirt feminina? Quais são os estados do país que ela se encontra? Qual é a idade provável dessa revendedora? Será que ela está entre 25 e 45 anos? Quais são as mídias que ela costuma navegar a maior parte do tempo? Será que é Instagram? Será que é Facebook? Então, toda essa segmentação, quanto mais a gente conhece para quem a gente quer vender, para quem a gente quer encontrar, maior é a chance, maior é a probabilidade das campanhas serem bem-sucedidas. Então, já vou quebrar aí um mistério, que o tráfego pago é cheio de mistério. O segredo de você ter sucesso não é o quanto você investe, sim para quem você anuncia.
1: E tem muito isso, né, João? O cara diz assim, não, eu vou colocar R$2.000, eu quero colocar R$2.000, eu quero colocar R$5.000 para ver se chega. E às vezes não é nem isso, né? Até eu tava trocando uma ideia com o pessoal da agência e eles me falaram o seguinte, ah, não é sobre isso, não é que você queira colocar. Inclusive, é como se fosse, tá, se você fosse dar R$5.000 para João, vamos dizer assim, não, lógico que eu quero, né? O que vai acontecer é tornar aquele clique ou aquele lead ele um pouco mais caro, né? Para poder você conseguir. Dá só uma explicação melhor sobre isso, gente. Porque às vezes o cara quer dizer, não, eu quero colocar R$10.000, né? Mas não é isso.
0: Boa colocação. Você que está assistindo aqui o nosso programa, a nossa entrevista, talvez você já tenha tráfego pago aí na tua empresa e diz, poxa, hoje eu invisto R$1.000 por mês. E eu, digamos, eu invisto R$1.000 e voto R$10.000. Então, se eu colocar R$2.000, botar R$1.000 a mais, vai votar 20. Não acontece.
1: Não, a conta não é essa, né?
0: A conta não é essa. Às vezes vai acontecer de votar R$10.500 no final do mês. Por quê? Essa não é a maneira ideal e saudável de escalar um negócio no tráfego pago. Digamos que hoje eu invisto R$1.000 por mês e eu quero aumentar os meus resultados, é aconselhável ir gradativamente, escadinha por escadinha. Ó, se hoje você investe R$1.000, mês que vem a gente vai investir R$1.250. Após 60 dias a gente vai para R$1.500. Depois a gente pula para R$2.000, porque os testes que a gente tem que fazer, ele tem que dar um resultado micro para a gente confiar e dizer, poxa, então quando eu abrir a torneirinha, agora eu já sei o caminho para ir voltando mais e mais. Então, não é isso. Botei, dobrei o investimento, vai dobrar resultado. A maneira ideal e saudável é ir aumentando gradativamente.
1: Ô João, fala um pouco sobre, dá alguns exemplos aí de critério de segmentação, né? Que a gente fala muito da pessoa, né? Da persona, mas a região também é importante. Como é que seria mais? Você pode...
0: Vamos lá, vou pegar aqui, a gente tá falando para o Agreste, digamos. Santa Cruz, Toritama, Caruaru, Surubim, os polos que dependem ali de moda, que vendem no atacado. Já existem regiões no país que compram com maior facilidade da nossa região. Como, por exemplo, se eu sou um confeccionista de Santa Cruz do Capibaribe e eu quero anunciar para outros revendedores, para pegar minha mercadoria e revender, o que é que acontece? A gente sabe que Bahia, Sergipe, Piauí, Maranhão, Rio Grande do Norte, Ceará, enfim, Pará, todos esses estados, eles compram com maior facilidade da gente. Eles não compram com tanta abundância de São Paulo, na região sul. Agora, se você vai para Santa Catarina, Rio de Janeiro, São Paulo, região sul do país, todos eles compram no Brás, em atacado. Por que, Alan? Por conta do frete, que é mais barato, a peça chega mais rápido para o cliente. Então, são esses fatores que definem a estratégia de região.
1: Ah, interessante. Por isso que é assim, eu queria até deixar uma dica aqui. Você que tem seu negócio, uma coisa que você precisa entender é conhecer o seu mercado. Você, para saber, porque às vezes, João, o cara diz assim, ah, você quer vender para quem? Eu quero vender para todo mundo que quer comprar a mim. E não, não funciona. Aí quem vende para todo mundo não vende para ninguém.
0: Exatamente.
1: É isso? Você tem que conhecer o seu mercado. Quando a gente fala em atacadista de confecção têxtil, a gente fala que a gente vende para o Brasil praticamente todo, né? Assim, a gente vende para o Sul, mas assim, com muito pouco, né,
0: volta aí 20%,
1: né, mas eu acho que o Centro-Oeste, o Nordeste e o Norte, sim, né, ele compra muito mais pra gente, a gente aqui. E você entender de onde vem esses clientes, você saber o seu mercado, para quem você vende, né, você conhecer o seu mercado é justamente aí onde ele tá. Né? Qual é o perfil dessas pessoas? É homem, se é mulher, se é a idade, isso influencia bastante, inclusive no criativo, né, dos vídeos, do material, do conteúdo que você vai postar. Não é assim?
0: Exatamente. Tem outro critério, Alan, que a gente utiliza. Poxa, João, como é que eu vou saber todas essas informações? Se você, no longo do teu negócio, começou a fazer cadastro dos clientes, você tem informação. E tráfego pago, para dar certo, quanto mais informação você tem, maior é a probabilidade das suas campanhas serem bem-sucedidas. Então, se hoje eu tenho um negócio e ele é, digamos, de médio grande porte, e eu não tenho dados, ele é amador. Não vai servir de nada. Às vezes um pequeno, que é organizado, tem dados dos clientes, chegam pra gente na agência, o tráfego pago faz assim, muito mais rápido o resultado.
1: E aí você investe mais, né? Você precisa gastar mais para que o algoritmo aprenda para depois começar a converter. Aí às vezes o cara pensa que, não, eu coloquei agora num tráfego pago R$100, eu quero vender amanhã, eu tava numa fila de gente.
0: Não vai acontecer.
1: Funciona, né?
0: Não.
1: Fala um pouquinho sobre isso, João, porque assim, tem gente, vamos tirar esse véu disso, né? Porque assim, tem gente que diz, não, eu comecei agora no tráfego pago, vou colocar R$500 hoje, amanhã eu vendo.
0: Depende, né? A resposta é depende.
1: Que existe... bom que o marketing deu isso.
0: Existem várias situações para essa tua pergunta. Eu vou começar no tráfego pago. Em quanto tempo é que eu começo a ter resultado? Depende do teu segmento, depende dos dados que você tem da tua persona, do teu público-alvo. Segmento, se a gente pega hamburgueria, é muito provável que a gente comece hoje, daqui a uma semana a gente já tenha encontrado o público, já tenha ali dosado e o resultado vem mais rápido. E no ramo alimentício. Já na confecção, você leva ali de 60 a 90 dias para começar a entender qual tipo de vídeo vai funcionar, quais regiões vão funcionar e quais são as principais dúvidas, objeções que estão impedindo das pessoas comprarem no atacado. Então, cada nicho tem sua peculiaridade. Então, assim, ramo alimentício, o tráfego pago vem um resultado mais rápido. Em um mês, você já consegue ter um resultado, assim, ter lucro. Quando você vai para a confecção, demora mais um pouquinho, devido você ter que testar N fatores no tráfego pago.
1: Vamos pegar essa deixa sua e a gente vai falar um pouquinho sobre criação de anúncios que convertem, né? E aí você já começou, a gente está exemplificando no ramo de segmento texto, né? Mas vamos trazer outros exemplos, né? Porque eu tenho certeza que quem nos assiste, né, tem outras, vai vem de outros setores, né? Dá alguma dica de como criar um anúncio que converte, né? Assim, o que é que pode ser colocado na imagem, no texto, certo? Eu acho que também a hora isso influencia, não sei se influencia, não. Né? O dia, não sei se influencia, né? Como é que, me diz aí.
0: Alan, vamos lá, essa questão de hora, influencia na postagem, a hora que você faz o post normal, organicamente, no Instagram.
1: Orgânico influencia?
0: Orgânico influencia, certo. Mas a parte do tráfego pago não influencia o dia e o horário que vai aparecer. O algoritmo hoje, ele já é muito inteligente, que ele não entrega muito anúncio, digamos, na parte da madrugada, que o algoritmo já sabe que o índice de audiência é menor, então ele consome menos durante a madrugada, e ali durante o dia é que ele solta o maior investimento. Mas quais são os passos para quem vai iniciar uma campanha patrocinada? O que é que tem que ter em mente para começar com o pé direito? Primeiro, investir menos de R$20 por dia é um tiro no pé hoje. Não entre no tráfego pago para brincar de perder dinheiro. Então, ali para você começar, o mínimo de ter algum resultado, alguma expectativa, comece com R$20 por dia. Então, cada segmento também vai ter ali a sua verba necessária. Um hambúrguer, eu vou pegar aqui mais uma vez o exemplo da hambúrgueria, um hambúrguer é R$25. Então, com R$20 investido, pago ao Instagram, ao Facebook, enfim, à mídia, você consegue vender 5 hambúrgueres. Você consegue vender 6 hambúrgueres. Agora você, digamos que tem uma das empresas que é uma associação, e dentro da associação tem o clube de benefícios, que é vendas de seguros veiculares. Um seguro de R$600 você não vai vender com R$20 por dia.
1: É boa.
0: Precisa cavar mais.
1: Eu acho que isso é uma dúvida que muita gente tem, João. Porque assim, o cara vai, eu não sei se chega isso pra você, mas eu ouço isso muito dos empreendedores, né? Dos empresários. Quanto é que eu invisto no tráfego pago?
0: Boa, né? Vamos lá. Eu vou pegar o meu exemplo aqui. Eu tenho uma agência de tráfego pago. Então, hoje o meu serviço mais acessível é R$1.400 a mensalidade.
1: Certo.
0: Qual é o valor ideal? Não existe isso, mas a gente tem uma métrica que a cada 50% do valor do meu serviço, eu tenho que fechar um serviço novo. Por exemplo, se é R$1.400, a cada R$700 pago nos anúncios, eu tenho que ter convertido pelo menos um cliente.
1: Por isso que é a importância, né, de também ter as informações, né?
0: Exato.
1: A gente tem que ter isso, o empresário tem que entender que tem que ter essa informação na mão, né? Pra poder,
0: tem que ter. Aí, onde é que tá? Quanto maior o ticket, maior é o seu produto, maior é o valor, o preço da sua prestação de serviço, enfim, maior também são seus investimentos. Se você vai vender um apartamento de R$200.000, com R$20 você não vai conseguir vender um apartamento. Pode até vender, mas é raro. Você tem que investir, vamos supor, começar ali a jogar o jogo de R$400 por dia, R$500 por dia.
1: Vai depender do ticket médio, né?
0: Exatamente.
1: Vai depender muito do ticket médio, né? Importante também, e por incrível que pareça, tem muito empresário, esse médio empresário e médio empreendedor, pequeno empreendedor, que não tem noção do ticket médio. E aí eu sempre toco aqui no assunto, João, quando eu recebo algum convidado aqui nos vídeos, falando sobre a importância das informações, né? E eu trago, inclusive é uma frase que eu trago sempre no final dos episódios, que lugar de empreendedor é na sala de aula também.
0: Sim. Né?
1: Que aí eu acho que hoje a gente vivemos numa era de informação. Então, quem tiver menos informação vai ganhar menos dinheiro, vai ter um resultado um pouco menor.
0: Sabe, eu vou abrir aqui pra ti, a gente tem um ditado parecido com esse teu. Hoje eu participo de duas mentorias relativas a tráfego pago. Então, toda semana eu estou estudando ali pelo menos 2 dias. Um dia em uma mentoria e outro dia em outra mentoria. E o que a gente fala é o seguinte: aquilo que você não tem ou que você não conseguiu é porque você ainda não aprendeu a fazer ou não conheceu alguém que saiba fazer. Então, estudo é isso, gente. É. Se você ainda não conseguiu, hoje minha empresa fatura 10 mil por mês. Mas seu sonho é que sua empresa fature 20, às vezes não é o preço do seu produto, às vezes não é a qualidade do seu produto, não é que você não achou aquela ideia para inovar. É porque ainda você não sabe novas oportunidades, novos caminhos de chegar no 20 mil de faturamento. Onde é que aprende isso? Sentando a bunda na cadeira e estudando.
1: Eu sou mentorado de Lázaro do Carmo. Lázaro do Carmo, ele foi CEO do Grupo Silvio Santos por acho que 9 ou 10 anos. E eu tenho a oportunidade de fazer uma mentoria com ele, né? E ele sempre fala o seguinte, ele disse, fato novo, dinheiro novo. Não adianta você pegar, fazer tudo o que você faz até hoje e querer que entre dinheiro novo.
0: Não.
1: Né? Quando ele diz assim, ó, dinheiro novo é um dinheiro que você não esperava ele vir do produto que você entrega, o produto serviço que você entrega hoje. Então, quais são os fatos novos que você colocou dentro do negócio que você pode trazer para entrar dinheiro novo no seu negócio? Né? Eu gosto muito disso, né? Porque, às vezes, o que acontece é o seguinte, o cara quer aumentar o faturamento. O cara quer vender 10 peças, vende 1.000 peças, ele quer chegar em 2.000 peças. Mas ele não pensa assim, como é que eu chego? Saio do ponto A e vou para o ponto B. O que é que eu preciso fazer para que isso aconteça? Onde é que eu posso mexer? Né? E aí é um erro que eu vejo assim muito frequente, né? E eu já passei por esse erro. Quando eu digo isso, João, tem muita coisa que eu já passei, que eu enxerguei e que mudei a direção. Né? Obviamente que a gente tenta aprender com os erros.
0: Alan, essa questão da mentoria que você falou e tipo, quando o pessoal chega em um determinado ponto e não sabe o que fazer, vale reforçar que toda empresa, independente se ela é pequena, de médio porte ou grande porte, tem um momento de platô. O que é o momento de platô? Vai ter um momento que sua empresa vai crescer e vai estacionar. Então é nesse momento que você precisa aprender novas ações. Você precisa estar em mentoria, você precisa estar em grupos de conversas com empreendedores. Você precisa estar renovando seu conhecimento em mini cursos, cursos online, cursos presenciais, enfim. Para você sair do momento de platô, que é quando você cresce, estagna, você tem que ter esse conhecimento. Você tem que conhecer pessoas ou ações que te possibilitam você ir para outro patamar. Aí você vai crescer mais um pouquinho, depois vai ter outro momento de platô. Aí você tem que estar em constante aprendizado.
1: Ô, João, a gente fala de gestão, né? A gente fala muito de gestão aqui no canal, e aí você traz isso, né? Como é que a gente enxerga o negócio? E aí o negócio, ele tem eu acho que tem uma coisa interessante, que ele só é visto, tem uma frase também que eu gosto também, que ela diz o seguinte, que ela disse, o que não se mede não se gerencia, né?
0: Exato.
1: Tem essa frase, e eu acho que, eu não sei quem é essa frase, é um cara top aí da administração, mas eu não lembro agora o autor, mas não é minha não. E aí eu queria trazer agora, porque assim, eu acho que a gente tem que medir, né? Eu acho que tudo que as métricas, principalmente do tráfego pago, ela vai direcionar se aquela campanha ela está sendo conduzida e está tendo um resultado interessante ou não, né? E de repente mudar. E aí, às vezes, é o cara que inicia, né? Principalmente na parte do início, ele tem que fazer alguns testes, né? Se aquele conteúdo não está dando certo, muda o conteúdo, né? Mas aí, para saber se está dando certo ou não, existem as métricas de acompanhamento de desempenho.
0: Sim.
1: Quais são as do tráfego pago?
0: Eu vou pegar aqui pensando no pequeno e no médio empresário e empresária que vai começar a fazer tráfego pago hoje, por conta própria. Quando inicia uma campanha, existe o site que é o gerenciador de anúncios. E lá você vai ter um painel com várias métricas. Quantas pessoas alcançaram, o seu anúncio alcançou, quantas pessoas curtiram, quantas pessoas tocaram no teu anúncio, várias e várias. Tem mais de 30 métricas. Então, assim, para se perder é muito fácil. Eu vou dizer apenas duas que você, empresário e empresária, vai começar a fazer o tráfego pago, você tem que se atentar. O primeiro, o custo por clique. Quanto está custando uma pessoa a clicar no teu anúncio e, digamos, ir para o canal de destino do teu canal de venda, seja WhatsApp, seja e-commerce, enfim. Custo por clique. Quanto mais barato, melhor. Digamos aqui, vamos colocar um custo por clique abaixo de 60 centavos, já está ok.
1: Dependendo do negócio, né?
0: sim, do segmento. Certo. Já uma segunda métrica que tem que se atentar é o CTR. O que quer
1: o
0: dizer
1: que é isso? CTR?
0: CTR é, a gente pode falar que é a taxa de retenção das pessoas no teu anúncio. O quanto ela fica presa e se engaja no teu anúncio. Se o CTR da tua campanha, quando tu vê lá no painel do gerenciador de anúncios, tiver abaixo de 1%, pausa a campanha que tu não vai ter resultado nenhum. Tá acima de 1%, tá ótimo, CTR tá lindo, tua campanha significa que tá com público qualificado, você acertou a mão no criativo.
1: Esse é o CTR independente do segmento, João? Independente,
0: isso,
1: né?
0: Isso, é uma taxa ali de retenção das pessoas, do público que você escolheu pra o teu anúncio alcançar. Então, quando ela tá abaixo de 1%, a gente sabe que pode ser melhorada a campanha. Quando ela tá acima de 1%, tá ok.
1: Entendi. Compartilha aí com a gente algumas ferramentas que a gente pode... Você falou sobre a ferramenta de gerenciador de anúncios. Existe outra ferramenta que a gente pode utilizar?
0: Existem várias no mercado para te auxiliar a acompanhar as métricas. Eu vou pegar o exemplo dos meus clientes da minha agência. Se eu mandar um print do gerenciador de anúncios, eles não vão entender nada. Então a gente utiliza uma ferramenta que ela é bem baratinha, você pode comprar ela, ela vai suprir sua necessidade. Se chama DashGo. É uma plataforma que você conecta ela com o teu gerenciador de anúncios e ela dá de maneira lúdica a você quanto foi investido, quantas pessoas clicaram no teu anúncio, quanto está o CTR, qual dia que as pessoas estão te mandando mais mensagens. Então essa plataforma, essa ferramenta, ela é essencial para quem quer fazer um tráfego pago analisando métricas. Se a gente não lê dados, então você está fazendo um tráfego pago amador, você está contando com a sorte de pagar as mídias digitais, cruzar os dedos e eu acho que eu vou vender. Então, vai começar amador? Contrata essa ferramenta, é R$20, R$30, bem acessível para você ler suas métricas ali, as fundamentais para ter resultado nas campanhas.
1: Pegando isso aí, quais são os erros mais comuns que as pessoas cometem? Porque também, não é só a pessoa física, vamos dizer assim, né, que faz, gerencia isso, mas também tem algumas agências que cometem alguns erros. Né? Tem gente que tem essa possibilidade, né? Quais são os erros mais comuns que isso pode acontecer?
0: Boa pergunta. Os erros mais comuns na hora de fazer uma campanha patrocinada, o pequeno empreendedor, o médio, enfim. Primeiro, achar que o post do Instagram que teve muita curtida vai dar certo nos anúncios. A pegada é completamente diferente. Você está fazendo muitas vezes anúncio, tráfego pago lá dentro, para conseguir cliente. Mas sendo que o post que você fez, ele teve muita curtida. Então as pessoas queriam curtir, não queriam te comprar. Então esse é o erro número um. Erro número dois. Ou ser seguro demais na parte do investimento. Digamos, eu estou fazendo tráfego pago. Quanto você está investindo? R$6 por dia. E vendendo um produto ou um serviço de 80, 100 reais. Vai dar errado. Então, o segundo é o investimento. Como também, vou começar a fazer amanhã tráfego pago. Quanto você vai investir a primeira vez? R$5.000. Eu vou logo chegar tendo muito resultado no primeiro mês. Não vai ter também resultado. Tem que encontrar ali um ponto de equilíbrio nessa parte dos investimentos. Então, esses dois eu vejo que o pessoal erra muito. No que escolher para anunciar e segundo, na verba que vai colocar nas campanhas.
1: Qual a estratégia assim eficaz para se entender assim? Você pode colocar pelo menos um ou dois pontos aqui para que ela observe antes de colocar essas campanhas para rodar?
0: Sim, vamos lá, os cuidados tem que ter. Escolher o material, vai ser as duas que eu disse lá que são os erros. Escolher o material com calma. Se for um vídeo, assiste aquele vídeo e mostra alguém que é o teu público, pode ser um familiar.
1: Sim.
0: E diz, assiste esse vídeo. Quando terminar o vídeo, qual foi a sensação que você sentiu? O que te chamou mais atenção nesse vídeo? Qual foi um ponto de distração que te distraiu nesse vídeo? Aí a pessoa tem que ser sincera com você. Então, eu estou pegando um exemplo que você vai anunciar um vídeo. Segundo, o investimento. Como é que eu vou saber o investimento certo para a minha campanha? Primeira coisa que eu faço com o meu cliente é o seguinte. Quanto você quer vender com o tráfego pago? Então, dá um exemplo aí, Alan. Vou simular que você é meu cliente. Quanto você quer vender por mês com o tráfego pago, Alan?
1: R$50.000.
0: R$50.000. Quanto você está disposto a investir por mês?
1: Pronto. Isso era uma dúvida, né? Que eu acho que é para muita gente, né? Aí o cara dizia, certo, eu quero vender 50, mas eu coloco quanto?
0: Vamos lá. Quanto você está disponível?
1: Eu
0: estou
1: disponível a colocar R$1.000.
0: Pronto. Então, vamos supor que Alan, se colocar R$1.000 por mês, e tipo, não tiver resultado nenhum, não voltar nem os mil reais, não vai fazer falta pra ti. O que é que a gente vai fazer, Alan? A gente já sabe que sua meta é 50 mil. Vamos testar se os mil reais vai servir. Então a gente passa 30, 60 dias anunciando com mil reais. Faz um teste, te chama e diz, Alan, o máximo que a gente conseguiu gerar pra ti com mil reais foi 15. Vamos colocar 1.500 esse próximo mês para ver se a gente chega em 20. Chegou. Aí assim, cada mês a gente vai ajustando a verba até conseguir bater os 50 mil. Outro detalhe, sazonalidade. Tem meses que o teu negócio não vai performar. Isso é super normal.
1: Digamos, mas trata de outro conteúdo, então?
0: Não. Por exemplo, se a gente vem investindo mil reais para você e todo mês que coloca mil, volta 15. Mil, volta 15. Aí chega um mês que é de baixa no teu negócio, digamos, associação de planos veiculares. Digamos que o mês de abril é horrível para ti. O tráfego pago também, o resultado vai ser abaixo. Não significa porque você tá com tráfego pago que vai salvar o teu mês. Ele vai te dar um fôlego a mais. Quando é alta temporada pra ti, digamos que novembro, dezembro, que o pessoal tá ali, quer ter o veículo seguro, protegido, eles começam a aderir com mais facilidade. O resultado do tráfego pago também sobe. Então, todo segmento tem a sua época, sazonalidade, de baixo resultado no tráfego, como de alto.
1: Entendi. Deixa eu perguntar uma coisa aqui que foge um pouquinho mais dentro do, do nosso papo aqui. É, eu acho que o Instagram é uma rede social que é mais utilizada hoje. Ou tem
0: uma
1: outras?
0: Das.
1: Uma das, né? É, o que é que eu vejo hoje muito no Instagram? Eu começo a ver, eu acho que qual o objetivo, de, não da empresa, mas da pessoa, ir no Instagram. Olha, eu acho que até mais assim, conteúdos voltados para pessoas. Elas não entram no Instagram para comprar.
0: Não.
1: Não é? É, isso influencia, tem essa percepção, a agência tem essa percepção.
0: Sim.
1: Porque, e aí indica também de que tipo de conteúdo colocar. Porque às vezes fica como se fosse uma. A timeline, né, do Instagram, ele fica como se fosse uma loja. Oferta, muitas ofertas, muitas ofertas. E acaba ficando chato. Até que ponto isso, o Instagram, ele controla, porque de repente não vai ficar uma, vai ficar uma rede de negócios, não uma rede de entretenimento, vamos dizer assim.
0: Sim. Instagram, Facebook é rede de interação. As pessoas estão lá para interagir, querem passar tempo. Como você faz para se destacar lá dentro? Fazer anúncios diferenciados, fazer vídeos diferenciados. Ou seja, se você vende, pegar mais uma vez, hambúrguer. Se você colocar só a foto do hambúrguer, é mais uma propaganda. Agora, se você colocar alguém mordendo, melado aqui, experimentando, a pessoa vai ficar presa ali e você está vendendo sem se vender. Você vai gerar desejo daquela pessoa comer um hambúrguer. Então, o criativo no Instagram, ele é o que difere propaganda para o que de fato é a nossa intenção, que é tirar a pessoa de lá. Se você paga, se você está fazendo anúncio, você quer tirar a pessoa do Instagram para ir para o teu site ou para o teu WhatsApp. Então, nesse caso, você tem que ter um material ali que a pessoa fique convencida que deve sair do Instagram. Então, o Instagram é uma mídia de interação. Tudo que é anunciado lá tem que ser algo fora da curva, que não pareça propaganda. Se você já vai para o Google é uma rede de intenção. As pessoas vão para o Google para comprar. Então, se você vende peça de carro, é mais fácil você vender anunciando no Google do que no Instagram.
1: Tem algum produto que, tipo, acho que a gente até falou sobre isso já no início, mas assim, tem produtos que eu não vejo no Instagram, que eu acho que não é um produto que vende no Instagram.
0: Sim, né? Tem vários segmentos, por exemplo, equipamentos médicos. Bisturi, essas coisas, você encontra no Google anúncio com um patrocinado. Mas no Instagram é até proibido anunciar equipamentos médicos. Então, cada rede de cada, vou colocar canal de divulgação, digamos, seja a mídia, o Google, o Facebook, o Instagram, tem suas peculiaridades de segmento. Como a gente falou no início, tem segmento que se encaixa em todas. Tem segmento que só vai servir em uma delas.
1: Entendi. E quando... Não sei se a gente pode entrar nesse assunto em relação à inteligência artificial. Como é que você vê né, a inteligência artificial dentro do tráfego pago. O que é que vai mudar nisso? Porque assim, se fala muito hoje em inteligência artificial. Inclusive, a gente fez até um episódio aqui com um profissional, um especialista, falando sobre isso, sobre inteligência artificial. E aí, inteligência artificial está em tudo hoje, né? E aí, eu queria que... O que é que vai influenciar dentro do tráfego pago?
0: Já está influenciando. Tudo, vai influenciar tudo. A gente brinca no meio, na mentoria, dizendo assim, ó, a inteligência artificial tá chegando de um jeito dentro do gerenciador de anúncios que daqui uns dias a gente só vai falar, subir campanha, e ela vai encontrar o público perfeitamente. Mas o que é que hoje a gente já percebe? Tem algumas inteligências artificiais que, para gerar relatório, ela é muito dinâmica. Tem uma que eu tô testando ela dentro da agência, como a gente tem vários gestores, várias empresas, então a gente não pode testar tudo de uma vez, a gente vai testando com uma amostra, depois vai. Essa inteligência artificial, a gente cria um grupo de WhatsApp, Alan. Digamos, eu ministro 10 empresas, eu faço anúncio para 10 empresas. Aí eu vou no gerenciador de anúncios, instalo essa inteligência artificial, o programinha dela lá, e ela vai identificar as 10 empresas que eu sou o gestor de tráfego. E eu vou no grupo do WhatsApp e mando um áudio, ela é conectada com Siri. Siri, relatório da Auto Planos, do dia 1 de agosto ao dia 10 de agosto de 2024. Eu quero as principais métricas da coluna João Leonel Oficial. É uma coluna do gerenciador. Sim. Aí ela te manda em áudio. João, falando o meu nome, João, Auto Planos, tá com CTR de tanto, já foi investido tanto. Então hoje eu não preciso mais entrar no gerenciador de anúncios para modificar campanhas, ficar lendo planilha por planilha, tabelinha por tabelinha. Já tem essa interação. O próprio, na hora que a gente sobe uma campanha patrocinada, o gerenciador de anúncios está dando a opção. Você quer fazer manual, você escolhendo, ou você quer deixar que nós passamos ali 10 dias identificando o público automaticamente com a nossa IA e mandar o público para ti? Tem negócio que funciona muito bem. Por exemplo, o teu negócio mesmo. Pega aqui um dos teus negócios, Auto Planos. Com esse tipo de campanha de IA, funciona perfeitamente. Pegar um posto de gasolina, funciona perfeitamente, porque é um público mais fácil de achar. Então, assim, a inteligência artificial já está acontecendo para nós gestores de tráfego, que está se atualizando, a gente já está utilizando ela, está facilitando, está economizando tempo para a gente. Imagina eu abrir 10 contas de anúncios e ver um por um. Eu só mando áudio, Siri, e ver os dados fiéis.
1: Imagino, assim, né? Existe. Eu acho que a gente está na área pré-histórica da inteligência artificial, né?
0: Uhum.
1: Eu acho que a gente ainda não sabe a dimensão disso, inclusive muita gente não está sabendo utilizar da melhor forma. E eu digo que, assim, a gente busca essa informação, e aí eu sempre falo, né? Quem chega primeiro bebe água limpa. Então, muita gente está achando que a inteligência artificial vai roubar empregos. Eu acho que, historicamente, né, desde a Revolução Industrial, a gente passou por mudanças de era, né? E eu acho que esse é um momento de mudança, onde a tecnologia, ela chega muito forte, né, junto com a inteligência artificial, que também não é uma coisa nova, mas assim, está muito mais popularizada agora, né, com o ChatGPT, que não é só... Tem gente que acha que a inteligência artificial é o ChatGPT, né, e não é isso. E eu acho que a gente precisa utilizar, tentar pegar, né, da melhor forma possível. Você deu um exemplo aqui que, na verdade, ela veio para te ajudar, né? Então, não é que vai roubar, né, o emprego ou o lugar ou desaparecer negócio. Algumas coisas vão, porque normalmente vai se passando algumas coisas que não tem mais necessidade. Eu vou pegar uma coisa que é da minha época. Eu fiz curso de datilografia. Imagina. Eu acho que se pegar uma pessoa de 20 anos, não, hoje não sabe, que é. Botar uma máquina de escrever na frente, eu acho que ela vai, não sabe nem o que é aquilo, né? E era uma época que, se você tivesse o curso de datilografia, você saía empregado já. E aí não existe mais essa função, né? Não se fala mais nisso, não tem nenhum equipamento mais. E aí eu acho que a gente tem que aproveitar essa oportunidade dessa mudança, né? A inteligência artificial veio, eu acho que para ajudar, e a gente tentar, né? Inclusive, vai aparecer outras oportunidades de emprego, né?
0: Com certeza.
1: O engenheiro de prompt é um deles que eu acho que vai acontecer e já está acontecendo, né? E eu acho que é sobre isso. Ô João, quando é que eu sei que eu tenho que fazer o tráfego pago ou eu devo terceirizar esse serviço. Porque às vezes o cara fica assim, tá? Às vezes o cara tem um negócio, eu vou pegar o exemplo de um salão de beleza. Certo? O que é que eu terceirizo ou eu faço? A partir de quando eu tenho que entender isso, né? Se é mais vantajoso eu terceirizar com um profissional, feita a agência tech, ou eu mesmo devo fazer?
0: Boa colocação. Estaca zero. Você tem que aprender sobre. Então, não precisa estudar para ser um gestor de tráfego, mas você devia ali estudar uma hora, um vídeo do YouTube.
1: Tem muita coisa, né, no YouTube falando sobre...
0: Como subir uma campanha, como analisar uma campanha. Em 2 vídeos, você já vai ter um entendimento. Para quando você, de fato, for aprender para colocar em prática, saber executar. E se for terceirizar, saber analisar o que é que aquilo que o pessoal está te entregando. Qual é o momento de executar e o momento de terceirizar? Se você está no início do teu negócio e você tem tempo, execute. Se você está no início do teu negócio e ele está naquela fase emergencial de sair de um pequeno negócio para um médio negócio, você provavelmente está sem tempo, você está fazendo um pouquinho de tudo. Se você entrar nesse meio de, eu vou fazer tráfego pago só nas minhas horas vagas, uma vez por semana eu vou abrir o gerenciador de anúncios para pausar, criar uma campanha, vai dar errado, terceiriza. O fato é, se você não tem tempo, terceiriza. E tem muitos profissionais no mercado, tem ótimos profissionais que nunca tiveram uma oportunidade para fazer tráfego pago. E com certeza, se você chega e diz assim, olha, eu te pago R$200 para você fazer o tráfego pago, essa pessoa vai aceitar. Então, do mesmo jeito, se você chega em uma agência e pergunta o valor, a agência tem 1.000 e poucos, R$2.000, vai fazer também. Então, a terceirização é quando você não tem tempo de executar. Tem tempo ou não gosta de fazer o tráfego pago. Faz tráfego pago quando você tem tempo ali livre, tem noites livres na tua rotina, para que você execute e acompanhe.
1: Entendi. Quando eu vejo muito, assim, né, a gente fala de tráfego pago, as pessoas, elas conseguem vender, né, de alguma forma, e ela acha que, muitas vezes, vou pegar esse exemplo que você deu, né, fazer ou não fazer, como a gente levanta essa questão, e muitas vezes eu vejo uma falta de profissionalismo no conteúdo. E às vezes a gente perde, gasta dinheiro sem precisar. Eu particularmente, assim, eu acho, você falou que você é o especialista, né? Mas assim, eu com a minha experiência, um pouco de experiência que eu tenho, eu vejo que, eu acho que colocar na mão de um profissional, certo? Mesmo, como você falou, tendo um investimento pequeno, vale muito mais a pena do que você. Às vezes você diz assim, pô, eu queimei dinheiro, eu gastei R$500 e não tive nenhum retorno. Até porque o cara como você, ele vai explicar, olha, esse seu produto, esse seu serviço, ele precisa ter um aprendizado na plataforma. As pessoas têm que entender que e aí vai ter um momento de retorno. Né? Ou não, ou de repente você coloca um produto que aí você tem um retorno imediato, vamos dizer, 5, 6 dias, como você trouxe o exemplo. Eu acho que nesse caso, eu entenderia, como eu ia nessa sugestão, e entender, porque assim, você tem que discutir também com a pessoa, né? Você vai dizer, ó, joga, faz aí de qualquer jeito.
0: Isso.
1: Né? Eu acho que você tem que entender um pouco e também debater isso com o profissional para que ele possa fazer. Né? Até que é um serviço que não é tão caro, né?
0: Não, e o que eu vejo também, tem muito empresário e empresária, que às vezes a empresa é de médio porte, tem poder financeiro para pagar, mesmo que seja um valor acessível de um profissional ali de entrada, mas o proprietário é centralizador. Então esse às vezes é um problema, porque vai terceirizar, mas vai ficar com aquilo, duvidando do profissional, eu faço melhor. Se fosse eu, acho que eu faria melhor. Se fosse eu, acho que faria melhor. A sacada é, você deve aprender e entender como funciona. Como, tipo, há 2 anos atrás, você estava numa mentoria onde eu fui convidado para dar uma aula de tráfego pago.
1: Sim.
0: E tipo, você fez uma campanha lá na hora.
1: Chega legal aquilo.
0: Mas tipo, você não é gestor de tráfego pago, mas se chega alguém e te mostra o relatório, você entendeu como funciona a campanha.
1: Que eu acho que isso assim é bem do empresário, né? Do empreendedor. Ele tem que ter essa pegada, ele tem que entender, sabe? Ele não tem que ser o especialista em tráfego pago, mas ele tem que entender de tráfego pago.
0: Tem que entender. Né? Se vai terceirizar, você tem que entender o mínimo do mínimo do mínimo para poder conversar.
1: Pois é, gente, estamos chegando aqui, a hora passa muito
0: mas
1: rápido.
0: Já?
1: A hora passa muito rápido, né? E a gente, eu sempre digo isso aqui, graças a Deus eu tenho os convidados que estão vindo para cá, são além de amigos, muitos parceiros, né? E a conversa sempre flui muito bem, né? E no episódio de hoje do Papo de Empreendedor, a gente falou sobre tráfego pago, né? Eu trouxe aqui João Leonel, ele que é CEO da agência Tech, e a gente falou sobre algumas coisas, a gente falou sobre a importância do tráfego pago, as principais plataformas do tráfego pago, né? Segmentação de público, criação de anúncios, gestão de orçamento, métricas de desenvolvimento, né? De análise de desempenho. A gente falou também sobre o mercado, a gente falou sobre inteligência artificial, né? O que impacta, né? Dentro dos anúncios de tráfego pago, né? E aqui, e eu achei sensacional, João, mais uma vez, né? Eu queria que você pudesse fazer um resumo seu também, né? E fizesse as considerações finais para que a gente possa estar encerrando mais um Papo do Empreendedor.
0: Show de bola! Mais uma vez eu agradeço o convite, foi uma honra estar aqui conversando contigo, compartilhando com a galera que está assistindo a gente sobre tráfego pago. Um resumo geral que eu deixo para você sobre tráfego pago é o seguinte: se você ainda está naquela sua mentalidade de que eu não preciso investir em algo, em algum canal digital para vender mais, você vai ser ultrapassado logo logo, pode ter certeza. Não é porque o ano 2003 você vendeu 100 mil reais, 2004 você também vendeu 100 mil reais, você manteve, você ficou para trás. Tem alguém que tomou ali a parcela dos 20 mil a mais de faturamento que a empresa ia ter, fazendo o quê? Anunciando nas redes sociais, pagando para ser visto. O que eu posso dizer para você é pague ao tráfego pago, faça tráfego pago, tenha os anúncios online como um segundo vendedor, mais um vendedor na tua empresa.
1: Entendi. E é isso aí, gente. A gente está chegando aí, né? Chegamos na reta final aqui. Você que nos assistiu, que nos acompanha, se gostou do nosso conteúdo, dá um likezinho lá, se inscreva no nosso canal também, João, no meu Instagram, no meu perfil eu trago dicas também ali, movimento com dicas do meu dia a dia, onde a gente traz esse mundo do empreendedorismo, do negócio, eu sempre tento trazer esse conteúdo, né, que é importante. E aí a ideia é isso, é chegar naquelas pessoas que estão iniciando um negócio, o cara que é médio empreendedor, o cara que é pequeno empreendedor, que ele curta e ele consiga consumir esse conteúdo pequenininho. Eu sempre faço, imagina, o nosso podcast é no máximo de uma hora e os vídeos que eu consigo colocar, que eu quero colocar, são vídeos de 5 minutos, 10 minutos, para que o cara ali naquele intermédio ali de alguma obrigação dele, ele vá lá e dê uma olhadinha, né? E o objetivo é esse. Não faço isso para monetizar o canal, certo? E aí, por isso que eu peço a vocês, que vocês gostarem do conteúdo, se inscrevam e dê um like para que...
0: Compartilha
1: também, para que isso... Não vou chegar aqui em nenhum momento vendendo nada para vocês, tá? isso aí é como eu tenho esse propósito de vida, para que a gente possa, né, trazer pessoas especiais como você aqui, que também, né, veio aqui, não cobrou nada também, né, para estar aqui dividindo, né, esse conhecimento, certo? E agradecendo a todos vocês, empreendedores, que nos acompanham aqui também. E até logo, um abraço a todos.
0: Valeu!
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1: 7h58.
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0: Sônia Maiara.
1: É boiadeira.
2: É boiadeira.
1: Ana Castela!
0: Maiara de verdade!
1: Não, a princesa, gente.

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1: Ah, tá, eu sei. Mas posso falar?
2: Deixa tudo como tá. Eu não poderia tá feliz assim, só com esse pouquinho de você pra mim.

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1: Davi Santos,
2: Wesley Safadão.
1: Tamo aqui no Rastro do Poço em Fortaleza, camarote.
2: É o Piseira, é?

0: Devle Santos Fortaleza.
1: Que satisfação.
0: Obrigado, rapaz, por você estar no
2: convite. WhatsApp da Estação. 819-8785-5687.

0: E quem gostou faz barulho aí.
1: Música boa. Obrigado, Juarez. Prazer estar aqui.
0: Eu que agradeço, meu irmão.
1: Muito sucesso no
0: é
1: seu DVD, meu amigo.
0: Você comigo, cara.
1: Você é diferente do mercado. Tamo
0: você
1: junto.
0: É diferenciado também, cara. Muito obrigado, viu? Pela sua presença. Tamo junto.
1: Satisfação.
0: E misturado.
1: Muito sucesso.
0: Valeu,
1: valeu,
0: meu brother. Tamo junto.
1: Tamo junto.
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2: Sato, me sentindo melhor, sabe? Nossa, acho que tipo, hoje é o primeiro dia assim que tô plena, assim. E eu tô muito feliz com isso, muito mesmo.
3: Hoje eu assisti outro filme do Netflix, tô mantendo esse compromisso, né, de assistir um por dia.
4: Eu pensei em você.
3: Por conta do gestão.
5: Eu sei o que você vai dizer quando a foto aparecer. 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

0: primeiro agradecer pela compreensão, porque esses tempos estão sendo
1: mim é muito foda, assim,
0: corridos e tal, e desafiadores, e aí a gente não tem muito tempo, às vezes.
1: Não vai ter um mais outro, assim, sabe?
0: E obrigado por entender isso.
1: Essa cumplicidade, tipo, foda, assim.
2: Eu tô confuso, eu sei
1: e
2: lá.
1: E eu sinto que, às vezes, a gente perde, mas... quer dizer, tá perdendo isso.
0: Não sei se faz sentido.
1: Machuca um pouco, mas acho que... acontece, assim.

0: Oui, ou ça bouge à un moment et tout va.
1: Oh non.
0: On sait.
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